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3: Na 104.1, 9:02.
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6: Os cães são capazes de compreender até 250 palavras e gestos e demonstraram a habilidade de fazer cálculos matemáticos simples.
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0: você que tá ligadinho, pra você que tá numa boa, acabou de curtir a voz do Brasil, o Valdecir Gonçalves vai assumir na máquina sonora a partir de agora, trazendo pra você o nosso sucesso musical. Hoje é quarta-feira, é dia de esquentar o que é? Dia de esquentar o sofazinho da sogra. E curtir a nossa programação, tá no ar, Estúdio Z.
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0: Muito mais a ver. Um abraço todo especial para os meus amigos e amigas que estão curtindo a nossa rádio. Tá na hora da alegria, tá na hora da night ficar muito mais alto astral na sua rádio, na rádio que faz amigos. E você é o meu convidado todo especial para ficar numa boa. Lembrando que nós temos as internacionais das 10 à meia-noite, ou melhor, das 10 às 11. Das 11 à meia-noite tem aquele romantismo para você desacelerar. E na sequência, você tem o nosso momento de fé, momento de oração.

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1: Vidume Jack, Mato Grosso e Matias.
2: Costuma por nós.

0: Vitória pra você, que tá ligadinho.
1: Valdeci Gonçalves.
0: O garotinho da Nagira, sonando todas pra você aqui numa boa. Hoje é quarta-feira, hoje é dia de mais romantismo aqui na nossa programação. Igrejinha Azul, Fito Manjeca, Mato Grosso Matias, ainda você curtiu o Samarino? É banda, meu filho, na night. Colega de trabalho de quebra, levou Simone Mendes. Simplesmente na resposta pra você que tá ligado aqui na sua programação. Na night você tem muito mais música.
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0: Hoje, quarta-feira, 12 de agosto de 2026, né? Estamos comemorando o Dia Internacional da Juventude. Alô, jovens! Esse dia foi criado pela ONU e toca os jovens, né? Protagonismo, né? E nos desafios aí globais enfrentados pelas novas gerações. É o foco desta data, Dia Internacional da Juventude, para tocar toda a juventude, né? Dia Nacional das Artes, data dedicada a valorizar as manifestações das artísticas e cultural do país. Ainda tem o cenário do ABEN. O Senado Federal Brasileiro, meus amigos, promoveu aí sessões solenes para celebrar 100 anos da Associação Brasileira de Enfermagem, fundada em 12 de agosto de 1926. Um abraço especial a todos os enfermeiros que trabalham. E hoje é comemorado no cenário, né, o seu dia da Associação Brasileira de Enfermagem. Pra você que tá ligado, pra você que tá curtindo, pra você que tá numa boa, só chegar, entrar, erguer o volume e ficar na...
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0: 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O que foi, meu filho? Hã? Cadê a vinheta? Cadê a vinheta programada?
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0: É música, meu filho, é música. Oh. Ei, garoto. 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

0: 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O IPCA, Índice Nacional de Preços ao Consumidor Amplo, ficou em 0,07% em julho, segundo dados divulgados nesta terça-feira pelo IBGE. O resultado representa desaceleração em relação ao mês anterior, quando o índice, considerado a inflação oficial do país, ficou em 0,16%. No acumulado de 2026, o IPCA está em 3,44%. Já nos últimos 12 meses, o percentual é de 4,44%, abaixo dos 4,64% registrados até junho. Segundo Fernando Gonçalves, gerente responsável pela pesquisa, o grupo Habitação foi o que mais pesou no resultado de julho.
1: A maior variação, 0,99%, e o maior impacto, 0,15 ponto percentual, vieram no grupo Habitação, com o avanço da energia elétrica residencial, que saiu de 1,53% para 3,09%. Em julho, além da incorporação de reajustes tarifários de concessionárias de algumas áreas do índice, permaneceu a vigência da bandeira tarifária amarela, com acréscimo na conta de luz de R$ 1,885 a cada 100 kWh consumidos.
0: O grupo Alimentação e Bebidas teve nova queda em julho, menos 0,67%. A alimentação no domicílio variou menos 1,14%, com influência das quedas do café moído, da cenoura, batata inglesa e do tomate. Já entre os produtos que registraram alta, destaque para o leite longa-vida, com 2,47% de variação, e para as frutas, com 1,20%. Entre as capitais, a maior variação, de 0,32%, foi registrada em Rio Branco. O menor resultado, de menos 0,45%, ocorreu em Belém. Ainda de acordo com o IBGE, o INPC, Índice Nacional de Preços ao Consumidor, ficou praticamente estável em julho, com variação de menos 0,01%, abaixo do resultado de junho, de 0,15%.

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3: 9h26 no seu rádio, boa noite, seja bem-vindo à programação da Jornal, é ao vivo até meia-noite, 104.1.
4: Foi

0: foi. Sexta-feira tem de novo, foi.
1: Tá aí pra você que tá ligadinho, você que tá no seu carango, numa boa, curtindo.
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1: Um abraço pra toda a Dira Carminato. Pra recordar, lá do fundo do baú, os atuais. Essa é linda, Barco do Amor. Quartou no seu rádio, quartou na
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4: O que?

0: Você que tá ligadinho na nossa programação, vai, meu barquito!
1: Tá gostando?
0: Tá.
1: Então segura mais essa!
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0: Segura o Valdeci! Segura mais essa aí pra você que tá ligado, pra você que tá curtindo, um abraço todo especial. Olha que night gostosa pra você ficar uma boa. Um abraço pra BR277, a galera que tá passando aí, sintonizou, tá

0: boa, tem até piadinha na night.
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2: Tô passando mal, tô passando mal. Foi comida azeda, me leve pro hospital.
3: Doutor, não me esconda nada. Quero saber, tintim por tintim, o que aconteceu comigo.
4: Claro, deputado, contarei tudo, sim.
3: Porque os médicos têm a mania de esconder do paciente a verdade.
4: Tem certeza que são os médicos, deputado?
3: Anda, homem, desembucha.
4: O senhor teve um princípio de infarto.
3: Você viu, doutor? Quase morri pelo povo. E tem muita gente que não dá valor. Devido às pressões da câmara, quase que meu coraçãozinho para.
4: Na verdade, o senhor teve muita sorte. O único problema é que...
3: É o quê, doutor? Não me esconda nada.
4: Calma, o senhor não pode se exaltar, deputado.
3: Diga, homem.
4: Nós teremos... que safená-lo.
3: O senhor está me xingando?
4: Não, deputado, é safena. É, precisamos fazer uma ponte.
3: Uma ponte?
4: Pois é.
3: Agora tá falando minha língua. Não vamos fazer uma ponte, não. Vamos fazer logo três superfaturadas. Uma pra mim, uma pro meu filho e a terceira o senhor divide com a sua equipe.
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0: Alô Jefferson, tá aí pra você? João Bosco e Vinícius, sucesso da quarta-feira no seu rádio. Proprietário na Jornal.

0: Você participa da nossa programação mandando o seu sucesso através da
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0: Da frequência 4,1 3565-1033 para você pedir a sua música outra vez.
2: Eu não comento.
0: Não comento. Bebendo e... chorando, meu filho. Alô, meu amigo Antônio Prado, tá aí seu sucesso

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1: Parabéns pra você, tamo de volta no Amor, aqui no seu rádio. Seja bem-vindo sempre à nossa programação. Alô, Cláudio. Alô,

Bruna também, a nossa médica legal. Um abraço pra você que está aqui na sua rádio, rimou. Hoje eu fui no médico, daí ela leu meu exame e falou, não tem nada, nada. Colesterol bom, não sei o que bom, não sei o que.

0: Eita!
1: O Kish!
0: É, isso é eu, é o seu amigão aqui, numa boa aqui na sua rádio, na rádio que faz amigo. 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
0: Daniel Fernandes Sorocaba!

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2: Tá aí pra você que tá ligadinho, pra você que tá numa boa, sua night com muito mais músicas hoje, quarta-feira. Tá aí, detonei pra você numa night. Chove, chove, Jorge Mateus. Ainda você curtiu Me Ama ou Me Larga, Simone Mendes. Problemão, Felipe Falcão, aqui na sua programação. Programação legal que você tem aqui na sua rádio.
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3: Na 104.1, 10 e 3.
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1: E aí pra você que tá ligadinho, sucesso internacional abrindo o segundo horário aqui da sua rádio. A rádio que faz amigos, a rádio que está sempre pertinho de você. E claro, você é o nosso super, hiper convidado pra ficar aqui na Jornal, pra ficar numa boa, também informado, né? Chegou a hora da informação pra você, girando na notícia, a notícia do dia.
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1: Resumo da notícia do dia 12, né? Hoje, de agosto de 2026. O movimento do plenário aprovou o projeto que reduz tributos sobre combustíveis, enquanto o mercado financeiro reagiu com cautela e alta do dólar de olho no cenário político e eleitoral. No exterior, buscas por sobreviventes por forte terremoto forte terremoto na Colômbia mobilizar equipes de resgate. Começamos o nosso resumo da notícia aqui na sua rádio, a rádio que faz amigo. Vamos começar pela política nacional, né, meus amigos? É o movimento, né, a movimentação da política nacional aqui no Brasil. Vamos lá, para você que está ligadinho, para você que está numa boa, olha lá. O Senado Federal aprovou então um projeto de lei complementar o PLP 114/2026, que reduz alíquotas, né, de tributos federais sobre o diesel, biodiesel, gasolina, etanol, querosene de aviação, após acordo entre governo e Congresso. Também, debates na Câmara dos Deputados discutiram potenciais mudanças nas regras do Simples Nacional, avaliando aí impactos fiscais significativos para os próximos anos. A economia no mercado está em movimento, o dólar e os juros voltaram a subir e a bolsa reagiu baixa, influenciados pelo clima de incerteza aí pela estrada, né, oficial no chamado, né, não é estrada, é entrada, tá? É que aqui tava, olha aqui, agora sim, tava muito, muito longe a letra, agora sim, repete, entrada oficial no chamado modo eleição no mercado financeiro, tá? Olha, levantamentos indicam que a confiança de investidores em projetos de infraestrutura recuou, né, em meio ao cenário geopolítico e fiscal do país. Vamos às notícias internacionais e mundo. Equipes de emergências intensificaram as buscas aí por sobreviventes e o atendimento aos afetados, né, por um forte terremoto que aconteceu na Colômbia. Noticiou-se também, em âmbito internacional, a revelação de esquemas de segurança envolvendo autoridades dos Estados Unidos em deslocamentos recentes. Aí, para você que tá ligado, para você que tá curtindo, um pequeno resumo da notícia do dia aqui na sua programação.
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1: Olha, meus amigos, vamos às notícias.
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1: Movimento na Prefeitura Municipal de São Miguel do Iguaçu, turno único, aconteceu hoje, quarta-feira, né? Então, o pessoal trabalhou só um túnel devido à realização de procedimento de controle vetores. Abertas as inscrições para vagas remanescentes do projeto Prosa e Viola em São Miguel do Iguaçu. Ainda, a Prefeitura de São Miguel do Iguaçu vai realizar leilões dos bens inservíveis com 18 lotes disponíveis para toda a comunidade. São as notícias para você desta quarta-feira. Uma previsão legal para você que está curtindo, para você que está numa boa aqui na nossa programação. A programação que faz amigos, sempre trazendo a notícia para você e também para todos que estão ligados aqui na sua rádio, a Rádio dos Amigos. Notícias e muito mais, credibilidade é aqui no seu rádio. Alô, você!
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1: Temperatura de 20 graus, agora são 10 horas e 12 minutos.

0: Pra você ficar ligado, pra você ficar curtindo a nossa programação, vem pra Jornal, que é bom. Olha, meus amigos, deixa eu falar pra vocês, que tempo e temperatura aqui no nosso programa agora. Pra você, o pessoal tá ligando, pedindo música, um abraço especial pra você. Vamos lá, o tempo. Ah, em quinta-feira, sol com muitas nuvens, pancadas de chuva à tarde e à noite. A mínima 18 graus, a máxima 26 graus. Na sexta, 14, a mínima 16, a máxima 24, previsão de 4,3 milímetros. Sol com algumas nuvens, chove rápido durante o dia e a noite. Já no sabadão, sol com algumas nuvens de manhã e pancadas de chuva à tarde. À noite, a chuva para. A mínima 17 graus, a máxima 28. Olha, 1,3 milímetros de chuva, né? Domingão sem chuva, a mínima 20, a máxima 30. A temperatura, sol com algumas nuvens durante o dia também, períodos nublado, noite com poucas nuvens. Tá aí pra você, é o tempo e a temperatura no seu rádio, aqui na programação da Jornal, a rádio que faz amigo.
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0: Pra você que tá ligado, pra você que tá curtindo a nossa programação, vem! Coleguinha pra Jornal.

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0: Parabéns! Um abraço todo especial para os nossos amigos e amigas que estão ligados aqui na sua rádio, na rádio que faz amigos. Muito mais!
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0: Pra você que se tá ligado, liga aqui. Para você que está curtindo a nossa programação, um abraço, seja bem-vindo. É sucesso, é você na Jornal.
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0: 10h26.

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2: Aí você bailou em ritmo de festa aqui na nossa programação. A programação que faz amigos na night da Jornal. Muito mais músicas pra você, que é legal.
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5: Coma mais alho. O alho é rico em antioxidantes e ajuda a combater as inflamações, diz Carmia Borek, PhD, professor e pesquisador do Departamento de Saúde Pública e Medicina da Família na Tufts University School of Medicine, em Boston, nos Estados Unidos. Ele ajuda a aumentar as defesas contra doenças e provavelmente ajuda a prevenir o câncer e melhorar a saúde do coração.
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2: Aí, dicas de saúde pra você aqui na nossa programação, a programação que faz amigos. Um abraço todo especial pros nossos amigos aí curtindo aqui a nossa rádio. A rádio que sempre traz o melhor pra você, meu amigo, pra você, minha amiga, que está aí nos quatro cantos curtindo a nossa programação, tá? Seja sempre bem-vindos à nossa rádio e também seja o nosso convidado todo especial pra ficar numa boa, pra ficar aqui na sua Rádio Jornal. 10h31 no seu rádio.
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2: Pra você que tá na night. Pra recordar, o traje a rigor na

0: tá aí pra você que gosta da nossa programação. Que rock and roll!
1: O que
0: isso? Isso é rock and roll pra você balançar.
2: Oh, Valdecir Gonçalves!
0: 10h36! Muito mais sucesso musical! Boa noite pra você que tá ligadinho! É você na 104.1!

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2: Muito bem, pra você que tá ligado aí, você curtiu uma latinha gostosa aqui nessa noite, aqui na Jornal, no oferecimento
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2: 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Lembrando que até a meia-noite nós estamos aqui, temos o nosso momento de fé, momento de oração com a nossa novena da Nossa Senhora Aparecida. Oito, né? 10h43.
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0: Sheeran. Sucesso para você, Arzizar.
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0: É para você curtir.

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1: Maravilha pra você que tá ligadinho. Tá aí, ó, detonei uma sequência musical legal pra você, porque na Night é muito mais músicas, muito mais alto astral pra você que está aqui na nossa rádio. Olha, você curtiu doidaça. Gustavo Lima ainda trouxe pra você a Dana, Ed Sheeran, e de quebra, claro, você leva sempre a melhor música na nossa programação. Faltando 10 para as 11 horas. Às 11 horas começa o nosso momento. O momento romântico para você que está numa boa. Vem para Jornal. É muito mais você.
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0: pra você que tá ligado. Vai, locutor. Uma boa.
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0: Muito bem, são as melhores aqui na Night, pra você que tá na jornada, pra você que tá dando uma volta na 7, tá ligado na
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0: Uma boa noite pra você, meu amigo, pra você, minha amiga, que nós estamos detonando aí as melhores músicas. Você curtiu o locutor, banda Expressão Sul, momento de residência Michel Teló, aqui no seu rádio. Daqui a pouquinho tem as melhores românticas aqui pra você sintonizar.
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3: Na 104.1, 11 horas e 3 minutos.
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0: Desacelera em Love 104.1. O horário romântico da nossa rádio começa a partir de agora, com o coração batendo. Hoje, quarta-feira. Quarta-feira é dia do amor, dia de se encontrar com quem ama e dia de homenagear a pessoa que está no seu coração. Por isso eu sempre falo para minha querida e amada esposa: antes de te conhecer, eu achava que entendia o significado da palavra amor. Mas a verdade é que eu só conhecia a teoria. Com você, eu descobri a prática e o sentimento real e o frio na barriga que nunca passa. Meu amor, você transforma os meus dias comuns em momentos extraordinários. O seu sorriso é o meu porto seguro e o seu abraço é o único lugar do mundo onde eu me sinto 100% em paz. No começo desta programação, quero que você saiba que amar você é a escolha mais fácil e mais bonita que já fiz. Eu amo você hoje mais do que ontem e com toda certeza muito menos do que o amanhã. Homenagem à esposa amada que caminha comigo há 23 anos. Desacelera.
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2: Oh, amor eterno, amor que vem e que vai. Me perguntaram aqui, porque eu tenho uma esposa autista, né? Ela é do autismo, é o 2. E às vezes, quando eu namorava ela, eu estranhava, porque ela não ligava. Se eu não ligasse atrás dela, ela não me ligava. Ela nunca falava eu te amo, você é minha vida. E eu sempre falava, né? Eu pensava, deve ser diferente. Mas quando o amor é grande, quando o coração bate por aquele coração daquela pessoa, nada, ninguém consegue diminuir o amor. Eu estou 23 anos com esta pessoa que eu amo demais. E eu nunca escutei eu te amo, você é minha vida. Mas, meus amigos e amigas do rádio, Rádio Jornal FM, eu sou muito feliz ao lado desta pessoa, porque o amor é assim.
3: O romance está no ar.
2: É juntos. Não importa o que aconteça. Aí eu descobri, depois de muito tempo, que ela demonstra um amor diferente. No jeito de te tratar, nos presentes que ela adora dar para a pessoa que ama, que sou eu. Por isso, meu amigo e amiga do rádio, o amor é especial. E você também, aqui na Jornal.

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0: Trevo de Quatro Folhas.
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0: Só romântico. 11 horas e 30 minutos. Recordando. Sucesso da novela Gata Comeu.

0: uma tradução linda e maravilhosa da música de Roxette.
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0: Não foi amor. Marina no seu rádio. É a paixão, é o amor no ar aqui na sua 104.1. Desacelerando o seu coração nesta noite de quarta-feira. Alô, você que está escutando no seu carro, tá com o som ligado aqui no somzão da sua
2: jornada.
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0: 11:39. Um abraço todo especial aí pra minha amiga Mileite. Alô, Rafaela. A Fernanda também tá ligada. Alô, meu compadre Irineu. Também por aqui, né? O Valmir, o Antônio. Alô, você da Night. Um abraço pro nosso advogado Jair Varmelati, que está na sintonia. Ô, tio Jair, a gente fala com todo carinho, advogado, aqui em São Miguel do Iguaçu. Seja bem-vindo à nossa programação. À noite é mais calmo, é para você que trabalha, é para você que está indo e vindo na BR-277, é para você que está nas PR. Esse é o objetivo da nossa programação. Para você ter calma, para você sentir no coração a música, o sucesso. Amigo e amiga do rádio, está na hora da tradução da Night. E a tradução hoje traz uma música que nós usamos aqui na nossa trilha, Torneira. A tradução para você que está numa boa. Agora são 11:40. Translation of the Music, no ar para você.

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0: 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Pense sempre em mim, sabe? 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Translation of the Music, para você que está no Desacelera In Love.
1: Agora você curte na íntegra a música sem a tradução.

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1: Tá aí, pra você que tá ligado, pra você que tá curtindo a nossa programação, daqui a pouquinho na íntegra, a música pra você que está ligado. Alô!
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0: Tá aí pra você, meu amigo, pra você, minha amiga, que está na nossa programação. O Romantismo volta amanhã, quinta-feira, a partir das 6. Um abraço todo especial pra você, meu amigo, pra você, minha amiga, que está sempre na nossa programação. Essa é a sua rádio.
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0: 11:50 no seu rádio.
3: Vamos falar com Deus. É momento de oração.
0: Muito bem, meus amigos, vamos falar com Deus. É momento de fé, momento de oração. O momento hoje de orar pela família, pela união, pela gratidão, a busca pela proteção do lar. Por isso, hoje, na quarta-feira, nós oramos e rezamos pela família em nome do Pai, do Filho e do Espírito Santo. Amém.

0: Gracias,
1: Caio. É para você, meu amigo, para você, minha amiga, que está na nossa programação. Essa é a sua
0: rádio. Ave Maria, cheia de graça, Senhor convosco. Bendita sois vós entre as mulheres e bendito é o fruto do vosso ventre, Jesus. Santa Maria, Mãe de Deus, rogai por nós, pecadores, agora e na hora de nossa morte. Amém.
1: Deus, Pai Todo-Poderoso, estamos mais uma vez aqui pedindo ao Senhor Jesus Cristo que coloque em nossa casa, em nossa família, diga o nome da sua família, a família Araújo, que é a minha, a família Câmara e todos os que nela habitam sob a proteção de vosso sangue. Nesse momento, protegei-nos de todo mal, violência, inveja, calúnia, difamação, mal olhado e toda doença. Afastai do nosso convívio divisões, as brigas, né? Permitindo aí que o diálogo e o perdão governem, né, as nossas famílias, através da oração, através do amor, através do carinho. É o que nós pedimos. Oh, minha Nossa Senhora, que os vossos anjos guardem as nossas portas e que nenhuma presença mal intencionada consiga permanecer neste lar. Que a nossa luz ilumine os nossos

caminhos, fora e dentro de casa, e que a vossa paz perfeita reine em nosso lar. É o que nós pedimos, amigo e amiga ouvinte. Na Bíblia, o Salmo 91 diz: nenhum mal sucederá, nem praga alguma chegará à nossa tenda. Mais um versículo de 24 a 15, Josué diz: eu e a minha casa serviremos ao Senhor. Em Tessalonicenses 3 diz: mas o Senhor é fiel, ele vai te dar força, fortalecerá e os guardará do inimigo. Amigo e amiga ouvinte, hoje nós pedimos pela família, pela nossa família e por todos, né, que fazem parte desta família maravilhosa. A bênção

0: Deus eterno e todo-poderoso, que tendo escolhido a água, fonte de vida e pureza, para nos dar a graça batismal, quisestes também aparecer no rio Paraíba a imagem da Virgem Imaculada. Abençoai esta água e fazei que ela nos recorde nosso batismo, para que, purificados de nossas faltas, vivamos como cristãos, membros da vossa igreja, e cheguemos um dia à vida eterna. Por Cristo nosso Senhor. Amém.
1: Senhor Deus, Pai de amor e de bondade, estamos sempre reunidos nesse horário em teu nome para entregar a nossa família em tuas mãos. Abençoa a nossa casa. Faze deste lar um refúgio de paz, de respeito e de amor sincero. Afasta de nós toda discórdia, tristeza e inveja, ou qualquer mal que tente dividir esta família. Ó Deus, Pai Todo-Poderoso, dá sabedoria a nós, pais, dás proteção aos filhos e a união a todos os corações que está neste momento nessa oração.

Enche os corações dos teus fiéis e acende neles o fogo do teu amor. Envia, Senhor, o teu Espírito, e tudo será criado, e renovareis a face da terra. Entre em nossa casa neste momento, traga a tua luz onde houver escuridão, traga a tua paz onde houver conflito ou ansiedade. Concede-nos os teus sete dons: sabedoria, entendimento, conselho, fortaleza,

Espírito Santo, proteja este caminhoneiro, esta pessoa que está viajando em seu carro, proteja esta pessoa que está na rua, sem lugar para dormir, para ficar, proteja estas crianças que estão sempre a orar e a pedir. Ó Deus, é o que eu te peço, em nome do Pai, do Filho e do Espírito Santo.

0: ofensas, assim como nós perdoamos a tenha rendido, e não deixes cair em tentação, mas livrai do mal. Amém.
1: Amém. Nossa novena Nossa Senhora Aparecida. Para você, meu amigo, para você, minha amiga, oitavo dia.
2: Com a graça de Deus, chegamos ao oitavo dia da novena a Nossa Senhora da Conceição Aparecida. Que bom que temos rezado com fidelidade, nós confiamos na intercessão da Mãe do Céu. E queremos agora, mais um dia dessa novena, rezar com fé e com esperança. Unidos com você e por você, rezemos. Em nome do Pai, e do Filho, e do Espírito Santo. Amém. Apresente as tuas intenções para este oitavo dia de nossa novena.
3: Você também deseja pedir uma graça ou proteção à Nossa Senhora Aparecida? Aqui você poderá rezar uma oração. Poderá rezar conosco a novena de Nossa Senhora Aparecida e muitos milagres que alcançaram pela Virgem Mãe Aparecida.
2: Ó Sol sem mácula, Virgem Maria, eu me congratulo convosco e me alegro de que em vossa conceição vos fosse conferida por Deus uma graça maior e mais copiosa do que tiveram todos os anjos e todos os santos no auge de seus merecimentos. Dou graças e admiro a suma bondade da Santíssima Trindade que vos enriqueceu com tal privilégio. Ah, Senhora, fazei que eu corresponda à graça divina e não torne a abusar dela. Mudai-me o coração e fazei que desde agora comece o meu arrependimento. Amém. Pai nosso que estais nos céus, santificado seja o vosso nome. Venha a nós o vosso reino. Seja feita a vossa vontade, assim na terra como no céu. O pão nosso de cada dia nos dai hoje, perdoai-nos as nossas ofensas, assim como nós perdoamos a quem nos tem ofendido. E não nos deixeis cair em tentação, mas livrai-nos do mal. Amém. Ave Maria, cheia de graça, o Senhor é convosco. Bendita sois vós entre as mulheres, e bendito é o fruto do vosso ventre, Jesus. Santa Maria, Mãe de Deus, rogai por nós, pecadores, agora e na hora de nossa morte. Amém. Ave Maria, cheia de graça, o Senhor é convosco. Bendita sois vós entre as mulheres, e bendito é o fruto do vosso ventre, Jesus. Santa Maria, Mãe de Deus, rogai por nós, pecadores, agora e na hora de nossa morte. Amém. Ave Maria, cheia de graça, o Senhor é convosco. Bendita sois vós entre as mulheres, e bendito é o fruto do vosso ventre, Jesus. Santa Maria, Mãe de Deus, rogai por nós, pecadores, agora e na hora de nossa morte. Amém. Glória ao Pai, ao Filho e ao Espírito Santo, como era no princípio, agora e sempre. Amém. Senhora Aparecida, milagrosa padroeira, sede nossa guia nesta mortal carreira. Ó Virgem Aparecida, Sacrário do Redentor, dai à alma desfalecida vosso poder e valor. Ó Virgem Aparecida, fiel e seguro norte, alcançai-nos graças na vida, fortalecei-nos na morte. Ó Maria Santíssima, pelos méritos de nosso Senhor Jesus Cristo, em vossa querida imagem de Aparecida, espalhais inúmeros benefícios sobre todo o Brasil. Eu, embora indigno de pertencer ao número de vossos filhos e filhas, mas cheio do desejo de participar dos benefícios de vossa misericórdia, prostrado a vossos pés, consagro-vos o meu entendimento, para que sempre pense no amor que mereceis. Consagro-vos a minha língua, para que sempre vos louve e propague a vossa devoção, consagro-vos o meu coração, para que depois de Deus vos ame sobre todas as coisas. Recebei-me, ó Rainha incomparável, vós que o Cristo crucificado deu-nos por mãe, no ditoso número de vossos filhos e filhas. Acolhei-me debaixo de vossa proteção, socorrei-me em todas as minhas necessidades, espirituais e temporais, sobretudo na hora de minha morte. Abençoai-me, ó celestial cooperadora, e com vossa poderosa intercessão, fortalecei-me em minha fraqueza, a fim de que, servindo-vos fielmente nesta vida, possa louvar-vos, amar-vos e dar-vos graças no céu, por toda a eternidade, assim seja. E assim concluímos o oitavo dia de nossa novena, a Nossa Senhora da Conceição Aparecida. Amanhã nós vamos encerrar a nossa novena. E a bênção de Deus Todo-Poderoso, Pai e Filho e Espírito Santo, desça sobre vós e permaneça para sempre. Amém. Fique na paz e na alegria que vem de Jesus.
3: Nossa Senhora Aparecida, padroeira dos brasileiros, derramarai vosso amor, graça e proteção sobre todos nós que de vós precisamos. Afastais as tristezas, as desgraças e principalmente o pecado de nossas vidas. E socorrei-nos no momento difícil que estamos vivendo.
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0: meia-noite e 31.
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0: meia-noite e 47.
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0: 1:15.
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0: 1:32.
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0: 1:47.
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0: 2:15.
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0: 2h45.
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0: 3 e 2.
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0: 3:15.
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0: 3h46.
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Olá, amigo, minha amiga, estamos chegando mais uma vez, né, para conversar com você, trazer para você e para sua família também mais uma nova edição do programa O Homem e a Terra. Conversando com vocês, estou eu, Amarildo Alba, nesta quinta-feira de Lua Nova, 13 de agosto de 2026, dia do economista, dia do psiquiatra e dia internacional do canhoto também. E a gente começa aqui contando para você que agora no próximo dia 21 deste mês de agosto, né, semana que vem, sexta-feira da semana que vem, a gente tem lá em Londrina, no Polo de Pesquisa do IDR Paraná, vamos ter lá o Dia de Campo sobre Cereais de Inverno, evento que acontece no período da manhã, com os participantes, então, tendo a oportunidade de conhecer novas cultivares de trigo, de aveia e triticale, né, cultivares lançadas recentemente pela pesquisa, também orientações práticas sobre o manejo da cultura da aveia granífera e como tal mercado, né, deste cereal neste período aí. Também ainda aqui cultivo de plantas melhoradoras do solo, para você ver lá na prática e avaliar, né, essas plantas em desenvolvimento.

0: pesquisa do IDR Paraná de Londrina e você está convidado a participar. E agora, né, vamos chamar a participação do extensionista Antônio Eduardo Egídio, que trabalha lá em Peabiru. Ele que vai falar sobre a necessidade, né, de você, produtor, conhecer o pH da água que utiliza para preparar a calda da pulverização, né? Visando aí sempre assegurar a eficiência do agroquímico, do agrotóxico que está sendo aplicado sobre a plantação. Vamos ouvir o recado do Egídio.
1: Cada região do estado do Paraná possui uma formação de solo. E, querendo ou não, a nossa água, mesmo que ela seja de uma mina, ou que ela seja de uma fonte, ou que ela seja de um artesiano, ela vai variar a sua composição de acordo com a região do estado. Uma das primeiras variações que nós temos é o chamado pH. Então, nós temos uma variação bastante alta com relação ao pH da água. Quer dizer, se essa água é mais ácida ou essa água ela é mais alcalina. Então, neste caso, a média das águas nossas da região de Campo Mourão, elas ficam em torno do pH 7. Mas nós temos águas que podem chegar a pH 9. Isso pode atrapalhar o funcionamento de alguns produtos que o produtor venha a executar a pulverização utilizando esses produtos que são susceptíveis ao pH da água. Um exemplo bastante clássico é o nosso Roundup. Então, como o Roundup ele precisa de diluição em pH menores, quando você coloca ele na água, ele já vai, pelo volume que você coloca, ele já vai reduzir a parte desse pH. Mas nada impede que o agricultor possa já estar rebaixando esse pH e aí sim fazer já a sequência, a mistura, né? Que hoje nós temos em líquido, em WG, que são os grânulos dispersivos. Então, nós temos várias formulações de produtos. E o pH, que seria assim para nós hoje o mais simples de se lidar, hoje ele tem produtos que quando você coloca esses condicionadores de calda, eles podem baixar ou não baixar o pH. Por que que as empresas às vezes preferem fazer um produto que não mexa no pH? Que ele trabalhe só como um condicionador de calda para outras funções, mas não mexendo no pH. Porque aí ele diminui a restrição do uso desse produto. Porque se ele colocar um produto que tenha uma ação direta em cima do pH, dependendo da múltipla mistura que se vai fazer de tanque, porque hoje normalmente se aproveita a pulverização A para fazer junto com a pulverização B, e aí nós colocamos num tanque de pulverização mais de um tipo de produto, e às vezes eles têm uma certa incompatibilidade com relação ao pH. Então, existem produtos que eu não posso baixar demais o pH, que eu posso influenciar no funcionamento desse produto.
0: Você ouviu aí o extensionista Antônio Eduardo Egídio, lá de Peabiru, que falou da importância, né, de se conhecer o pH da água que utilizamos para preparar a calda da pulverização e, caso necessário, claro, fazer a correção deste pH, visando assegurar aí a eficiência do agroquímico que está sendo aplicado sobre a plantação. Então, você produtor, olha só, né, precisa conhecer qual é o pH da água que você utiliza aí na propriedade para que na conversa com o técnico lá, ele consiga fazer a recomendação do agrotóxico, avaliando, né, com base nessa informação que você vai passar para ele, avaliando se você precisa ou não baixar, né, um pouquinho ali o pH desta água para que o produto tenha uma eficiência melhor. E agora temos um recadinho aqui de interesse de você, meu amigo, de você, minha amiga, das regiões de Londrina, Maringá e Apucarana, né? Você que busca informação para investir em novas atividades aí na sua

a propriedade aí no seu sítio, né? Então é o seguinte, agora no próximo dia 21 deste mês de agosto, a Prefeitura de Caloré realiza no município lá de Caloré, o Seminário de Diversificação, né? Seminário que vai apresentar orientações sobre a implantação, também a condução das culturas do abacate, do maracujá, do café, do abacaxi e também peixes, né? Todas elas atividades já desenvolvidas aí no norte do estado com bastante sucesso, né? Então por isso está sendo apresentada lá para os participantes neste dia. Então, se você ficou interessado, deve garantir aí a sua participação, olha só, fazendo a inscrição antecipada, entrando em contato com duas pessoas aqui, com Leandro Cividini, que tem o WhatsApp 43, que é o DDD lá da região, e o número 99961-1433, ou com o Zac Scubines de Souza, né, que tem o número 43999-635266. Falamos aí do seminário sobre diversificação que acontece no próximo dia 21 deste mês de agosto, lá na cidade de Caloré, no período da tarde. Começa uma hora da tarde e vai até lá pelas 5, 6 horas da tarde. Vamos agora saber como está o mercado das principais hortaliças colhidas nesta época do ano aqui no nosso estado, acessando o relatório com pesquisa de preços que a Ceasa divulgou nesta última terça-feira, 11 de agosto. Na Ceasa de Londrina, a gente vê aqui que o tomate saladete teve o preço variando entre R$40 e R$80 a caixa com 20 quilos, claro, dependendo aí da sua classificação. O brócolis, R$ 4,00 a unidade pesando 2 quilos. Cenoura comum, com melhor padrão aí de classificação, né? R$ 80,00 a caixa com 20 quilos. Alface americana, R$ 6,50 a bandeja com 2 unidades, pesando 0,5 quilo. E a batata doce roxa, R$ 50,00 a caixa com 20 quilos. Era esse o recado, então, que a gente tinha para hoje. Vamos ficando por aqui, desejando a todos vocês uma ótima quinta-feira e até amanhã, quando estaremos aqui de volta, né? Para conversar com você, trazer para você, aí para todo mundo que sempre está por aí, mais uma nova edição do programa O Homem e a Terra. Forte abraço, fiquem com Deus e até lá!

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8: Olha, 5 horas e 1 minuto, 5 e 1. Manhã de quinta-feira hoje, 13 de agosto, inverno brasileiro, a lua é nova. Temperatura na casa dos 18 graus centígrados em São Miguel do Iguaçu. Bom dia, bom dia, bom dia. Está no ar o nosso Bom Dia 104 aqui na Rádio Jornal FM.
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8: Olha, aumenta o volume do rádio porque já está no ar o nosso Bom Dia 104. Daqui para frente é moda boa, sertanejão de primeira, informação, alegria, aquela prosa gostosa que faz companhia para você no começo de mais um dia, nesta madrugada de quinta-feira. Como diz o ditado, né? Deus ajuda quem cedo madruga. Portanto, seja muito bem-vindo. O Bom Dia 104 da Rádio Jornal FM está no ar para você.
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8: 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Aqui na Jornal FM, do nosso Bom Dia 104, é isso mesmo. Vem o Galo Topete, tá por aí? Topetão cantando grosso, cantando bonito. Canto diferente, mas lindo também do nosso Galo Caboclo. Ei, Caboclo velho, bom dia! E esse frenético é fresco, né? Canta aí, ô Garnizé! Canta de novo, Galizé! Cadê a bicharada no terreiro fazendo a festa aqui na abertura do nosso Bom Dia 104? Mimosa tá aí, porcada no chiqueiro, galinhada solta no terreiro, né? É, todo bandido tá aí também, ó. Eita, nós! É a bicharada aqui do nosso Bom Dia 104. E o nosso galo papudo, hein, produção? Eita, papudo, velho. Esse canto espichado demais, né? No canto do galo papudo diz, está só começando. Então, claro, prepara o chimarrão, passa aquele cafezinho santo e abençoado de todos os dias. Aumenta o volume do rádio e siga com a gente. Está no ar, repito, nosso Bom Dia 104. Com o melhor da música sertaneja, informação, a sua participação, a sua companhia, razão principal do nosso trabalho, você ouvinte jornal, aqui na rádio que faz amigos, Jornal FM.
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8: Peão do Vale Valentim, cantão. Jeitão de caboclo, bom dia, bom dia, bom dia, uma ótima quinta-feira, bom dia.

0: Aliás, 5 horas e 11 minutos, 5 e 11, peão do Vale Valentim, jeitão de caboclo, depois Goiânia e Paranaense, lamento de um peão, bom dia.
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0: Bom dia! Olha, 5 horas e 13 minutos, 5 e 13, quinta-feira, 13 de agosto, estamos no inverno brasileiro, a lua é nova, temperatura na casa dos 18 graus centígrados. Isso mesmo, temperatura na casa dos 18 graus centígrados. Está no ar o nosso Bom Dia 104, com o melhor da música sertaneja, informação, claro, e a sua companhia aqui na Rádio Jornal FM.
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0: Minha amiga Nadira Carminati, bom dia. Inácio Mainers, bom dia. Dando o ar da graça lá em Tocantins. Tocantins, Brasil. Lagoa da Confusão, né, meu amigo Inácio Meiners? Grande abraço, bom dia. Tilacão também sintonizado aqui na Jornal FM. Quero mandar um abraço também todo especial para minha amiga Claudete Amaral em São Jorge. Bom dia, Jones. Bom dia, Claudete. Obrigado pela sua sintonia. Tere Mota, bom dia, Jones. Ótimo dia e abençoado para você e para todos nós ouvintes da Rádio Jornal FM 104.1. Que legal, Tere Mota. Bom dia para você. Obrigado pela companhia sempre. Almir José, Jones de Souza, pessoal do Cruzeirinho, tem festa domingo, né, Almir? Bom dia para Silvia também. Jones de Souza toca a música aí com os dois mineiros para nós, sonho realizado. Vai para todos que estão em sintonia da 104.1 FM, uma ótima quinta-feira para todos nós. Obrigado, Almir. 5h17, os dois mineiros cantam. Modão, hein? Sonho realizado, bom dia.

5:20, 5:20, os dois mineiros. Pro meu amigo Almir, no Cruzeirinho, bom dia, sonho realizado, modão, aqui no Bom Dia 104.

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6: Olha, 5 horas e 23 minutos, 5 e 23, quinta-feira, 13 de agosto, inverno brasileiro, lua nova, 18 graus a temperatura. O cafezinho já tá pronto. Tá passado, santo e abençoado, cafezinho de todos os dias, de todas as madrugadas. E o chimarrão? Tá pronto aí na sua casa também? Nossa, aqui tá pronto, né, produção? Até porque o dia já tá clareando. E você conosco no nosso Bom Dia 104 aqui na Rádio Jornal FM. Bom dia, bom dia, bom dia, bom dia!
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6: Meu amigo Vitelmo Maggi, bom dia. Dega Semin também sintonizado aqui na Jornal, sintonizado no nosso Bom Dia 104. Meu amigo Clayton Valnier, grande abraço para você, obrigado pela sua sintonia através da Jornal FM. 5 horas e 27 minutos, 5 e 27, Lourenço e Lorival cantam Menino Caçador. Bom dia, moda boa, hein? Bom dia.

5:30, agora 5:30, Lourenço Lorival, menino caçador na Jornal FM, no nosso Bom Dia 104.

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8: Olha, 5 horas e 32 minutos, 5 e 32, quinta-feira, 13 de agosto, inverno brasileiro, lua nova, 18 graus a temperatura aqui na área central de São Miguel do Iguaçu. Falando em temperatura, né? Daqui a pouquinho tem também a previsão do tempo para você aqui no nosso Bom Dia 104. 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
8: Olha, vem aí o bingo do São Miguel Futsal, que será realizado neste sábado, 15 de agosto, no CTG Querenciamada, a partir das 19 horas. Serão 8 rodadas normais e mais 2 rodadas extras, com prêmios especiais, incluindo animais e muito mais. E o grande prêmio da rodada 8, na cartela cheia, será uma moto elétrica. A cartela antecipada custa apenas R$ 25,00. Participe! Divirta-se com a família e os amigos e ajude o nosso São Miguel Futsal. Bingo do Amarelinho do Oeste, bingo do São Miguel Futsal neste sábado, portanto, 15 de agosto, no CTG Querenciamada, a partir das 19 horas. Esperamos por você, você é o nosso convidado todo especial.
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8: Olha, no sábado também, 15 de agosto, tem o tradicional jantar dançante italiano da comunidade de Nova Brasília, 12ª edição, um sucesso absoluto, né? O jantar será servido das 19h30 às 21h30, com o tradicional cardápio italiano. Após o jantar, grande bailão com Andrei e Trio Ouro. Olha, no domingo, 16 de agosto, acontece a grande festa da comunidade da linha Cruzeirinho. A partir das 11 horas e 30 minutos, o almoço será servido, regado aí com costelão, churrasco, copa suína, saladas e bebidas em geral. Logo após, grande leilão e a tarde matinê com Andrei e Trio Ouro. Tradicional festa da comunidade de linha Cruzeirinho, domingão, 16 de agosto. No domingo, dia 23 de agosto, acontece a festa em honra a Santa Rosa de Lima, em Santa Rosa do Cuí. Você é o nosso convidado todo especial, tá bem? Programação, sábado dia 22, às 19h, Santa Missa Festiva. No domingo, ao meio-dia, almoço com churrasco, costelão, saladas e bebidas. Às 13h, tradicional leilão. Às 15h, matinê com a banda Alma Latina. E no intervalo, sorteio dos principais prêmios da rifa. Não perca, domingo, 23 de agosto, festa em honra à Santa Rosa de Lima, em Santa Rosa do Ocuí. 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É a agenda da semana, agenda dos próximos dias para você aqui no nosso Bom Dia 104.
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8: Olhe para anotar na agenda aí. Tem o baile com a escolha da rainha do Grêmio. É uma promoção da Associação dos Gremistas de São Miguel do Iguaçu, Avalanche Azul. O evento será em setembro, anote aí, sábado, dia 19. E você, claro, é o nosso convidado todo especial. Participe, participe. Que legal, né? Quando o assunto é agenda aqui na Jornal FM, que legal quando o assunto é agenda aqui no nosso Bom Dia 104. Meu amigo Clayton Luiz Valnier mandou um áudio para nós aí, produção. Bom dia, Clayton.
5: Jonas, bom dia.
8: Bom dia, bom dia, meu, bom dia, amigo. Bom dia, meu amigo.
5: Jornal FM 104,1. A rádio que faz amigo.
8: Sempre, né, Clayton?
5: Tomando meu cafezinho cedo aí.
8: Opa, que bom.
5: Aí, ó. Oh, beleza.
8: Cafezinho pronto.
5: Um bom dia especial aí pro pessoal aí que tá na escuta cedo do teu programa aí. Lá pro Vitelmo Marge.
8: Alô, meu amigo Vitelmo.
5: Seu Valdir Bueira, lá em São Vicente.
8: Alô, São Vicente, família lá Bueira.
5: São Jorge, teu Gerson Matana.
8: Gerson Matana, São Gerson Jorge.
5: Matana. Seu Oscar.
8: Seu Oscar, bom dia.
5: A Cacique. Vanderlei Sperfeld.
8: Alô, família Sperfeld. Grande
5: Kidão,
8: abraço.
5: Kidão Tres também.
8: Alô, ouvinte, Kidão Tres.
5: De manhã.
8: Que bom.
5: Beleza?
8: Rapaz. Tamo juntos.
5: Para todos que estiver na escuta da Rádio Jornal, um bom dia. E para vocês e da rádio também, Jonas.
8: Obrigado, Clayton. Grande abraço para você, tamo junto. 5 horas e 37 minutos, que legal a participação do ouvinte conosco. Alô, seu Luiz. Um abraço para o senhor, uma ótima quinta-feira. 5h37, Rick Renner cantam. Casa de Caboclo na Jornal FM. No nosso Bom Dia 104. Bom dia, bom dia, bom dia.

0: 5:41, 5:41, Rick Renner, Casa de Caboclo. Alô, meu amigo Acilo Severo, um grande abraço para o senhor, para a dona Rosalina, para todos aí no distrito de São Jorge, abraçando o seu Acilo. Abraço também aí da Sema Maia, ligada lá no distrito de Aurora do Iguaçu, acompanhando a nossa programação. Bom dia, 104, 5:41.
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0: Olha, no fechamento de ontem, quarta-feira, soja valia R$124 a saca de 60 quilos, milho R$57, trigo R$75. Mercado Comprador, Lar Cooperativa. Boi Gordo Nelore, R$346,50. Arroba Vaca Gorda Nelore, R$321. Arroba Bezerro Nelore Desmame, R$16,31 o quilo vivo. Frango, R$4,74 o quilo vivo. Suíno, R$4,55 o quilo vivo. Tilápia, R$8,70 o quilo vivo. Leite, R$2,77 o litro. Olha, as informações e os preços são do Centro de Estudos Avançados em Economia Aplicada, CPEA. Mercado Agropecuário, próxima edição às 6:40, dentro do Jornal da Manhã, 5:44.
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0: Meu amigo Almir José, Vitelmo Maggi também sintonizado na Jornal FM. Dega Semim, bom dia, Dega. Um abraço para você, Clayton Luiz Valnero, um grande abraço. Sidão também ligado aqui na nossa programação, bom dia. E o meu amigo Acilo Severo mandou um áudio aí para nossa produção. Seu Acilo, bom dia.
5: Jonas, que é de São Jorge Severo. Toca para assistir Churrasco de Paixão. Oferece para todos que estão assistindo. E tu falou do cafezinho, mas não é com bolacha da Telemota. Ah, um cafezinho com leite aí, quentinho, com aquelas bolachinhas da Tere. Oh, beleza.
0: Olha a dica do seu Acilo aí, ó.
5: Toca esse Churrasco de Paixão e oferece para todos que estão assistindo, tá? Obrigado se for atendido.
0: Claro que o senhor sempre será atendido, né, seu Acilo? Que dica, hein? Cafezinho com leite e a bolachinha da Telemota. Eita, seu Acilo Severo. 5h47, Gino e Geno. E o Churrasco da Paixão. Eita, trembão, hein? Quinta-feira, bom dia.

0: Alô, Acilo Severo, alô, São Jorge, bom dia. Gino e Geno, churrasco da paixão, na Jornal FM, no nosso Bom Dia 104.
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0: começa pelo sudoeste e vai avançando para outras regiões do estado. E atenção para a possibilidade de pancadas fortes com temporais, principalmente na faixa sul do estado. 18 graus a temperatura neste momento aqui na área central de São Miguel do Iguaçu. Previsão para hoje, quinta-feira, sol com muitas nuvens, pancadas de chuva à tarde e à noite. 2 milímetros previstos, com apenas 48% de probabilidade. Olha, essa mudança com relação ao tempo, ela chega para nós aqui principalmente na sexta-feira. Só que o índice diminuiu aqui, hein? Sol com algumas nuvens, chuva rápida durante o dia e à noite. Para amanhã, sexta-feira, a previsão era de 20 milímetros, caiu para 4, com 73% de probabilidade. Diminuiu a questão milímetro e também a possibilidade de chuva, né? 16 graus de mínima para amanhã, com 24 graus de temperatura máxima. Para o sábado, sol com muitas nuvens de manhã e pancadas de chuva à tarde. À noite, a chuva para. 1 milímetro a ser considerado para o sábado, com 56% apenas de possibilidades, tá bem? No domingo, sol com muitas nuvens durante o dia e períodos de céu nublado, noite com poucas nuvens, sem chuvas, mínima de 20, máxima de 30 graus. Clima bom, né? Para você tomar aquela gelada na festa do Cruzeirinho. Mas lembre-se, se beber, não dirija, tá bem? Na segunda-feira, sol com algumas nuvens e não chove, mínima de 23, máxima de 32 graus centígrados. Será que a chuva foi embora? Aquela intensidade que tínhamos para amanhã diminuiu, né? Caiu aí para casa dos 4 milímetros, com 73% apenas de probabilidade, de possibilidade de chover. 5 horas 54 minutos.
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0: Olha, abra o seu coração, fortaleça a sua fé e que Deus abençoe todos os dias o seu amanhecer, a sua família, os seus amigos, a sua vida. No Bom Dia 104 desta quinta-feira, a oração da manhã com o padre Reginaldo Manzotti. Bom dia, padre!
3: Bom dia, queridos irmãos e irmãs. Um alegre despertar para todos. Principalmente nessa Semana Nacional da Família, vamos juntos pedir pela tua, pela minha, pelas famílias de todo mundo. Em nome do Pai, do Filho, do Espírito Santo. Amém. Senhor, amado Jesus, os profetas vos anunciaram como príncipe da paz. Os anjos anunciaram paz aos homens por ocasião do vosso nascimento. Morreste na cruz para consolidar a paz entre Deus e os homens. No dia da ressurreição dissestes: a paz esteja convosco. E por isso, ó príncipe da paz, no início deste dia, nesta manhã, venho pedir: abençoai e santificai a minha família. Peço, Senhor, a graça de que minha família possa ser de fato formadora de valores humanos e cristãos. Que todos nós tenhamos atitudes humanas de respeito, dignidade, de valorização do próximo, de promoção humana. Abra nossos olhos às necessidades do próximo. Senhor, pedimos a graça de que nossa família seja verdadeiramente uma família cristã, autenticamente cristã, exemplo para aqueles que vivem perto de nós. Senhor Deus, afugentai todo o mal, livrai-nos do perigo de nos perder. E se em algum momento nossos olhares se distanciarem,

0: Senhor, tome-nos pelas mãos e conduze-nos ao lar. Senhor Deus, abençoai a minha família e abençoai a todas as famílias. Afastai para longe das famílias brigas, desavenças, as drogas, o desemprego, a enfermidade, a mentira, a traição. Que a família seja, Senhor, um lugar de diálogo e de amor, de carinho e de afeto. Senhor, abençoai e protegei a minha família nesta manhã. Amém. Pai nosso que estais no céu, santificado seja o vosso nome. Venha a nós o vosso reino, seja feita a vossa vontade, assim na terra como no céu. O pão nosso de cada dia nos dai hoje, perdoai-nos as nossas ofensas, assim como nós perdoamos a quem nos tem ofendido. E não nos deixeis cair em tentação, mas livrai-nos do mal. Amém. Senhor, fazei da minha família formadora de valores humanos e cristãos. Um bom dia a todos. Amém.
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4: Nos estúdios da Rádio Jornal FM, no centro de São Miguel do Iguaçu, temperatura na casa dos 18 graus centígrados.
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4: Olha, 6:01, 6:01, quinta-feira, 13 de agosto, invernão brasileiro, a lua é nova, temperatura na casa dos 18 graus centígrados e o dia já está clareando, né? Ganhando vida, o povo já está na luta, na lida e a Rádio Jornal FM continua sempre, todos os dias, todas as horas, do seu lado, ao seu lado. Está no ar a segunda hora do nosso Bom Dia 104. O galo já cantou? Topetão, velho, canta grosso, né? E o caboclo, hein? Canta firme. Eita, caboclo, velho, bom dia. E o nosso galinho frenético? Todo fresco, né? Canta aí, ô Galizé. Doido pra ir pra panela pra parar de encher o saco, né? Cadê a bicharada aí? Dona Isabel Stanger, que pediu pra gente. Bom dia, Dona Isabel. Olha a festa no terreiro aí, e porcada com fome.
9: Estamos na escuta, solta a bicharada aí no programa para alegrar o programa.
4: Solta a bicharada aí para alegrar o programa para nós. A bicharada fazendo a festa, né, aqui na Jornal. FM, que legal. 6:03, 6:03 agora. 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
4: Meu amigo Sidão, bom dia. Isabel Stanger também, ligado aqui na programação Jornal FM. Meu amigo Rogério Arnold, um grande abraço, bom dia. Adalto de Jesus Medina, grande abraço, Adalto. Obrigado pela sintonia através aqui da Rádio Jornal FM. O Claudinho Pereira nos cumprimentando aqui. Bom dia, Jones de Souza. Se possível, tocar aí Rio Negro e Solimões para nós nesta quinta-feira. Bora lá então. 6:05, 6:05, Rio Negro e Solimões. Alô, meu amigo Claudinho Pereira, bom dia. Frio da madrugada.

0: Claudinho Pereira, bom dia, um grande abraço, tamo junto. Rio Negro e Solimões, frio da madrugada, quinta-feira, bom dia, bom dia.
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0: Olha, 6 horas e 12 minutos, 6 e 12, quinta-feira, 13 de agosto, inverno brasileiro, lua nova. 18 graus a temperatura. Aqui na área central de São Miguel do Iguaçu. Bom dia para a região oeste do Paraná. Bom dia, Medianeira. Bom dia, Serranópolis do Iguaçu. Bom dia, Matelândia. Bom dia, Missal. Bom dia, Itaipulândia. Bom dia, Santa Terezinha de Itaipu. Obrigado pela sintonia na Jornal FM. Obrigado pela sintonia aqui no nosso Bom Dia 104.
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0: dia! 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
0: Adalto de Jesus Medina também ligado, ouvindo o nosso Bom Dia 104. Isabel Stanger, um grande abraço. E o Clayton Luiz Alnier pediu moda boa agora aí, produção. Bora lá.
9: Ô, Jonas. Manda também um bom dia pro Valmecir Guidarini na Cacique.
0: Opa, família Guidarini, bom dia.
9: Ele também escuta o programa de manhã aí.
0: Que legal. Beleza? Obrigado, Clayton.
9: Coloca aquela música aí, Fogão de Lenha aí, pra todos que estiver na escuta aí. E seu Constante Scariotti também.
0: Nosso diretor geral, né?
9: Faz parte da Rádio Jornal aí, né?
0: Da emissora, que legal.
9: Beleza?
0: Beleza.
9: Em casa escutando teu programa aí, meu amigo. Manda pra nós aí.
0: Grande abraço pro meu amigo. O Tilacão sempre sintonizado. Verdade, verdade.
9: O Zanata.
0: Alô, Zanata Seguragro.
9: Na escuta cedo o teu programa aí. Um abraço, meu amigo.
0: Valeu, Clayton. Um abração pra você, família Valnier. É, um grande abraço. Obrigado pela sintonia. Os meninos do Brasil cantam. Chitãozinho e Chororó. Fogão de lenha no nosso Bom Dia 104. Bom dia, bom dia, bom dia.

0: 6:18 pro meu amigo Clayton Valnier, Chitãozinho e Chororó, fogão de lenha. Bom dia!
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0: Olha pros meus amigos da mobilidade urbana, profissionais dedicados aí, pessoal do Rápido Car Tour, APP Cidade, todo mundo sintonizado aqui na Jornal FM, sintonizados no nosso Bom Dia 104 para vocês, Zezé de Camargo e Luciano. Para mudar a minha vida, uma ótima quinta-feira, bom dia, mobilidade urbana com a gente, que legal. Bom dia!
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0: Zezé de Camargo e Luciano no nosso Bom Dia 104. José Wilson Hartmann acompanhando a Jornal FM. Bom dia também a Laides Milholes Lovinski. Bom dia, Jones. Desde as 5 da manhã, madrugada, acompanhando você e o nosso Bom Dia 104. Bino, um abraço, Laides. Obrigado pela companhia. 6h23.
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11: Pião Carreiro e Zé Paulo, meu cajuzinho na Jornal FM, no nosso Bom Dia 104. Eu volto amanhã, daqui a pouquinho, com o Jornal da Manhã. Fiquem com Deus, bom dia, bom dia.

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2: Em São Miguel do Iguaçu, 6:30.
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2: De agosto, manhã de quinta-feira, estamos no inverno brasileiro. A lua é nova. Temperatura neste momento aqui no centro da cidade, na casa dos 19 graus centígrados. São 6:32, 6:32. Atenção para as manchetes da edição de hoje do Jornal da Manhã. São Miguel do Iguaçu realiza ações de saúde voltadas aos homens durante a campanha Agosto Azul. Prefeitura de São Miguel do Iguaçu vai realizar leilão de bens inservíveis com 18 lotes disponíveis. Sicredi lança programa Juntos que transforma relacionamento em pontos e benefícios. No Jornal da Manhã, entrevista, Alessandro Cunhasque conversa com os gerentes agro Raquel Diesel e Wesley Murbach. No Jornal do Campo, veterinário e zootecnista professor Adriano Ramos Cardoso explica os principais cuidados na escolha da ração para pets. No giro policial, batida traseira registrada no centro de Missal. Motociclista é detido após fuga e manobra de alto risco. Polícia Militar cumpre mandado de prisão. Homem de 51 anos é preso em flagrante pelo crime de ameaça. Receita Federal apreende quase 200 quilos de maconha após fuga de caminhonete. E ainda na edição de hoje do Jornal da Manhã, esportes. Cruzeiro e Flamengo empatam em duelo de força no Mineirão pelas oitavas da Libertadores. Palmeiras joga mal, leva gol nos acréscimos com falha de Carlos Miguel e empata com o Cerro Porteño. Inter acerta a contratação de atacante sueco que deve chegar a Porto Alegre até o fim de semana para assinar contrato. Após a CBF anunciar novas regras para o Brasileirão, Grêmio contrata Leonardo Gaciba como consultor de arbitragem. Olha, um ponto do G4, São Miguel Futsal, nosso amarelinho do Oeste, busca voltar a vencer em casa na Série Ouro diante do Chopinzinho na próxima sexta-feira. No Jornal da Manhã, loterias, confira os resultados da Loto Fácil, Quina, Loto Mania, Loteria Federal, Dupla Sena e Mais Milionária. 6:35, 6:35 são estas as manchetes da edição de hoje do nosso Jornal da Manhã. 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
2: Olha, para esta quinta-feira, o calor aumenta em todo o Paraná, com temperaturas acima dos 25 graus e máximas passando dos 30 graus no noroeste. Olha, o ar quente e úmido favorece a formação de instabilidades. A chuva retorna pelo sudoeste e avança para as demais regiões do estado durante o dia, com maior risco de temporais, principalmente na faixa sul do estado do Paraná. Olha, 18 graus a temperatura aqui na área central de São Miguel do Iguaçu. Vamos para a previsão para esta terça-feira: sol com muitas nuvens, pancadas de chuva à tarde e à noite, 2 milímetros a ser considerados, com apenas 48% de probabilidade. Olha, inclusive há de se desconsiderar, né, essa chuva prevista aí para hoje. Para amanhã, sexta-feira, o cenário mudaria radicalmente. Agora mudou: sol com algumas nuvens, chove rápido durante o dia e a noite, são apenas 4 milímetros previstos para amanhã, sexta-feira, com 73% de probabilidade. 16 graus de temperatura mínima, com 24 graus de temperatura máxima. Para o sábado, sol com muitas nuvens de manhã, com uma remota possibilidade de uma pancada de chuva à tarde. À noite, a chuva para, são 2 milímetros previstos, com 56% apenas de probabilidade. Para o sábado, mínima de 17, máxima de 28 graus. Para o domingo, a previsão é de sol com muitas nuvens durante o dia e períodos de céu nublado. Noite com poucas nuvens, sem chuvas, mínima de 20, máxima de 30 graus. Vamos começar mais uma semana do mês de agosto do ano de 2026, com sol, algumas nuvens, sem chuvas, mínima de 23, máxima de 32 graus para segunda-feira, dia 17. 6 horas 42 minutos agora.
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2: Ibovespa fechou a 167.491 pontos, queda de 0,23%. Dólar comercial fechou a R$5,17. Dólar paralelo em Foz do Iguaçu é comprado a R$4,80 e vendido a R$5,16. Peso argentino em Foz é comprado a R$320 e vendido a R$290. Guarani, com R$1 você compra 1.235 guaranis e 1.150 guaranis, equivalem a R$1. Poupança rende 0,67% ao mês. 6 horas 43 minutos.
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2: Olha, no fechamento de ontem, quarta-feira, soja valia R$ 124,00 a saca de 60 quilos, milho R$ 57,00, trigo R$ 75,00. Mercado Comprador, Lar Cooperativa. Boi Gordo Nelore, R$ 346,50 arroba. Vaca Gorda Nelore, R$ 321,00 arroba. Bezerro Nelore Desmame, R$ 16,31 o quilo vivo. Frango, R$ 4,74 o quilo vivo. Suíno, R$ 4,55 o quilo vivo. Tilápia, R$ 8,70 o quilo. Leite, R$ 2,77 o litro. As informações e os preços são do Centro de Estudos Avançados em Economia Aplicada, CPEA. Mercado Agropecuário, próxima edição você ouve às 11 horas e 40 minutos. 6h44.
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2: A previsão de chuva para os próximos dias aumenta a preocupação com as lavouras de trigo na região sul. No Rio Grande do Sul, o excesso de umidade e as temperaturas elevadas já favorecem o surgimento de doenças nas folhas. No Paraná, o trigo segue em bom desenvolvimento, com muitas áreas em floração e enchimento de grãos. Em Santa Catarina, as lavouras apresentam condições satisfatórias, mas já existem registros de manchas foliares. E atenção, chuva forte, vento e granizo também podem causar danos, com volumes de chuva que podem passar dos 150 milímetros em pontos do sul. O produtor deve ficar atento ao momento ideal para o manejo e controle das doenças. Notícias Agrícolas, próxima edição, às 9 horas e 40 minutos, 6 e 46.
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2: Loteria Federal, concurso 6.091, vamos ao resultado. Quinto prêmio, 39.210. Quarto prêmio, 82.438. Terceiro prêmio, 91. Segundo prêmio, 4.852. E primeiro prêmio, 86.997. Fato Fácil, concurso 3.760. Anote o resultado: 02, 04, 05, 08, 09. 10, 11, 13, 14, 16, 19, 21, 22, 24 e 25. 15 acertos, uma única aposta ganhadora de Uberaba, Minas Gerais, levou para casa R$ 6.666.614,93. A estimativa de prêmio agora para o próximo concurso, a ser realizado hoje, quinta-feira, é de R$ 2 milhões. Quina concurso 7.090, anote o resultado: 05, 46, 62, 72 e 78. Premiação 5 acertos, não houve ganhadores. Estimativa de prêmio do próximo concurso, a ser realizado também hoje, é de R$ 4.600.000. Latomania concurso 2.962, vamos ao resultado: 13, 15, 21, 29, 34, 35, 36, 42, 47, 56, 60, 64, 74, 75, 86, 89, 91, 95, 96 e 99. Premiação 20 acertos, não houve acertadores. 0 acertos também não. Portanto, a estimativa de prêmio do próximo concurso, a ser realizado amanhã, sexta-feira, é de R$ 12 milhões. Dupla Sena concurso 2.995, vamos ao resultado do primeiro sorteio: 10, 16, 19, 26, 31 e 42. Premiação, primeiro sorteio 6 acertos, não houve ganhadores. Segundo sorteio, vamos ao resultado: 13, 28, 29, 32, 46 e 47. Premiação, segundo sorteio, 6 acertos também, não tivemos ganhadores. Portanto, a estimativa de prêmio para o próximo concurso da Dupla Sena, a ser realizado também amanhã, é de R$ 1.300.000. Mais Milionária, concurso 380, anote o resultado: 03, 37, 38, 41, 42 e 43. Trevos 4 e 6, premiação 6 acertos mais 2 trevos, não houve acertadores. A estimativa de prêmio agora do próximo concurso, a ser realizado no sábado 15 de agosto, é de R$ 83 milhões. 6 horas 49 minutos, 6 e 49. Esse é o nosso Jornal da Manhã, de segunda a sexta ao vivo, das 6h30 às 8 horas da manhã. 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Batida traseira registrada no centro de Missal. Motociclista é detido após fuga e manobra de alto risco. Receita Federal apreende quase 200 quilos de maconha após fuga de caminhonete. 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
3: Olha, 6:54, 6:54, este é o nosso Jornal da Manhã, ao vivo pela Rádio Jornal, agora no FM 104.1. Eu sou o Jones de Souza, cumprimento os ouvintes que interagem pelo Facebook, no chat do YouTube ou no WhatsApp 3565-1033. Olha, deixa o seu comentário, curta e compartilhe a nossa live, estamos juntos, né? Segunda a sexta, das 6h30 às 8 horas da manhã, com o nosso Jornal da Manhã. Daqui a pouco, às 7h30, tem Alessandro Cunhasque com o Jornal da Manhã Entrevista, e em seguida, o Jornal da Manhã Esportes. Olha, vamos agora com as informações do setor policial. 6:54.
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3: Olha, em Missal, uma ocorrência de trânsito foi registrada na região central, onde um veículo Gol bateu na traseira de um carro que estava estacionado. O condutor do Gol deixou o local antes da chegada da equipe da Polícia Militar e abandonou o veículo em via pública, atrapalhando a entrada e saída de outros veículos. Olha, o Gol foi guinchado pela Polícia Militar e encaminhado ao pátio de trânsito do destacamento. As devidas notificações também foram realizadas. A Polícia Militar abordou um motociclista no distrito do Portão do Cuí. O homem foi flagrado conduzindo uma Honda Bis em uma manobra de alto risco, conhecida como Superman. Além de estar com a placa da moto dobrada, o condutor não obedeceu a ordem de parada e tentou fugir, mas foi contido pelos policiais. Durante a abordagem, ele também teria feito ofensas verbais a um dos policiais. A moto apresentava irregularidades administrativas e estava sem alguns equipamentos obrigatórios. Não havia registro de furto ou roubo. O condutor e a moto foram encaminhados ao destacamento da Polícia Militar para os procedimentos de trânsito e, na sequência, o homem foi apresentado à Polícia Civil para as medidas cabíveis. Na manhã de ontem, quarta-feira, em Santa Terezinha de Itaipu, por volta das 11 horas, equipes do 14º Batalhão de Polícia Militar cumpriram um mandado de prisão na região central do município. Após tomar conhecimento da existência da ordem judicial, a equipe realizou diligências e localizou o homem procurado. Durante a consulta aos sistemas, foi confirmado mandado de prisão referente ao crime de estupro de vulnerável, com pena restante de 20 anos. E, portanto, mais um estuprador retirado aí do convívio, né, das famílias de bem. Parabéns por esta ação da nossa gloriosa Polícia Militar. Diante da confirmação da ordem judicial, o homem recebeu voz de prisão e foi encaminhado para os procedimentos legais cabíveis, permanecendo à disposição da justiça. Em Foz do Iguaçu, a Polícia Civil do Paraná, por intermédio da Delegacia da Mulher, fez a prisão em flagrante de um homem de 51 anos de idade, realizada na manhã de ontem, quarta-feira. A prisão ocorreu pelo crime de ameaça contra a mulher. A ação policial foi desencadeada após a vítima, uma mulher de 49 anos, comparecer à unidade especializada, relatando ter sido vítima de ameaças de morte. Diante do relato, a polícia determinou o deslocamento imediato de uma equipe de agentes até o bairro Jardim Lancaster. No local, o suspeito foi localizado e conduzido à delegacia, onde foi autuado em flagrante pelo crime de ameaça. Flagrante delito, né? Pelo crime de ameaça. Olha, a Receita Federal apreendeu 197 quilos de maconha na tarde da última quarta-feira em uma fiscalização de rotina. Os agentes deram ordem de parada ao motorista de uma caminhonete, mas ele não obedeceu e fugiu, deixando o veículo em movimento. Durante a fuga, a caminhonete bateu em uma moto ocupada por um casal de argentinos. O SEAT foi acionado e atendeu os envolvidos, que não apresentavam ferimentos aparentes. Na vistoria da caminhonete, os servidores encontraram 197 quilos de droga escondidos em um fundo falso na caçamba. A fiscalização contou ainda com o apoio dos cães farejadores. Olha, a droga foi apreendida e encaminhada à Delegacia da Polícia Federal em Foz do Iguaçu para os procedimentos legais.

0: Em São Miguel do Iguaçu, 6:58, 6:58, 18 graus a temperatura, na Farroupilha e na Alfredo Chaves, centro da cidade, movimento tranquilo, 277, trânsito fluindo normalmente aqui na nossa região, Ponte Internacional da Amizade, fluxo de veículos intenso nos dois sentidos, na aduana brasileira, há filas. Participe você também com informações do trânsito. 6:59, 6:59, você ouve no Jornal da Manhã depois do intervalo. Jornal no Campo, veterinário zootecnista professor Adriano Ramos Cardoso explica os principais cuidados na escolha da ração para os pets. 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

0: 7h02, 7h02. O gaúcho está com frio, aliás. No Jornal no Campo, vamos falar mais uma vez deste assunto importante, né? Para quem tem cães e gatos em casa, a escolha da ração nem sempre é a opção mais barata ou a embalagem mais bonita significa que o alimento é o mais adequado para o animal. Olha, o veterinário e zootecnista professor Adriano Ramos Cardoso explica nesta quinta-feira, 13 de agosto, 18 graus a temperatura aqui na área central, quais os cuidados devem ser observados na hora da compra. Também, qual a importância de verificar os ingredientes e os níveis de nutrientes? Cães e gatos, por exemplo, podem consumir a mesma ração? Quando é necessário procurar uma ração específica para o animal? Uma ração inadequada pode causar problemas de saúde? E principalmente, professor Adriano, quais erros os donos mais cometem na hora de escolher a alimentação dos pets? Bom dia, bem-vindo nesta quinta-feira. E para começar o programa, estou curioso aqui pela sua confirmação. Eu chutei o cachorro. Qual é o líder aí? Qual é o líder no ranking dos pets nas residências, em especial dos brasileiros? Bom dia, professor.
1: Bom dia a todos. O cara chega no estúdio aqui, tô de jaqueta, cara, liga o ar-condicionado, parece uma câmera fria. E ainda acha que os outros não vão sentir frio.
0: Bom, 18 graus lá fora, aqui 19, tá tudo certo.
1: Tá tudo igual.
0: Mas tudo parecido.
1: O clima ele engana, assim como esse assunto muito pertinente da ração, porque a gente fala muito, né, da qualidade da ração, mas são essas variações de clima, variações de temperatura, que muitas vezes a gente dando uma ração com inferior ao que deveria o animal consumir, pelo menos os nutrientes necessários, ele acaba baixando a imunidade. Então nós temos que entender um pouco desse processo, porque isso é muito importante. Não é questão da proteína. A proteína ele é um ingrediente somente que está ali dentro daquele saco, assim como a energia. Mas para que seja produzida uma quantidade de produtos que realmente consiga abastecer o mercado, a gente tem que entender um pouquinho da dinâmica do que é criado nesse país, né? O que tem dentro das casas, das residências, né? Nos sítios. Então, em primeiro lugar, nós temos o cão, o cachorro. Segundo, que muitos apostam que seria o gato, não é. Em segundo lugar, nós temos as aves ornamentais. Terceiro lugar são os gatos e quarto lugar são os peixes. E depois os demais, como chinchila, hamster, ratos twister, tartaruga. Mas o primeiro lugar é o cachorro, então você tem um índice muito grande, né? E depois vem então as aves, os gatos e os peixes. Aí, para nós entender um pouquinho desse segmento, nós temos que entender que, além da dieta, nós temos que ter uma condição de cada animal. O cara que tem um Blue Heeler, um animal estritamente de companhia, que eles têm que estar fazendo atividade o dia inteiro. Um cachorro que não para, ele precisa gastar energia. Um animal que não gasta energia, ele pode ter problemas futuros, principalmente com fígado e rim. Não é diferente de um cachorro como um pincher, que é um cachorro mais doméstico, um cachorro que com pouca dieta a gente consegue manter ele, e ele não tem que gastar energia, porque é um animal de pouco tecido, né? Mas nós temos então várias raças que necessitam de atividades físicas, e essas atividades físicas, algumas raças precisam de algumas adequações. E nós falamos no outro episódio sobre os animais que têm dificuldade em manutenção de algumas estruturas, como o Golden, o pastor alemão, são animais que necessitam de dietas ricas em condriotinas, dietas ricas que vão fortalecer as articulações, como um animal bruto que precisa desse nutriente, que é o pitbull. Então veja que as dietas em si, não adianta nós chegarmos numa agropecuária e falar, olha, eu quero uma ração X, porque eu li sobre isso. Tá, a dieta X, ela tem tanto de proteína. tanta energia, mas ela tem os outros produtos necessários. Quanto mais barata a dieta, a gente acredita que ela vai ter todos os nutrientes necessários. Quais são os nutrientes necessários? Aminoácidos, aminoácidos de alta digestibilidade, condroitinas, taurinas, são aditivos que vão na dieta do dia a dia que realmente vão dar um fortalecimento para esse animal, desde uma estrutura óssea, de uma manutenção de estrutura no sangue, que seria a condição dos leucócitos e as hemácias, condições de articulação, pelo, que é um grande problema, é que a gente vê muito essa situação de animais perdendo pelo, animais se coçando, animais que têm uma característica já voltado para esse problema. Então, quando a gente alterna, tira a ração e muitas vezes não faz adaptação e utiliza produtos inadequados, ocasiona essas problemáticas. E demora, assim como também demora para chegar o problema e ele aparecer realmente para o tutor, ele demora para reverter esse quadro. Então, isso nós temos que pensar. Quando nós temos coelho, nós temos um hamster, uma tartaruga, e a gente quer usar de produtos que nós sabemos do dia a dia, quero tratar meus coelhos só com couve, não dou ração, dou uma cenoura, dou um pastinho. Será que isso mantém, faz com que o animal tenha uma vida longa? Sim, mas é naquela limitação. É como uma galinha solta no pátio. Ela demora muito mais tempo para se desenvolver, bota menos ovos, na hora que você vai utilizar ela como um produto carne, quase não tem esse produto. Então ele é um produto que ela está ali sobre manutenção. Agora eu quero produzir um animal para ganho de peso, ganho rápido, para botar mais ovo. Então tu tem que partir para uma nutrição que favoreça isso. Isso é num coelho, é num hamster, numa chinchila, é em todas as espécies. O peixe, nós analisarmos o peixe. Muitos têm hoje no seu jardim alguns aquários que você tem lá uma carpa, um quingo, peixe espadinha, vários tipos de peixe. O que ele consome? Tem que consumir uma dieta adequada, senão quando muda essas temperaturas e muda a temperatura da água, porque a temperatura corporal dele é conforme a temperatura do meio ambiente, dá esse choque térmico, o animal não consome alimento, a entrada de doenças é muito rápida. E aí tu perde, morreu por causa do frio. Não, morreu porque o animal tem na adição, não está se alimentando, entrou uma doença, um parasita, ele acabou vindo a óbito em função disso aí. Então, utilizar dessas qualidades, né? Entender que as dietas feitas, produtos que nós temos no mercado, ele tem um fim, que é qual? Suprir todas as necessidades do teu animal, seja ela de uma alta performance ou apenas uma manutenção. É claro que nós temos dietas aí que ela é simplesmente só para manter o animal. Não vai te dar uma qualidade de pelo, não vai te dar uma qualidade de desenvolvimento. É fácil entrar uma doença, porque a imunidade dele está sempre baixa. Então nós temos que ter esse cuidado em saber o que é um produto de qualidade e o quanto que a gente gasta hoje e o quanto que a gente vai gastar amanhã com um desequilíbrio. O que nós não podemos fazer é trocar as dietas. Como se nós temos animais castrados, a dieta tem que ser para animais castrados. Ah, mas ele prefere a outra dieta. Não é de preferência. É saber que um animal castrado ele tem que ter um equilíbrio de minerais, de sais, para que não haja cálculo renal, um cálculo de uretra, um cálculo de bexiga. Porque o animal foi castrado. Então ele tem outra funcionalidade. Um animal que tem que consumir muita água, né? Uma dieta mais equilibrada. Depois tem os animais que são sênior. São dietas qualificadas para ter uma manutenção da massa muscular, que vai se perdendo depois no final da vida, condições de dentição, tudo isso aí é um processo. Então, desde um cachorro, de uma ave, não trabalhar a ave somente com grãos, temos que entrar com as farinhadas têm todos os nutrientes ali para o animal. Por que tem tanta farinhada? Porque cada um vai se adaptar ao consumo de uma farinha diferente. Nós temos aí espécies diferentes que cada um come uma dieta diferente. Ele dá preferência a dietas, mas as dietas equilibradas são muito, mas muito melhor do que apenas dar grão para o animal. O grão, ele te dá ali um suporte, mas as farinhadas é que vai te dar o desempenho, um canto, evitar o máximo possível de um peito seco, na fase de reprodução, na fase de troca de pena, tudo isso tu tem que analisar. E ter esses cuidados, né? Não achar que o achômetro vai ajudar. E tem muitos vídeos na internet errados, muitas colocações errôneas, então a gente tem que ter esse cuidado.
0: Professor, uma ração inadequada, por exemplo, ela pode causar problemas de saúde?
1: Ah, sem dúvida. Tem rações, só para vocês terem noção, tem rações que são de baixa qualidade, você já vai ver no saco, ela vem furada o saco. Por quê? Porque ela precisa transpirar. Precisa liberar o que tem ali dentro ali para fazer uma transpiração. São rações na base dela formada em cima de farinha, né? A maioria desses produtos são produtos e subprodutos. Aquelas rações muito baratas são rações que muitas vezes você abre o saco, às vezes está mofada, apresenta micotoxina, e isso já vai afetando o processo metabólico do animal e vai atingindo o fígado. Ah, então tem esse tipo de ração? Pode olhar aqui, rações muito baratas, às vezes vem alguns furos no saco. Há rações de qualidade, rações premium, tu já vai ver que ela já vem num formato a vácuo, já vem num formato de liberação de calor dela, pelo propulsor existente ali já na sacaria. Então já muda a sacaria, até na sacaria já muda em relação a uma dieta muito barata, uma dieta premium, uma dieta super premium. O que seria uma dieta super premium? Ali está todos os nutrientes necessários para o animal. Você quase não tem cheiro às fezes, são fezes que muito pouco você acaba encontrando, porque o animal aproveita muito do metabolismo, e ela evita vários problemas no final da vida do animal. Você prolonga a vida do animal com essas dietas. A dieta natural também é uma dieta boa, desde que tu faça equilibrado, sem dúvida. Uma dieta bem equilibrada, que você consiga reunir todos os nutrientes, tu consiga fazer o cozimento dela e fornecer para o animal, claro que vai faltar alguns nutrientes que nas dietas super premium não vão ter, claro, aminoácidos essenciais. Você não consegue extrair daquilo que tu está fazendo. Tu tem que adicionar esses aminoácidos, adicionar as taurinas para os gatos. Claro que existem vários produtos ali que você não vai conseguir adicionar, que uma dieta super premium vai ter, né? Mas tu consegue fazer uma dieta equilibrada. E dieta equilibrada, a gente tem que pensar que muitos dos nutrientes existentes ali, ele tem baixa absorção. Um arroz, um cachorro consegue absorver só 50% de um arroz. De uma crela de milho, 50%, ou seja, tu dá um quilo de arroz cozido para o cachorro, com pedaço de carne, ele aproveita 500 gramas. Então ele não foi feito para quebrar esse amido, esse carboidrato, esses nutrientes existentes ali, né? Então ele consegue absorver só a metade dele.
0: 15 de agosto tem bingo do São Miguel Futsal, CTG Querência Amada. Tem o tradicional jantar italiano na comunidade de Nova Brasília. E no domingo, a grande e aguardada festa da comunidade de Cruzeirinho. Que bom que temos público para todos esses eventos, né, professor? Inclusive, te convido oficialmente aqui para eles, tá bom?
1: Isso é uma qualidade de São Miguel, porque todos os eventos é sempre casa cheia, né?
0: A participação das famílias,
1: isso, né? Isso é muito bacana. Sem Até dúvida. Porque as comunidades, elas são participativas e elas convidam e fazem até questão do que os amigos estejam presentes. E na verdade ela é uma festa onde é um encontro, né? Que muitas vezes a gente fica tempo sem ver alguns amigos e é naquele momento que tu consegue revê-los. Isso é muito importante. E todas as festas, nossa, ela é 100% atrativa, desde a comida, desde da música, dos bailes. Né, são festas para a comunidade mesmo, né, para a família. Então é muito difícil a gente não estar presente nelas, só se a gente não estiver aí. Mas grande parte das festas nós nos encontramos, né? Então fica um abraço, até semana que vem. Aproveitar que não está chovendo, deu uma trégua, mas nós temos chuva aí até dia 28, em torno de 200 milímetros.
0: Olha só.
1: É bastante chuva até dia 28. E depois nós teremos mais uma pausa e depois chuvas para outubro. Outubro, sim, tem uma densidade muito grande.
0: Professor, um grande abraço, um ótimo final de semana e ponto final nesta edição do Jornal no Campo. Bom dia.
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0: Sete horas 24 minutos, 7:24. Esse é o nosso Jornal da Manhã, ao vivo, agora no FM 104.1 da Rádio Jornal. Além das plataformas digitais, manhã de quinta-feira, temperatura na casa dos 18 graus centígrados. O nosso Jornal da Manhã é uma produção do nosso departamento de radiojornalismo, da Rádio Jornal São Miguel. Bom dia, claro, e muito obrigado pela sua companhia. A Secretaria de Saúde de São Miguel do Iguaçu realiza durante o mês de agosto uma programação especial do Agosto Azul, com ações voltadas à prevenção de doenças e aos cuidados com a saúde do homem. Neste ano, as ações que tradicionalmente acontecem durante o Novembro Azul foram antecipadas para agosto, ampliando o acesso dos homens aos serviços de saúde. A primeira atividade será na próxima terça-feira, dia 18, com o Dia D do Homem. Os homens poderão procurar a unidade básica de saúde de referência para realizar gratuitamente exames de rotina, testes rápidos para HIV, sífilis e hepatites B e C, além de aferição da pressão arterial, teste de glicemia, avaliação de peso e atualização da carteira de vacinação. Também haverá orientações sobre prevenção de doenças, avaliação de riscos cardiovasculares e encaminhamentos para quem deseja parar de fumar. E a programação continua no dia 25 de agosto, a partir das 19 horas, na sede do Lions Club. O encontro terá palestras, atividades interativas, orientações sobre saúde e realização de testes rápidos. Olha, o governo municipal de São Miguel do Iguaçu vai realizar no dia 26 de agosto, às 8:30 da manhã, o leilão presencial número 001/2026, destinado à alienação de 18 lotes de bens móveis classificados como inservíveis para a administração pública. O certame acontecerá no Pátio de Máquinas, localizado na rua Fernando Ferrari, ao lado do Parque de Exposições. O leilão será conduzido pelo critério de maior lance por lote, em sessão pública presencial, conforme previsto em lei federal. Os bens foram avaliados por comissão designada pelo município e serão vendidos no estado de conservação em que se encontram. A expectativa mínima de arrecadação é de R$ 189.800, valor que será destinado à renovação da frota municipal. Poderão participar pessoas físicas maiores de 18 anos e pessoas jurídicas que atendam às exigências previstas no edital. Os interessados poderão realizar vistoria prévia dos bens no Pátio de Máquinas, mediante agendamento pelo telefone 3565-8183, de segunda a sexta, em dias úteis das 7h30 às 11h30 e das 13h às 17h. O pagamento deverá ser efetuado integralmente em até 48 horas após a arrematação. Não haverá cobrança de comissão de leiloeiro, permanecendo sob responsabilidade do arrematante apenas as despesas legais de transferência, quando aplicáveis, além dos custos de retirada e transporte dos bens. O edital completo, com todas as regras de participação, documentação exigida e informações sobre os lotes, estão disponíveis no portal da transparência do município. 7 horas 28 minutos, 7h28, a seguir tem o Jornal da Manhã Entrevista. 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E ainda nesta hora, o Jornal da Manhã Esportes. Não esqueça, o nosso Jornal da Manhã está no ar de segunda a sexta, das 6h30 às 8 horas da manhã. Para você, claro, um grande abraço. E uma ótima quinta-feira. Bom dia.
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0: 7:36, 7:36. Muito bom dia para você. Eu sou Alessandro Cunhasque, chegando com o Jornal da Manhã em entrevista nesta manhã de quinta-feira. E o tempo deu uma mudada, né? Da madrugada para agora, a gente tinha céu mais limpo, tá baixando umas nuvens estranhas, não é aquela nuvem de chuva, né? Mas a condição climática ela tá bem, bem diferente. Um clima típico de inverno, não tá tão frio, né? Tá 17 graus, temperatura agradável nesse momento aqui no centro da cidade, em São Miguel do Iguaçu, mas dá aquela cara assim, desculpa a expressão, mas dá aquela cara de Curitiba, né? Tá toda tipo um nevoeiro na frente aqui, pelo menos no nosso horizonte. Gente, e hoje no Jornal da Manhã Entrevista, nós sempre trazemos convidados e assuntos importantes. E olha, talvez você já tenha ouvido, você já tenha prestado atenção em algum momento, mas não conseguiu dar devida atenção. E por isso a gente vai falar sobre esse assunto, que é uma baita oportunidade. E é uma sacada muito legal da Sicredi Vanguard, porque a Sicredi lançou o programa Juntos. Você conhece? Gente, é da hora esse programa. Acho que vai mexer com o nosso comércio e vai mexer principalmente com as nossas oportunidades de fazer pontos e tudo mais. Mas quem vai explicar melhor tudo isso, né? E vai transformar o relacionamento do Sicredi com o associado e no comércio em pontos. Quem vai explicar melhor isso hoje no Jornal da Manhã Entrevista são os gerentes agro Raquel Diesel e Wesley Murbach. Bom dia para vocês, muito obrigado aqui pela presença no Jornal da Manhã Entrevista. Para a gente falar desse programa, eu tive a oportunidade na Assembleia. Quem foi na Assembleia já está mais ou menos inteirado. Tem muita gente que já está aproveitando o programa Juntos. Bom dia, Raquel. Bom dia, Wesley.
1: Bom dia, Cunhasque. Bom dia a todos os ouvintes, associado Sicredi, ouvintes da rádio. É um prazer novamente estar aqui trazendo notícias boas, coisas boas do Sicredi e principalmente falar aí sobre o nosso programa de fidelidade Juntos.
2: Bom dia, ouvintes da rádio. Bom dia, Cunhasque. Bom dia a todos aí que estão junto conosco aí nessa manhã. Novamente, né, Cunhasque, a gente está já quase ficando de carteirinha aqui, né? É um prazer enorme a gente estar aqui novamente, falando aí sempre um pouco mais aí do Sicredi, das coisas boas que o Sicredi traz aí para a nossa comunidade.
0: Isso é fundamental, viu, Wesley, que você está falando, porque a gente tem oportunidade de cada vez mais ficar próximo, no caso vocês são gerentes agro, né? A gente saber com quem a gente está trabalhando, saber as caras que trabalham no nosso município. Isso é fundamental, principalmente, a gente ouviu há pouco o comercial do Sicredi, parabéns pela Sicredi mais uma vez na vanguarda, fazendo esse alerta, né? Porque qualquer um pode simplesmente hoje com inteligência artificial, vai lá se passar por colaborador do Sicredi, ir lá e fazer uma proposta ou enfim, as situações que a gente tem visto. Então é bem, bem legal isso que o Sicredi faz, esse relacionamento é importantíssimo. E o Juntos faz parte de um relacionamento ainda maior. Mas vamos lá, para quem não conhece ainda ou só ouviu falar do nome do programa, o que é o programa Juntos?
1: Cunhasque, o Juntos então é um programa de fidelidade, como você falou, é um programa que foi criado para fazer com que o nosso associado que já utiliza o Sicredi no seu dia a dia possa ter benefícios com a utilização dos seus produtos, dos seus serviços e possa ser reconhecido por isso, né? Possa ser beneficiado através desse programa.
0: Bom, gente, e aí como funciona na prática, né? Porque o Juntos ele traz aí uma série de benefícios, né?
2: Então, ele funciona, né, Cunhasque, de forma muito simples. O associado Sicredi hoje, ele não precisa fazer nada mais além do que ele já faz, os produtos e serviços que ele utiliza. Ele não tem que contratar ou fazer algum produto específico para estar aí garantindo pontos para acumular aí no programa de fidelidade. Ele simplesmente vai ter que baixar o aplicativo ali no seu celular, ele vai ter que instalar e fazer o cadastro. E a partir dali, tudo que ele já utiliza no dia a dia, dentro do mês, ele estará acumulando pontos. Cada um ponto que ele acumula no Juntos, vale como R$1. E ele pode estar aí trocando por experiências, tanto no comércio local, né, que é muito importante a gente enfatizar, ele pode estar trocando por experiências aqui no comércio local, ele vai poder trocar por produtos dentro da plataforma do Shopping Sicredi, né, uma plataforma bem importante que funciona como uma plataforma de compras em geral, e também ele vai estar podendo trocar por brindes da cooperativa. Então é muito simples, muito prático.
0: Bom, e quem pode participar? Você já falou por partes. Como pode participar? Mas quem? Tem que ser associado? Como é?
1: Isso mesmo, Cunhasque. Os nossos associados, então, eles podem participar. O aplicativo ele já está disponível, a gente já tem muitos associados utilizando. Então, é só baixar o aplicativo, ele se chama Juntos mesmo, porque a gente está fazendo juntos, o Sicredi, associado, comunidade, né? Então, então o associado pode estar baixando. As movimentações que ele já possui, é como o Wesley falou, nada diferente do que ele já vem fazendo. Então, ele baixa o aplicativo no ato, que ele baixa o aplicativo, ele já ganha 20 pontos. Então, 20 pontos equivalem a R$20 já no momento que baixa o aplicativo. E a partir daí, todas as suas movimentações, todas as soluções que o associado já vem utilizando com a gente, eles se transformam em pontos mensalmente. Então, aquele associado que já possui aplicativo, então pode estar acompanhando por lá. E os que ainda não baixaram, baixem, façam o cadastro, porque ele só vai ser, vai iniciar a acumulação de pontos a partir do momento que fizer o cadastro, tá? Então, ele é retroativo apenas o mês, né? Aquele mês que foi feita a baixa, e não os meses anteriores. Então, é bem importante que o associado baixe e faça esse cadastro quanto antes, para que já consiga iniciar o acúmulo dos pontos.
0: Boa. E como o associado pode ganhar pontos?
2: Então, os pontos eles são acumulados dentro do mês, né, Cunhasque? A gente tem uma data corte. Normalmente, aí dentro do dia 20 de cada mês, ele vai pontuar. Ele vai pegar os pontos retroativos do mês anterior e vai acumular ali no aplicativo. Então, é bem simples, é como a gente já citou. Apenas os produtos e serviços que ele já utiliza corriqueiramente, ele já vai estar pontuando. Alguns produtos em específicos, ele acumula pontos extras, né? Por exemplo, suponhamos que ele tenha feito um seguro ou fez uma aplicação. Alguns produtos em específico, ele vai ter pontos a mais. Então, ele já vai ganhar os pontos pelos produtos que ele já utiliza mensalmente. E aquele produto em específico que ele contratou, ele vai ter pontos extras. Então, ele acumula um pouco a mais ainda além do que ele já vai ganhar normalmente.
0: Gente, e aí eu percebo que com tudo isso, a Sicredi Vanguarda ela vai criar um relacionamento muito, muito mais amplo, né? Que vai além do que qualquer agência poderia proporcionar no segmento, né? Ou qualquer cooperativa no segmento vai proporcionar. Mas eu queria que vocês falassem sobre isso, né? Sobre esse trabalho de proporcionar, porque simplesmente o que o Sicredi poderia simplesmente continuar proporcionando o que já faz, né? Que
1: isso.
0: Já tem uma abrangência gigantesca aqui, né? Na nossa região, no sul do país, está invadindo o sudeste, cada vez mais ampliando, porque quando as pessoas começam a conhecer o cooperativismo, não tem como, né? E através do Sicredi sempre tem responsabilidade, oferecendo credibilidade também, isso é fundamental. Mas eu quero que vocês comentem sobre o Juntos nessa filosofia Sicredi.
1: Cunhasque, como você falou, a gente valoriza muito o relacionamento com os nossos associados e o Juntos vem então para fortalecer ainda mais. E os nossos brindes, que são tão famosos e tão queridos pelos nossos associados, ficaram mais fáceis de ser adquiridos. Então, a Sicredi, olhando para isso e olhando também em valorizar nosso comércio local, nossa comunidade. Então, esses pontos, eles não são só, como o Wesley falou, brindes. Então, eles podem ser trocados na pizzaria aqui da cidade, podem ser trocados na padaria. Então, tem diversos locais que estão fazendo a troca desses pontos. E cada vez mais a gente vai estar cadastrando cadastrando entidades, comércios, para que a gente possa abranger um número maior e que também aquele associado que não quer um brinde do Sicredi ou não quer comprar algo dentro do shopping, possa estar utilizando dentro do nosso comércio local e valorizando também aqui o nosso município e toda a região. Toda a nossa região já tem diversos comércios cadastrados e o Sicredi sempre olhando para a comunidade, sempre olhando para o associado e valorizando esse relacionamento cada vez mais.
0: E eu pensando aqui, analisando, o associado ele pode ser um comerciante também, né? Eu acho que isso é bem interessante, porque ele pode não só se beneficiar, né, de certa forma, diretamente, mas como também proporcionar que os seus clientes que tenham relação da mesma forma com o Sicredi se beneficiem. Como que é possível fazer isso?
2: Então, é importante a gente dizer, né, Cunhasque, o quanto a cooperativa pensa ao nosso redor. A cooperativa não pensa fora daqui. A cooperativa está pensando no nosso comércio local, nas pessoas que estão aqui, né? Valorizar as pessoas que estão aqui. Então, o programa vem muito em encontro disso, né? Valorizar o nosso comércio. As pessoas, igual a Raquel enfatizou, né? Se não quer trocar por um brinde, não quer comprar um produto no Shopping Sicredi, ela vai no comércio aqui que está cadastrado, faz lá, come sua pizza, compra alguma coisa num conveniência que está cadastrado e troca esses pontos. E assim, é importante a gente dizer, as empresas que tenham interesse, né, em estar adquirindo, está sendo cadastrada, né, nesse programa, procurar ali a agência da Duque de Caxias para eles estarem fazendo esse cadastro. É importante que a empresa já tenha conta corrente no Sicredi, né, para conseguir participar desse programa. Então, eles possam estar procurando ali e fazendo o cadastramento para também ter esse benefício, né? Porque assim, a gente está no movimento fazendo maior quantidade de cadastros possíveis. A gente gostaria, o quanto antes, ter todos os associados da cooperativa, todos os associados aqui de São Miguel cadastrados no programa Juntos, para todos estarem usufruindo desse grande benefício que a cooperativa está trazendo. Além de tudo, Cunhasque, nós que, vocês, né, que têm conta no Sicredi hoje, você pode estar indicando pessoas novas para abrir conta. E dessa forma você acumula mais pontos ainda no Juntos, entendeu? Então, até o fato de você indicar uma pessoa para abertura de conta no Sicredi hoje, você também está ganhando pontos no Juntos. Então, é um programa de fidelidade, sim, que vai trazer enormes benefícios para a nossa comunidade.
0: Vai deixar o associado mais atuante, né?
2: Com certeza.
0: Vai prestar mais atenção nos movimentos, já tem a poupança

0: elas acontecem, né? E a relação é muito importante, porque nós também temos uma relação com os nossos ouvintes. A gente tá, eu estava falando do tempo na abertura, né?
1: Sim.
0: A Islândia, lá da Mauritânia, já mandou que a chuva está chegando, tá? Tá chovendo lá, inclusive. Então a tendência é que vamos ter um dia chuvoso. Uma chuvinha bem calma, bem tranquila, mas já está molhando o piso lá, né? Já está mostrando aqui. Um abraço lá para a Islândia. Gente, e dessa forma, o Juntos do Sicredi vai trazendo, o Sicredi sempre trazendo novidades para a gente, oportunidades para a gente aproveitar, tanto para o comerciante, mas principalmente quanto associado do modo geral. Quero aqui agradecer a Raquel, Wesley, parabéns pelo trabalho de vocês à frente da Sicredi Vanguarda. Uma coisa que eu sempre gosto de dizer, não precisava, mas a Sicredi Vanguarda faz trabalho desde as comunidades, e eu falo comunidade desde o bairro. Uhum. Eu gosto de lembrar sempre vocês que estão aproveitando a pracinha, né? A pracinha reformada, cada vez mais chamando a atenção. Tem um bebedouro ali, né?
1: Sim.
0: Então aquilo exatamente. É uma ação totalmente própria do Sicredi, sim. É uma ação. Então, assim, e quando você começa a andar, outro dia a gente estava lá no Lar dos Idosos, né? Mais uma bela ação da Sicredi. Então, a gente vai vendo pequenas ações, né? Pequenas ações, uma preocupação com as pequenas coisas também, não só com os grandes movimentos, mas com as pequenas coisas. Isso é importante, isso faz transformar uma marca, porque a gente fala em filantropia, né? Como se fosse algo chique, algo bonito, né? Que muitas vezes, e no Sicredi, na prática, mostra que isso é algo importante, possível de ser feito. E com uma forma, até em alguns momentos, discreta, mas a gente que está aí no dia a dia, a gente percebe, vê nas ações, nas comunidades também, com Festa Raiz, está muito legal, a gente sempre vê lá. Então, vou dizer para vocês, colaboradores, maquininhas, desde que a gente vê principalmente a marca no papel da mesa, né? Mas tem muitas outras coisas. Então, o Juntos, eu acho que veio só para a cereja do bolo em cima de tudo que já é feito e tudo que é trabalhado pela Sicredi Vanguarda. Então, estão de parabéns, por isso que a gente reconhece. E duas pessoas aqui, né? Que vivem aqui, que estão crescendo aqui. Então, parabéns para vocês, tá bom?
2: Isso mesmo, Cunhasque. E como você falou, a Sicredi se preocupa muito com as entidades. E só comentando, nesse sábado a gente vai estar fazendo o nosso dia C, dia da cooperação. Então a gente vai estar apoiando a escola de pais, a gente vai estar fazendo, nós colaboradores, vamos colocar a mão na massa, literalmente. Vamos estar preparando pizzas para a gente estar já fazendo a comercialização. E o recurso, né, ele vai ser todo revertido então para essa escola de pais. Então, aquele associado que queira ajudar também, né, quiser fazer a aquisição de uma das nossas pizzas, então nas nossas agências, então até amanhã eu acredito que ainda deva ter pizzas disponíveis, tá? Então no sábado a gente também então vai estar participando desse dia C, que é o dia da cooperação.
0: Combinado, gente, vamos estar lá inclusive acompanhando de perto e fazendo um registro de tudo isso que está sendo feito pela Sicredi. Obrigado, Wesley. Obrigado, Raquel.
2: Obrigada, Cunhasque. Obrigada pela oportunidade. É sempre muito bom estar aqui com você.
1: Obrigado, Cunhasque. Obrigado aí a todos os ouvintes que estão acompanhando a gente. É sempre um prazer a gente estar aqui trazendo as novidades e trazendo aí tudo que o Sicredi está proporcionando aqui na nossa comunidade, né, Cunhasque? Obrigado aí novamente pela oportunidade.
0: 7:53, depois do intervalo eu volto com informações do esporte. Ontem teve Copa Libertadores da América e vamos projetar o Amarelinho do Oeste, que fez mais uma atividade. Ó, fim de semana vai estar cheio. Sexta, São Miguel joga aqui no ginásio de Osso Marcelino. Tá de olho no G4 do Campeonato Paranaense de Futsal Série Ouro, já classificado. E sábado tem bingo promovido pelo Amarelinho também lá no

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4: Bom, gente, direto e gueto, o Amarelinho do Oeste joga nessa sexta-feira, né? Vontade que a gente tenha falado no sábado pelo costume, mas vai ser na sexta-feira, 8 da noite, transmissão ao vivo da Rádio Jornal. E é um jogo, gente, fundamental, porque o São Miguel, primeiro, quer voltar a vencer em casa. A gente ouviu ontem aqui o professor Ramon Lima, o goleiro Matheus, falando disso. Ontem acompanhei a atividade do Amarelinho do Oeste. O São Miguel segue focado, vai ter um desfalque para esse jogo, que é o Ceará, que está suspenso, mas no restante todo mundo à disposição para essa partida. É um jogo extremamente importante. São Miguel está um ponto do G4, vencendo, vai acontecer duas coisas interessantes aí. Volta a vencer em casa, é diante do Chopinzinho, é duríssimo, é complicado, mas é uma realidade. São Miguel precisa desse resultado em casa para dar essa... fazer essa conexão com o torcedor novamente. R$10 o ingresso, tá, para acompanhar esse jogo. E no sábado, atenção, sábado tem bingo no CTG, a partir das 7 da noite, bingo lá no CTG, oportunidade para você se divertir e também colaborar com a equipe, ó. Vai ter animais, vai ter bicicleta elétrica, motinha elétrica, né? Uma moto elétrica. Vai ter cartela cheia, olha, vai ser uma coisa espetacular e muito divertida para você acompanhar o bingo do Amarelinho do Oeste no sábado à noite, tá? Bom, Copa Libertadores da América, já vai adquirindo sua cartela aí, tá? Não esquece. Ó, Libertadores da América, ontem tivemos bola rolando com um destaque aí pro Palmeiras. Palmeiras tropeçou em casa, hein, diante do Cerro Porteño. Palmeiras não vem muito bem. Vem abaixo do que se esperava, ficou no 1-1, tava vencendo, tá? Um jogador a menos, Flaco Lopes fez aos 36 da etapa final, mas o Carlos Miguel falhou de novo e o jogo terminou empatado. Outro jogão que aconteceu ontem foi Cruzeiro e Palmeiras, Cruzeiro e Flamengo. O jogo terminou empatado em 1-1. O Arroyo abriu o placar no começo do segundo tempo, mas o Lucas Paquetá acabou empatando para a equipe do Flamengo e ficou nisso. Vai ser tudo resolvido no jogo da volta. Pela Sul-Americana, o Atlético Mineiro fez 1-0 no Bragantino fora de casa. Foi o único brasileiro aí que entrou em campo. Libertadores da América hoje tem Rosário Central e Corinthians, 9:30 da noite. 7 da noite, Mirassol e LDU. Na Sul-Americana, Santos e Macará, tá? Às 7 da noite. Mesmo horário tem Vasco e Olímpia na Sul-Americana e 9:30 da noite, Cienciano e Botafogo. Esses serão os jogos desta quinta-feira. Bom, só para destacar o mercado da bola, uma novidade aí do lado do Internacional. O Inter acertou com a contratação de um ponta sueco. Ele é brasileiro, tá? Naturalizado sueco. Estava jogando no futebol grego. Tá vindo aí para reforçar a equipe do Internacional. Um jogador de 30 anos, estava lá no AEK Atenas da Grécia e vem para ser um dos principais nomes. O Inter fez um empréstimo de 300 mil euros, cerca de 1 milhão e pouco, né, na cotação atual, e fixou a sua compra em 2 milhões e meio de euros. Aí sim, 18 milhões de reais por essa contratação. Bom, o nome desse cidadão, né, é Niklas Eliasson. Esse é o jogador que chega, um ponta, mais um estrangeiro que chega para reforçar, e mais um estrangeiro europeu. 7h59.

0: 9, na sequência, vou estar de volta com a Tatiele para contar as emoções do Papo 104. É, vamos lá, hoje promete muito. Cadê a Tatizinha? Bora, Tatizinha, tá na hora de trabalhar, mulher. Vamos, levanta. Já, já, hein?
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1: 8 horas.
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7: Acorda! Vamos começar, bom dia, bom dia, bom dia, bom dia pra vocês, gente. E aí, tudo bem? Tudo na boa? Tudo tranquilo? Vamos que vamos, hein? Tô me apresentando por aqui.
8: Alessandro Cunhaski.
7: Sempre estou com ela.
8: Tati Schunemann.
7: Bom dia pra você também, Tatizinha.
9: Bom dia, Cunhaski. Bom dia, gente querida da Jornal.
8: Bom dia!
9: E por aí, tudo bem? Tudo certo? Tudo na boa? E tudo suave? Estamos na quinta fire.
7: Boa! E hoje vamos trazer um assunto que o Brasil está discutindo, que o Brasil está clamando. Famílias brasileiras estão se dividindo e tem estudos que dizem que cada 10 maridos, 9 são coagidos a fazer isso.
9: Nossa! Programa do drama agora!
7: Ó, quem cozinha? Tem que lavar a louça? Essa é a grande pergunta que divide os lares brasileiros. E aí, é uma gentileza de quem só comeu, pelo menos lavar a louça, ou quem cozinha assume a bagunça? Porque assim, confesso, tem gente que cozinha...
9: Complicado isso.
7: Tem gente que cozinha, que eu falo, não precisa cozinhar, deixa que eu cozinho, né?
9: Deixa que eu piloto.
7: E não vem, com essa palhaçada se eu cozinho, eu, né? Não, eu tô falando de cozinhar, né? Sem... Sem trocadilho aí, pelo amor de Deus. Nós somos adultos, só que não.
9: Adultos com alma de quinta série.
7: Isso, a quinta série vai baixar em algum momento, já tô vendo quem vai participar desse jeito. Mas e aí, gente? Quem cozinha tem que lavar a louça? Ou aquele que participou do jantar, do almoço, da refeição, tem que, pelo menos, ter o bom senso de se prontificar a lavar a louça? Porque a pessoa já cozinhou, afinal de contas. E aí?
9: O que que você acha, hein? Manda aqui pra gente no nosso WhatsApp, que é o 356-510-33. Sabemos que isso é um ponto delicado das famílias brasileiras e que, por vezes, no domingo acaba causando um constrangimento, porque sempre tem um irmão preguiçoso, né? Aquele que fica só encebando. Daí um lava a louça, aí o outro seca, aí o outro guarda, e o outro fica lá só sapateando e dando pitaco. Vixe, é conversa pra rolo, que nem diz, né?
7: É confusão, a confusão tá armada. E aí tem que ter o bom senso. Cara, como que funciona? Gente, como que é na casa de vocês? Como que vocês fazem? Como que é? Qual é essa regra? Se você vai de visita, a pessoa cozinhou, você vai lá, lava a louça?
9: Manda aí, hein, nosso WhatsApp, ó, 356-510-33. Pode ser mensagem de texto, pode ser mensagem de áudio, enfim, fica à vontade pra interagir aqui com a gente do jeito que você achar mais conveniente pra você.
7: Bora! 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
7: 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Detalhe, hoje, atenção gateiros. Atenção gateiros. Hoje é teu dia, hein? Hoje é o teu dia, porque vamos sortear, atenção, 1 quilo de Tiliquete. Ó, ração Tiliquete, prêmio adulto, hein? É 1 quilo de ração Tiliquete, prêmio adulto, pra quem responder a interativa.
9: Tiliquete pros gatos seria a mesma coisa que Kit Kat pra gente.
7: Exatamente.
9: Deixa eu falar. Kit Kat, pros gatos é o Tilikat.
7: 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Então não perde não, hein? Vamos que vamos. 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Então tem quem cozinha e lava a louça. Mas será que quem cozinha lava a louça lá também? Tô
9: dizendo. Ixi, e agora?
7: Olha só. Gente, vamos que vamos. Tá começando a chover aqui em São Miguel do Iguaçu. Aquela chuvinha de molhar bobo, sabe? Agora pros mais descolados é a chuvinha spray.
9: Ai, spray.
7: É a chuva de molhar bobo, né? Basicamente.
9: Chuvinha de borrifar.
7: Bruno e Marrone.
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7: 8:10, hein? Bora!

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3: 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O que dizem os astros para Áries, Touro, Gêmeos e Câncer?
4: O dia é ideal para focar em tarefas profissionais com energia e disciplina. O bom humor e a diplomacia favorecem os seus relacionamentos, especialmente na parte da tarde, quando momentos especiais podem acontecer. No amor, aproveite o clima leve. A cor é o azul. O universo conspira a seu favor, trazendo alegria, criatividade e oportunidade de sucesso no trabalho e nos negócios. Seus talentos brilham e a sorte pode sorrir no seu bolso. No amor, seus encantos ficam em alta. Mas esteja atento a possíveis imprevistos à noite. A cor é o prata. Gêmeos. O dia traz oportunidades de lucro com disciplina e criatividade, especialmente em trabalhos feitos em casa. Na família, o momento é harmônico até à tarde, mas evite conflitos no final do dia. Eu adoro essas especificidades. No amor, seu charme e comunicação fica em alta para conquistar e encantar. A cor é o amarelo. Você fica cheio de energia e determinação para conquistar os seus objetivos, com facilidade para convencer pessoas ao seu redor. Pode fazer novas amizades e fortalecer laços familiares. No amor, a sua comunicação encanta, mas cuidado de novo, você também, eita, com os imprevistos. A cor é o cinza.
5: Tipo, sair agora sem guarda-chuva, né? Tá uma chuva, você não faz ideia.
4: De um lado da cidade tem sol, do outro vem chuva.
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4: Bora, gente, 8 horas mais 21 minutos. E tal, gente, que tempo maluco. Tempo maluco. Hoje amanheceu meio limpo, né? Com algumas nuvens, assim, não dava a sensação que ia chover, mas tava quente, né? Aí do nada, agora aqui, ó, no horizonte, que a gente tem a visão aqui lá da Santa Rita, em direção a Cacique. Tá, olha, desapareceu o lugar, tá todo coberto de chuva. Aqui no centro também chovendo. Só que as costas aqui do prédio, né? Aqui onde que começa a Farroupilha. O sol, eu saí na varanda aqui do prédio, tava batendo sol na cara. Agora há pouco já fechou tudo. Em minutos. Que loucura, hein?
5: Temos até o momento 3 estações na mesma manhã.
4: Isso, eu tô preocupado de se esfriar porque eu não vim preparado.
5: Eu botei já minha jaquetinha CLT pra jogo.
4: Desculpa, ó, mas por isso eu digo, você tem que estar preparado e prestar atenção às oportunidades. 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Bora ouvir essa galera. Lembrando, nossa interativa valendo 1 quilo de ração. Hoje é pro gatinho, Tatizinha. E ó, deixa eu falar, é Tilikete Premium, tá? Oportunidade pra você aí, através da Barbie Pet. Deixa eu mandar um abraço já pro Diego e pra Marciele. Que trabalho maravilhoso que eles estão fazendo. E que conexão legal com os ouvintes, né? Com vocês. Porque mais um prêmio muito legal. 1 quilo de ração aí pro seu gatinho da Barbie Pet, tá? É Tilikete Prêmio Adulto, Tatizinha.
5: E a Vilma, se eu cozinho, eu não lavo louça.
4: Oh!
5: É a regra da Vilma. Se eu tô na cozinha, fiz aí a refeição, eu não lavo a louça.
4: Hein, até eu deu, até fiquei com vontade de ir na cozinha lavar uma louça agora.
5: E ela quer participar do sorteio da Barbie Pet e contando pra gente o seguinte: ontem fui lá buscar ração para os gatos.
4: Ó!
5: Havia uma que tem 4 gatinhos, então. Oh, legal, Vilma. Um abraço, Vilma. Obrigada aí pelo feedback. O Guela.
4: Calma, volta. Oh. Segura. Agora, vai, solta o Guela. Estagiário. Falha a minha.
6: Bom dia, piazinho da glória.
4: Fala, Guela.
6: Tati, tudo bem com vocês?
4: Tudo certo.
6: Então, cunhaça, eu acredito, se for um almoço na casa de um pai, na casa dos familiares, durante o final de semana, eu acho assim que é até antiético, né? A gente não ajudar, né?
5: Antiético,
6: então, quem cozinha, e quem... E os outros... Fica com a outra parte, lavar a louça, né?
4: Isso.
6: Beleza? Tranquilo, irmão. Manda uma música, uma sofrência.
4: Manda uma sofrência,
6: porque hoje o Corinthians joga. É mais um dia de se agarrar no queixo. Beleza? Manda aí, ó. Pra nós aí, os corintianos aí.
4: Não sei se vai ter uma mais sofrida que o Corinthians, mas vamos tentar.
5: Bora com a Islanda.
7: Bom dia, Alessandro. Bom dia, Taisele. Então, abençoado dia, sexta-feira, sextou, né? Hoje nós temos almoço no Clube do Vovô. Então, já estou com o almoço pronto aqui para os meninos, né? Uhum. Só que os meninos são assim. Dois vão na aula e um foi trabalhar. Uhum. Então, são três. Aqui são, em casa são 5 homens.
4: Nossa!
5: Então...
7: Mas todo mundo colabora. Se trabalha na roça, tudo bem. Eu cuido da casa.
4: É.
7: E daí não precisa lavar louça, que daí eu lavo.
5: Uhum.
7: Mas eles chegam da aula, eles almoçam, eles vão lavar louça.
4: É.
7: Cada um tem o seu dia aqui.
4: Mas...
7: E o seu João também. O seu João faz também. Faz almoço. Se eu não tiver, ele faz almoço, ele me ajuda. Nós somos parceiros em todos os sentidos.
4: Uhum.
7: Um parceiro passear, parceiro para... Pra fazer comida, parceiro fazer um dia que ele quer, ele faz. E o meu filho também. Meus netos também.
5: Todo mundo no eixo.
7: Então eu não posso reclamar. Deus tenha. Só tenho a agradecer
5: que
7: a Deus.
5: Legal.
7: Uma bênção.
4: Valeu, Islanda. Obrigado.
5: Um abraço, Islanda. E ela tá canibando com Chili Cat e Barbie Pet também. Valeu, Islandinha. Lembrando que todos que participarem, carimbarem aí o seu áudio ou a sua mensagem de texto com Barbie Pet estará concorrendo a 1 quilo de ração para gatos da marca Chili Cat.
4: Boa! 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E ó, não sei se é sofrência, Guela, mas o Andrezinho falou que essa aqui é nova. até nem era pra tocar agora, mas eu vou tocar pro submetido, né?
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3: 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O que dizem os astros para Leão, Virgem, Libra e Escorpião?
4: Leão. Sua comunicação melhora, encantando e convencendo com facilidade. Sua inteligência e liderança potencializam o sucesso no trabalho e aumentam suas chances de lucro. No amor, aproveite para se aproximar, mas seja rápido para evitar desencontros. A cor é o rosa. Virgem. Seu astral fica lá em cima, com a lua em seu signo e muita energia positiva. O momento é ótimo para aproveitar oportunidades financeiras, especialmente se atua com beleza ou moda. No amor, um alguém do seu círculo pode se interessar por você. A cor é o magenta. Libra. Ótimo dia para quem busca promoção e crescimento profissional. Confie em suas habilidades e mostre o seu talento. Sua vida social fica animada, carregada de vibes positivas e carisma. No amor, aproveite as oportunidades de conquistar quem deseja. A cor é o verde. Escorpião. Dia de potencializar suas ações para conquistar sucesso no trabalho e nas finanças, usando sua ousadia e empreendedorismo. Aproveite a fase favorável para ampliar seu círculo social e fazer novas conexões. No amor, novas possibilidades podem surgir. A cor é o preto.
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13: Bora, gente, 8 horas mais 39 minutos, 8h39, vamos que vamos. Segue tempo nublado, fechado em São Miguel do Iguaçu, mas a galera segue participando, até porque hoje tá valendo 1 quilo de ração pro gatinho, Chili Cat Prêmio, lá da Barbie Pet, Tatizinha.
4: E a Sema tá falando que o asfalto já tá molhado por lá. A chuva já chegou. Um abraço, Sema.
13: Beijo pra você.
4: A Zuleide tá acordando, a Zuleide. Aê, ela mandou um
13: calma,
4: bom dia.
13: Vai no cafezinho, no sapatinho.
4: Ela sempre chega assim, ela manda uma figurinha e daqui a pouco ela responde a interativa porque ela tá despertando. Com calma.
13: Sim, sim.
4: O Sidão.
14: Aqui no bairro Floresta tá chovendo, André. Tati.
13: Acorda!
4: Tá chovendo lá pelo Sidão também.
13: Parecia minha mãe chamando. É os nomes dos três filhos, daí acerta.
4: A Andréa, bom dia, galera.
13: Bom dia, Andréa.
4: Aqui em Santa Terezinha, olha, aqui tá um ventinho meio frio e também deu uma chuvinha fraca. A luz voltava e... Como que fala? Faltava e vinha? E voltava?
13: E voltava.
4: Piscava? Ficava piscando?
13: Ficava piscando. Estava em clima de discoteca.
4: É, de Natal.
13: De balada.
4: Ai, tragédia.
13: Discoteca é muito anos 80, né? Muito balada. Falar balada já é velho, né?
4: Sobre a enquete de hoje, se é eu ou a minha mãe fazemos almoço, nós lavamos a louça. A minha mãe gosta de lavar e não gosta de secar. Polêmica também, né? Eu gosto de secar e não gosto muito de lavar.
13: Eu odeio secar louça. Odeio.
4: Mas mesmo assim, eu lavo a louça. Ó, a Andréia lá, ela e a mãe dela é um quebra-cabeça perfeito, né? Uhum. Encaixam as peças.
13: Fiquei na dúvida, quem que lava a louça na casa do Sidão, hein?
4: Isso.
13: Sidão, se tu cozinha, tu lava a louça ou não?
4: Ei, Sidão, conta pra gente.
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13: Victor e Léo. Fotos.

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8: 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O que dizem os astros para Sagitário, Capricórnio, Aquário e Peixes?
9: Sagitário. Seu talento para lidar com dinheiro fica em alta, trazendo boas oportunidades de ganho e crescimento financeiro. Na carreira, sua organização e esforço podem ser reconhecidos. No amor, Mercúrio e Vênus favorecem sonhos e conexões mais sérias. A cor é o creme. Capricórnio. O universo favorece seus relacionamentos, trazendo harmonia e boas notícias, além de aumentar o seu charme. No trabalho, seus esforços ganham destaque. Novas oportunidades também podem surgir. Surpresas românticas deixam seu coração acelerado. A cor é o violeta. Dia excelente para organizar suas finanças e planejar o futuro com disciplina. No trabalho, sua dedicação e energia ficam em alta, garantindo produtividade e saúde. O amor promete desejos intensos e muito charme, mas cuidado com ilusões à noite. A cor é o verde esmeralda. Peixes. Dia de harmonia e boas energias para os piscianos. Aproveite sua criatividade e inteligência para conquistar metas financeiras e profissionais. enquanto seu charme aumenta no amor. Mantenha o foco na relação para fortalecer ainda mais. A cor é o roxo.
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1: Bora, gente, vamos lá ouvir essa galera, Tatizinha.
2: A Vanusa, enquanto eu cozinho, já vou lavando tudo. E depois que a Vilma cozinha, eu passo pra ver o estrago. É tampa voando, é respingo na parede, né, Vilma? Calúnia aí em cima da Vilma, hein? Que nem outro. Vou falar que é a Vanusa.
1: A Vanusa me lembrou agora um meme da internet, gente, do molho de tomate, você lembra ou não? A tia tava cozinhando molho de tomate do lado de uma parede branca. E o molho começou a borbulhar e começou a respingar na parede. Daí fizeram aquele vídeo, tá tudo respingando na parede. Ai, é muito bom, velho, muito bom.
2: A Suzy, aqui em casa eu lavo as louças. Ó, é de responsabilidade aí, da ó. Suzy. Boa. E já eu volto com mais.
1: 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João Paulo e Daniel, só dá você na minha vida, pedrada! Boa demais, hein?

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3: Na Jornal FM, pontualmente 9 horas.
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3: Eleições 2026. Pesquisa eleitoral mostra Sérgio Moro na liderança para o governo do Paraná.
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3: Quinta-feira, 13 de agosto de 2026. Estamos no inverno brasileiro. 104 informa. 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O Instituto Neoquemp divulgou ontem, quarta-feira, uma nova pesquisa com as intenções de voto para governador do Paraná nas eleições de 2026. Essa é a primeira pesquisa publicada após o período das convenções partidárias no Paraná. Nela, Sérgio Moro, do PL, lidera o cenário estipulado de primeiro turno, com 45,7% das intenções de voto. O senador abre mais de 20 pontos percentuais para Requião Filho, do PDT, e Sandro Alex, do PSD, que aparecem empatados, tecnicamente, na segunda colocação. Em relação à pesquisa de rejeição, Requião Filho foi o mais citado pelos entrevistados, seguido de Sérgio Moro. A pesquisa do Instituto também apresentou um cenário estimulado aos entrevistados, quando os nomes de pré-candidatos não são mostrados. Sérgio Moro lidera cenário estimulado, com 45,7%, Requião Filho, do PDT, 23,2%, Sandro Alex, do PSD, 18,2%, Luiz França, do Missão, 2,0%, Tainá Missé, do UP, 2,2%, Adriano Teixeira, do PCO, 0,5%, Samuel de Matos, do PSTU, 0,2%, Alexandre Salomão, do Mobiliza, 0,1%, Brancos e Nulo, 4,2%, Não Sabem ou Não Responderam, 4,8%. A metodologia do Instituto ouviu 1.008 entrevistados, de 10 a 11 de agosto. A pesquisa foi contratada pelo jornal O Correio do Povo. Nível de confiança é de 95%, com margem de erro de 3,1 pontos percentuais. Sobre o registro, no TSE, número 04-242/2026.
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3: O Santos terá o retorno de Neymar nesta quinta-feira contra o Maracá do Equador pelo primeiro jogo das oitavas de final da Copa Sul-Americana. A partida começa às 7 da noite na Vila Belmiro. Neymar cumpriu suspensão e deve ser titular ao lado de Gabigol. O técnico Cuca também deve manter Gabriel Brazão, Gabriel Menino, Christian Oliva e Barreal entre os titulares. O zagueiro Lucas Veríssimo e o lateral Igor Vinícius seguem fora por problemas físicos.
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3: É nesse sábado, 12º Jantar Italiano Dançante em Nova Brasília. Jantar servido das 19h30 às 21h30, com o tradicional cardápio italiano. Após o jantar, grande bailão com Andrei e Trio Ouro. Já no domingo, 16 de agosto, grande festa da comunidade da linha Cruzeirinho. A partir das 11 horas da manhã, almoço com costelão, churrasco, copa suína, saladas e bebidas. Logo após, grande leilão e à tarde, matinê com André e Trio Ouro. Participe!
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16: Bora, gente. Vamos que vamos, 9 horas mais 10 minutos, 9 e 10. Acho que já deu tempo de acordar aí, né? Vamos que vamos. Ó, deixa eu mandar um abraço aqui pra Lúcia. A Lúcia que trabalha lá com a família do Mosquito, né? E diz que a dona Lúcia lá fica ouvindo a gente o tempo inteiro, né? Trabalhando, cuidando da casa e ouvindo a Rádio Jornal. Um abraço pra você, viu, Lúcia? É, fica esperta aí, ó. Tô vendo tudo que você tá fazendo aqui, hein?
17: Um abraço, Lúcia. Obrigada pela sua companhia diária aqui com a gente. E vou ficar mais feliz ainda o dia que você mandar uma mensagem aqui pra gente.
16: É verdade, queremos a sua mensagem. É isso, a gente é meio carudo assim, cobra mesmo.
17: Ai, eu cobro mesmo.
16: Vamos lá, vamos ouvir a galera que tá mandando a sua mensagem. E vai lembrar que tá concorrendo a 1 quilo de ração da Chili Cat, raçãozinha pra gato, prêmio top da Barbie Pet. 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Bora, gente! Barbie Pet! Vamos ouvir essa galera, Tatizinha.
17: Direto da São Jorge.
18: Tati, essa mulher que tá conversando aí, ela tá perdida. Hoje é quinta, ela tá falando que é sexta já? Não, fala pra ela tá perdida dos dias.
17: Ixi, agora quem tá perdida é eu.
16: É, ué.
17: Agora é eu que tô perdida, vou ter que caçar aqui as conversas.
16: Ixi, não lembro, hein.
17: A Ivone, eu cozinho e também lavo a louça. Gosto muito de lavar louça. Eu já não gosto, eu gosto mesmo de comer.
16: Eu te posso mandar uma localização, assim, um dia certo pra você, já que gosta, ter um, né? Ter uma residência nova pra você lavar louça. Que tal?
17: Aí, Ivone, quero participar do sorteio da Barbie Pet. Ontem eu ganhei 1 quilo de ração pra gato. E já peguei também.
16: Boa!
17: Pensa numa gataiada que gostou.
16: É, então.
17: Ela tem só 9 gatos.
16: Nossa senhora!
17: Aí ela mandou foto dos bichinhos aqui, gente do céu. Um bichinho pra se reproduzir, né?
16: E é todos têm nome? Tem nome ou é só de coração mesmo?
17: É só de coração, de criação, e quando eu tenho, cada um tem seu nome. Isso. Chega uma altura que nem sabe quem é quem mais, eu acho. O Expedito, eu não lavo louça. Eu não lavo louça nem morto. Nossa!
16: Claro que tem que estar vivo pra lavar louça, né? Como pra lavar morto? Não tem como lavar morto.
17: Expedito, conhece que tá ligado.
16: É, que é isso?
17: Tenho 2 gatos e quero participar do sorteio. Boa. Barbie Pet. Boa. Tá certo, Expedito. Bem isso mesmo. Escreveu certinho. Ele tava na dúvida. Uhum. E eu quero lembrar você também que nesse sábado tem o bingo do São Miguel Futsal.
16: Boa.
17: No CTG Querência Amada, a partir das 7 horas da noite, tá? Serão 8 rodadas normais aí. E aí mais 2 rodadas extras.
16: Vai ter um monte de prêmio, hein?
17: E sabe o que vai ter na última rodada normal?
16: Ah.
17: Uma moto elétrica.
16: Ô, louco, meu.
17: Experimento top, né?
16: Fiquei sabendo aí.
17: Cartela cheia, uma moto elétrica. Ai, mas eu não gosto, não uso moto elétrica. Faz dinheiro com ela, ô cabeça.
16: É, tá mais fácil ter moto elétrica que dinheiro já, tá bom, hein? E vai ter uns bichos lá que eu fiquei sabendo, hein? Uns bichos bons lá pro bingo também. E ó, quero já aproveitar aí o gancho da Tatiele. Além do bingo sábado, o São Miguel joga sexta, tá, gente? No ginásio Elcio Marcelino. São Miguel tá 1 pontinho do G4 e a galera tá ligada. Precisa de uma grande atuação em casa pra carimbar essa grande classificação na primeira fase. O time já está classificado para a segunda fase, mas agora o São Miguel pode ingressar entre os quatro primeiros e ir direto para a terceira fase. Ou seja, seria um baita passo, jogo duríssimo sexta, tá? Contra a Chopinzinho. A Rádio Jornal transmite, você pode ouvir aqui pelo 104, mas também pode assistir esse jogo no YouTube Rádio Jornal São Miguel. Então não perde nada, hein? Todos os lances lá para você a partir das 7h30 da noite na sexta-feira. E se quiser conhecer um pouco mais da equipe, dos atletas, já tá lá no Instagram e Facebook Rádio Jornal São Miguel. O Bola na Trave, que é o quadro. Inclusive, você pode ver minhas habilidades lá. É, basicamente, eu e um jogador do São Miguel tem que acertar a bola na trave, né? Adivinha quem mais acerta? Sim, são eles, né? O Kaique hoje está comigo. Então, oportunidade para você conhecer um pouquinho do Kaique. Menino que vem lá do interior do Ceará para buscar o sonho de ser jogador aqui no sul do país. E a gente vai contar um pouquinho dessa história no quadro Bola na Trave. Tá lá, tá? E já tem uma galera que está assistindo, compartilhando, comentando. Então, você pode assistir também. Dito isso, Tatizinha, fechamos esse bloco de participações?
17: Logo eu volto com mais.
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16: 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Gente, ó, vamos ouvir um modão agora? Ah, no estilo bailão, tá? Pronto para ouvir San Marino aqui na programação, gente. Página virou e, claro, contamos com a sua participação. Não deixa de interagir, não deixa de mandar.
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12: Bora, gente, vamos que vamos, esse é o papo 104, 9 horas 25 minutos. Ó, deixa eu fazer um serviço de utilidade pública. Gente, quem tá procurando emprego, atenção, hein? Se você sabe, alguém que tá precisando de emprego, tá precisando de um trabalho, muito bom, por sinal, pra aproveitar, olha a chance aqui no centro da cidade, em São Miguel do Iguaçu, a Lavita Produtos Naturais, tá procurando uma pessoa, tá? Tá procurando alguém e pra trabalhar, se você sabe, se você, essa pessoa, tá precisando, gente, vai até a Lavita aí no centro, na Farroupilha, número 312, ou manda um WhatsApp, tá? 3565-7722, 3565-7722, tá? 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Quero mandar um abraço lá pro Leandro, para toda a equipe da Lavita. E ó, gente, não perde, hein? Se você sabe de alguém, talvez tenha aí o teu filho, tenha aí o teu neto, tem aí um parente, um amigo próximo que você sabe que tá no corre aí, tá precisando de trabalho, bora, gente, vamos aproveitar, tá bom? Agora são 9 horas mais 26 minutos, Tatizinha, a nossa interativa de hoje, quem lava a louça? Ó, quem deve lavar a louça? Se cozinhou, tem que lavar a louça ou o convidado ou a pessoa que foi aproveitar esse jantar, esse almoço, essa refeição, tem que lavar a louça?
5: Manda aqui pra gente no nosso WhatsApp e você que carimbar com Barb Pet estará concorrendo a 1 quilo de ração da marca Chili Cat para o seu amiguinho gato, tá bom? Meu!
12: Nossa!
5: É, deu pra ver que a gente, né?
12: Vamos lá, galera participando.
5: A participação...
12: De quem?
5: Ah, peraí, quem... A Sandra, lavar louça, não gosto muito, não.
12: Ah.
5: Mas não tem o que fazer, tem que lavar.
12: Ah, não,
5: ai,
12: Sandra,
5: meu Deus do céu.
12: Meu Deus, que coisa. Mas não fabricou ninguém pra lavar louça?
5: É que vai saber, né? É que assim, lavar louça não é só passar esponja aí, passar a louça embaixo d'água, né?
12: Vocês também têm fiscal de louça
5: tem
12: lá
5: na... Tem que ter um talento pra lavar louça.
12: Vocês também têm fiscal de louça na casa de vocês?
5: Claro, gente, pelo amor de Deus. Participação da Alaides.
13: Bom dia, Tati. Bom dia, cunhado.
12: Bom dia.
13: Olha, eu aqui na minha casa, quando a gente... faz churrasco, tá difícil de fazer, porque o meu velho tá muito preguiçoso.
5: Ai, ai,
13: fazer
5: ai, ai.
13: Essa carne, e é carne da gente mesmo, né?
12: Ah.
13: Sabe? Nós engordamos boi aí.
12: Eita.
13: E a carne nossa.
12: Boa
13: demais da conta.
12: Boa, boa.
13: Mas eu faço tudo.
12: Ah.
13: Preparo a carne, faço maionese, faço tudo antes. Depois... as filhas e noras que se lascam. Não tá nem nada. Por eu, não. Não é justo.
12: Maravilhosa, maravilhosa.
13: Um abraço pra vocês, meus divertidos. Só pra esquecer. Que eu esqueci.
5: O quê?
13: Não precisa, não participo do...
12: Ah, tá. Não tenho um bicho,
13: gato,
12: não.
13: Porque não tenho gato.
12: Viu?
13: Não posso ter gatos. Viu?
12: Parabéns.
13: Os cachorros matam tudo.
12: Então,
13: não, é só pra participar da enquete
12: isso.
13: Mesmo.
12: Obrigado, de coração aí.
5: Obrigada, Laídes. Ó, muito bom quando vocês avisam isso. Assim, tá? Podem ficar à vontade,
12: não,
5: tá?
12: Ela tinha a chance de ganhar, né? E daí vai fazer o quê? 1 quilo de ração.
5: Só tem,
12: né?
5: Cachorro, não tem gato.
12: Então, muito legal, Laídes. E adorei a tua participação. A minha nora e tudo, que se lasque, vai.
5: Ai, eu amo a sinceridade desse
12: povo. Assim que é legal, né?
5: A Azuleide, eu falei que a Azuleide, ela acordou agora. Eu falei que primeiro ela manda a figurinha, depois ela interage. Isso,
12: deixa ela tomar o café dela. Ela pode tomar o café dela antes de participar?
5: Eu gosto de lavar louça. Não vou dizer que amo. Mas temos que fazer, né? Então eu já vou sujando e já vou lavando a louça.
12: Pois é.
5: E aí ela carimbando com Barbie Pet.
12: Boa,
5: também.
12: Boa, isso aí.
5: Logo eu volto com mais participações. Hoje a nossa interativa é sobre quem cozinha, lava louça ou quem cozinha já lava louça ou enfim.
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12: 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Bom, pra lavar a louça, claro, às vezes dá uma preguicinha pra gente, cozinhar, né?
5: Uhum.
12: É verdade. 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Amadão do Brasil, o que que tem antes, Tatizinha?
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12: 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E ó, tá chegando a Madonna do Brasil agora, bora!
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7: Bom dia para você, conhece Tatiane, aos ouvintes do Papo 104. Brasil registra queda nas exportações de carne suína em julho. As exportações brasileiras de carne suína recuaram entre junho e julho, segundo pesquisadores do CPEA. A principal influência veio da redução das compras dos países asiáticos, especialmente das Filipinas, maior destino da carne suína brasileira. De acordo com dados da Sixex, as compras aceleradas no primeiro semestre fizeram os filipinos formar estoques maiores, reduzindo a demanda em julho. O CPEA também destaca que essa queda no início do segundo semestre não é novidade. Nos últimos 10 anos, o recuo nas exportações em julho aconteceu em 5 ocasiões. 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
12: Bora, gente! 9 horas mais 43 minutos, 9h43, vamos que vamos, esse é o Papo 104. Lembrando que a gente vai até as 10, tá? Aí vem o padre Reginaldo Manzotti, dá uma amenizada nas intrigas que a gente causou nessas primeiras 2 horas.
13: Dá uma organizada.
12: A gente volta às 11, tá? E ó, presta atenção, hein? Hoje, às 11 da manhã, tem coisa boa chegando na Magazine Luiza, Tatizinha. Presta atenção, tá? Então, a partir das 11, fica ligado que a gente vai trazer uma bomba, tá? Posso exagerar um pouco?
13: Bora com a participação, a Léo Lopes. Gosto muito de lavar a louça, aí já faço a geral. Fogão, geladeira, armário. Rapaz, aí ela já vai fazendo tudo já. E ela carimbando com Barbie Pet. A Eliana, Eliana da linha Cruzeirinho, ela quer participar do sorteio. Eliana, a gente é um pouquinho chato, a gente gosta que quando, pra concorrer do sorteio, tem que interagir, tá? Respondendo a interativa do dia, que hoje é: quem cozinha tem que lavar louça ou ficar pra outra pessoa, entendeu?
12: Aham.
13: Manda aí sim, você carimba com Barbie Pet e daí estará concorrendo, tá? A participação da Lúcia...
14: Bom dia, Tati Cunhasque. Hoje friozinho, uma garoa, hein?
12: Uhum.
14: Tudo bem aí? Aqui tudo,
12: tudo
14: bem. Então, aqui em casa eu cozinho, já vou lavando as louças, né?
12: Uhum.
14: Geralmente eu que lavo as louças. Daí se... Quando o José tá em casa, assim, se eu pedir pra ele lavar, ele lava. Lava mesmo, bem limpinho. E daí quando faz festinha, essas coisas aqui em casa, eu organizo as comidas, tudo. Depois, filha e nora lavam a louça daí.
13: Um abraço, Lúcia. Ela é a oficial.
12: Tudo organizado.
13: A Maria Mercina, bom dia, galera. Aqui em casa eu lavo sempre, carimbando também com Barbie Pet.
12: Cuidado aí, só esse.
13: Ai, gente, quase um bicho entrou na minha boca. Eu...
12: Que sabor tem? Que sabor tem esse bichinho aí?
13: Horrível.
12: É aqueles bichinhos de bunda de cachorro, né?
13: Ai, cunhasque.
12: Só pra te lembrar.
13: Só pra te lembrar de onde ele passou antes.
12: Ai, meu Deus do céu.
13: Gente. Sorte que eu não engoli, consegui tirar ele a tempo. É.
12: Vai.
15: Bom dia, Tati. Bom dia, cunhasque.
13: Bom dia.
15: Olha, se a minha mulher falar pra mim, cada um vai lavar seus talheres, eu fico sem comer.
12: Oh.
15: Meu Deus, eu prefiro quebrar pedra no meio do asfalto do que lavar louça. Ô, serviço nojento.
12: Eu adoro a sinceridade de vocês.
13: O servicinho nojento.
12: Mas é verdade, é chato, nojento.
13: Cara, tem umas coisas assim que a gente não suporta,
12: não.
13: Né? Mas tem que fazer o quê,
12: fazer
13: né?
12: O quê?
13: tem... A de Cleia, bom dia.
12: Bom dia.
13: Eu sou a oficial de lavar a louça. Pode ser em casa, na casa dos outros, na casa dos parentes, enfim. Acho que quem cozinha não deve lavar a louça. Quero participar do sorteio da Barbie Pet. Tem uma gatinha tricolor peluda com o nome de princesa. Oh, princesinha. Tá na cumbuquinha da sorte.
12: Princesa. Já que a gente tá com
13: a musa dos meus pensamentos.
12: Ô, tá de Amado Batista, gente. Ô, louco.
13: Se eu falar que não sei Amado Batista, a galera do rádio me chuta daqui.
12: Vai.
13: Só não me peça mais música. Que eu não sei cantar.
16: Oi, bom dia, Tati. Bom dia, Alessandro.
13: Bom dia, Lizete.
16: Tudo certo?
12: Tudo bem, tu?
16: É, aqui em casa eu cozinho e a louça. Não me preocupo muito, eu coloco tudo na máquina.
13: Ah.
16: Eu lavo apenas as panelas, então é rapidinho. Então,
12: acabou com a discussão,
16: não,
12: né?
16: Não tem problema o negócio de ficar lavando louça. Quero participar do sorteio.
13: Um abraço, Lizete, como dizem... É o meu sonho.
12: É o meu sonho, é verdade, né?
13: É o meu sonho colocar a casa pra trabalhar pra mim. Não. No caso, põe tudo lá, só aperta os botões, né? Ai, tão tecnológico, tão legal. Nosso WhatsApp é o 3565-1033. Lembrando que o resultado do sorteio é... No, como que fala? É 11h50, por aí. Eu ia falar que era 11 horas, mas aí dá um bug na minha cabeça.
12: Como que fala? Como que falou 11h50? 11h50.
13: Não, eu ia falar que era 11 horas, mas não é 11 horas, a gente volta.
12: Sim. Então, quando a gente volta, a gente vai explicar na volta.
13: É.
12: Tá bom? Mas calma que ainda tem programa ainda, tá? 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
12: De volta, gente! Vamos lá pra fechar o papo. Essas primeiras duas horas. Depois, agora vem o Padre Reginaldo Manzotti. Já na sequência, a partir das 11 da manhã, a gente tá de volta com tudo, hein? E ó, deixa eu falar uma coisa pra vocês, hein? Quero mandar um abraço pra Lucinha. Alô, Lucinha, tudo bem contigo? Ó, trabalha aí com mosquito, né? Ah, um abraço pessoal lá da La Casa de Carnes, um abraço pra família Conzati, né? Pra todos aí ligados. É, dona Lucinha, fiquei sabendo que você tá ouvindo a gente todo dia que não participa, Tatizinha.
13: Ah, mas eu vou pegar o cinto e vou achar o lombo pra dar...
12: Diz que fica dando risada todo no meio de serviço ali, né?
13: Importante, limpa a casa feliz, a casa verdade. Fica com energia feliz.
12: É verdade.
13: Vou pensar por esse lado, pra confortar o meu coração, sabendo isso. Que você ouve e não participa.
12: Mas não sei como é a tua voz, não sei do que você gosta, né? Vamos participar aqui com a gente, tá bom, Lucinha? Um beijo pra ti, ótimo trabalho, obrigado, tá? Brincadeira à parte, mas obrigado sempre por estar aqui com a gente. Bora, ó, vamos fazer aí, vamos lá, vamos ouvir o padre agora?
13: Bora, depois eu volto com a Sônia e com a Nena. E a Lenice Novelli, eu vou lá catar ela de cinta, porque ela mandou mensagem e apagou.
12: Ah, Deus tá vendo, hein?
13: Ah, ó. Hoje eu tô.
12: Bora.
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Louvado seja nosso Senhor Jesus Cristo, para sempre seja louvado. Queridos irmãos e irmãs, hoje, quinta-feira, quinta eucarística, e vamos juntos pedir a Jesus sacramentado que derrame sobre nós as suas bênçãos e suas graças. Repita comigo. Graças e louvores se deem a todo momento ao Santíssimo e Diviníssimo Sacramento. Nós estamos no quarto dia da novena de São Roque e hoje também é dia de Santa Dulce dos Pobres. Minha saudação a todo o povo da Bahia, mas Santa Dulce dos Pobres, que é de todo o Brasil e de toda a Igreja. Filhos amados, eu saúdo a todos pela Rádio Evangelizar, de onde tudo começa. As rádios irmãs, cujos nomes cito neste momento. Saúdo a você pela TV Evangelizar, sinal digital em todo o país, em várias cidades, canal aberto. Pelo YouTube, Padre Manzotti Oficial. Pelos aplicativos da Associação Evangelizar é Preciso e todas as plataformas digitais. Filhos amados, povo querido, nós estamos no mês de agosto, comunidades vocacionais, encontro, testemunho e missão. Santa Dulce dos Pobres, rogai por nós. Vamos juntos, filhos e filhas, em nome do Pai, do Filho e do Espírito Santo. Amém. Naquele tempo, Pedro aproximou-se de Jesus e perguntou: Senhor, quantas vezes devo perdoar meu irmão que pecar contra mim? Até 7 vezes? Jesus respondeu: Não te digo até 7 vezes, mas até 70 vezes 7. Porque o reino dos céus é como um rei que resolveu acertar as contas com seus empregados. Quando começou o acerto, trouxeram-lhe um que lhe devia uma enorme fortuna. Como o empregado não tivesse com que pagar, o patrão mandou que fosse que pagasse, vendido como escravo, junto com a mulher, os filhos e tudo que possuía, para que pagasse a dívida. O empregado, porém, caiu aos pés do patrão e, prostrado, suplicava: Dá-me um prazo e eu te pagarei tudo. Diante disso, o patrão teve compaixão, soltou o empregado e perdoou-lhe a dívida. Ao sair dali, aquele empregado encontrou um dos seus companheiros que lhe devia apenas 100 moedas. Ele o agarrou e começou a sufocá-lo, dizendo: Paga o que me deves. O companheiro caiu aos pés e suplicava: Dá-me um prazo e eu te pagarei. Mas o empregado não quis saber disso. Saiu e mandou jogá-lo na prisão até que pagasse tudo o que vendo. Os outros empregados ficaram muito tristes, procuraram o patrão e lhe contaram tudo. Então o patrão mandou chamá-lo e lhe disse: Empregado perverso, eu te perdoei toda a tua dívida porque tu me suplicaste. Não devias tu também ter compaixão do teu companheiro como eu tive compaixão de ti? O patrão indignou-se e mandou entregar aquele empregado aos torturadores. É assim que o Pai que está nos céus fará convosco, se cada um não perdoar de coração o seu irmão. Ao terminar o discurso, Jesus deixou a Galiléia e foi para o território da Judéia, além Jordão. É assim que o Pai que está nos céus fará convosco, se cada um não perdoar de coração o seu irmão. Pedro pergunta a Jesus, achando que ele já tinha estendido bastante, até 7 vezes, a necessidade de perdoar. E Jesus disse: É preciso perdoar sempre. Senhor, coloque dentro de cada um de nós a disposição do perdão. Senhor,
Nós rezamos tanto no Pai Nosso, perdoai as nossas ofensas, assim como nós perdoamos a quem nos tem ofendido, portanto, Senhor, ajude-nos a não guardar mágoas, ressentimentos, desejos de vingança, de dar o troco, como nós falamos, que jamais paguemos o mal com o mal, porque nós queremos seguir o exemplo do nosso Deus que nos perdoa. Senhor, insisto em pedir e convido você que está me acompanhando também, dai-me, Senhor, a graça de perdoar. É uma graça de Deus. Agora, nesse momento, veio o nome de uma pessoa, um problema do passado, um trauma que você carrega, há alguém que lhe fez mal. Traga esta pessoa diante de você e, como um eco, como um apelo da palavra de Deus, diga: dai-me, Senhor, a graça de perdoar esta pessoa. Pense concretamente. Quando você foi humilhado, humilhada, dai-me, Senhor, a graça de perdoar esta pessoa. Se você se sentiu abandonado, abandonada, dai-me, Senhor, a graça de perdoar esta pessoa. De alguém que se fazia de amigo e virou as costas, puxou teu tapete, quis o teu lugar, levantou calúnias contra você, repita: dai-me, Senhor, a graça de perdoar esta pessoa. É o começo da cura. É o começo da cura. Mesmo que você tenha dito, forçado, como as pessoas dizem, não é de coração, mas é uma decisão. Eu quero perdoar. E com o tempo, o perdão acontece. Senhor, hoje é quinta eucarística e nós queremos colocar todos os que se afiam às nossas orações, todos aqueles que estão doentes, passando por tribulação, pessoas que estão lutando contra o câncer, contra a depressão, contra o vício. Jesus Eucarístico, eu creio, adoro, espero e amo-vos. Peço-vos perdão pelos que não creem, não adoram, não esperam.

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2: 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Ah!

0: 10 e 14.
1: Inclusive tem uma linda música de Santa Dulce. O nome dela é Santa Dulce Lopes Pontes Virgem. Santa Dulce assim dizia: se Deus viesse à nossa porta, como seria recebido? Aquele que bate à nossa porta em busca de conforto para a sua dor, para o seu sofrimento, é um outro Cristo que nos procura. Repito, se Deus viesse à nossa porta, como seria recebido? Aquele que bate à nossa porta em busca de conforto para a sua dor, para o seu sofrimento, é um outro Cristo que nos procura. Santa Dulce dos pobres, o anjo bom da Bahia, também conhecida assim, que tinha como lema amar e servir, nasceu no dia 26 de maio de 1914, na freguesia de Santo Antônio, além do Carmo, em Salvador. Segunda filha de um cirurgião dentista, Augusto, Dona Dulce, foi batizada com o nome de Maria Rita. Era uma menina alegre, adorava brincar de boneca, empinar a raia, tinha especial predileção pelo futebol, era torcedora do Esporte Clube Ipiranga, time da classe operária, dos excluídos da sociedade. Aos 7 anos ficou órfão de sua mãe, falecida com apenas 26 anos. No ano seguinte, junto com seus irmãos, fez a primeira comunhão na igreja de Santo Antônio, além do Carmo. Aos 13 anos, graças à influência de sua família e de seu senso de justiça, ela começou a acolher mendigos e doentes em sua casa, transformando sua casa, com 13 anos, em um centro de atendimento, que ficou conhecido como Portaria de São Francisco. Foi visitar sua tia na periferia da cidade, onde moravam os pobres, e começou a manifestar o desejo de ser religiosa. Após o magistério, entrou na congregação das Irmãs Missionárias da Imaculada Conceição, recebeu o nome de Irmã Dulce. A primeira missão foi ensinar em um colégio mantido pela congregação, mas o seu coração estava voltado aos pobres. Em 1935, começou a assistência à comunidade dos pobres de Alagados, conjunto de palafitas no bairro Itapajipe. Foi quando criou a União Operária São Francisco, depois Círculo Operário da Bahia, Colégio Santo Antônio. Sem ter onde levar os seus 70 doentes, pediu autorização para a superiora para abrigá-los no galinheiro, ao lado do convento de Santo Antônio. Foi aonde surgiu o Hospital da Bahia. As obras da Irmã Dulce abrigam mais 100% do SUS, inúmeros doentes são atendidos. Santa Dulce dos pobres, rogai por nós. Santa Dulce dos pobres, rogai por nós. Amém. Filha de Deus, que a paz de Jesus esteja com você.
2: Abençoa, Padre. Bom
1: Deus
2: dia.
1: Abençoe, filha. Deus abençoe. Você fala de onde?
2: Eu falo de algum lugar do estado de São Paulo, Padre.
1: Tá bom, do estado de São Paulo. O que está acontecendo, filha?
2: Eu preciso de um aconselhamento, Padre.
1: Então que o Divino Espírito Santo nos ilumine. Vamos lá.
2: Amém. Padre, eu vou contar minha história um pouco rápido para o senhor. Eu fui casada com o pai da minha filha em 2010. Fiquei 2 anos casada, separei. Ele me agrediu com ela, no colo. Aí eu também vou, desculpa, padre.
1: Se acalma, respira, respira e vamos lá. Ele te agrediu e aí?
2: Ele agrediu, eu acabei me separando e vivi 2 anos com ela, só eu e ela. 2 anos depois, conheci meu marido atual e a gente Deus até hoje, graças a Deus. Bem, é um homem de Deus.
1: Tá.
2: Tive mais dois filhos com o meu marido atual.
1: Certo.
2: E no decorrer do tempo, a minha filha foi crescendo, essa mais velha que eu tive do primeiro relacionamento. Ela foi sempre obedecendo, né? A gente em casa. Só que numa época em que ela estava com 18 anos, mais ou menos, o pai dela falou pra ela que não era pra ela obedecer o padrasto, o meu marido atual.
1: Tá.
2: Então, desde 18 anos pra cá, ela, tipo, fica discordando com tudo. E hoje, padre, ela tá com 15 anos. E, tipo, não me escuta, não me obedece, sai, tá passando a madrugada inteira na rua. Não sei o que ela tá usando. Chega bêbada em casa.
1: Entendo, filha. Acolhe a sua dor.
2: Falando palavrões. Não sei quem que tava, que tipo de amizade. Chega pra entrar em casa, pula um muro.
1: Tá.
2: E, tipo, não quer obedecer ordens. Ontem mesmo, acabei tomando o telefone dela, com 15 anos.
1: Como é? Fez o quê?
2: Tomei um celular dela.
1: Sim, tem que tomar. Ela é de menor. Ela é responsável, só que eu já vou cortar. Sua e do pai. O pai dela tem responsabilidade sobre ela. Ele não pode se eximir. Ele deixou de ser seu marido, mas não deixou de ser o pai da sua filha. E tem muita responsabilidade sobre sua filha.
2: E eu entrei em contato com ele, que eu pedi ajuda. Ele falou para mim assim, se vira, você cuida dela sozinha e se vira. Eu não quero, até cheguei ao ponto de falar para ele assim, leva ela para morar com você um tempo para ver se ela muda, né? Me ajuda. Ele falou não, que ele não queria ela com ele. E tipo, dessa época para cá, padre, ela não me obedece, não obedece meu esposo atual, que é o padrasto.
1: Sim.
2: Que cuide dela desde os 3 anos de vida.
1: Sim, eu entendo.
2: Pai
1: não é o que põe na vida, quem põe no mundo. Pai é quem cuida, né? Pai é quem zela.
2: Sim. Eu queria te pedir um aconselhamento, padre. O que eu faço? Ela já desejou eu ir pro serviço à minha morte?
1: Filha, isso é da boca para fora. Ela tá numa fase rebelde. Ela está numa fase rebelde. O que você não pode é mostrar fraqueza. Você tem que ser firme. Ao mesmo tempo que você tem que ser firme com ela e estabelecer princípios, por exemplo, morar na minha casa, você é de menor, você tem hora para chegar. E você não pode, porque ela foi criada sem pai, não, ela teve amor. Você não pode ceder. Fez bem ter tirado o celular, às vezes é aí que dói, porque quando a pessoa está agressiva, ela só entende quando lhe é tirado algo. Filha, você não pode ceder. Tudo bem, o pai dela não quer que ela more lá, mas ele tem obrigação de conversar com ela. Você tem que jogar a responsabilidade também para ele. E volta a te dizer, você tem que ser pulso firme agora. Por exemplo, sobre a bebedeira, sobre o que ela está usando. Se você não colocar limites, vai ser cada vez pior. Claro, nunca expulsar de casa. Filha, escutou?
2: Escutei.
1: Nunca expulsar de casa. Mas em virtude dos outros teus filhos, você precisa impor limites nela.
2: Igual ela sai, padre. Ela pula o muro e sai. Eu falo que não pode, não dê permissão. Ela pula o muro, coloca a roupa de uma bolsa e sai. Troca na casa do colega e vai. O que ela fez e ela está fazendo. E isso dói, padre.
1: Eu imagino. Vamos colocar em oração. Mas você vai ter que passar por essa tempestade. Vai, ela é passageira. Ela vai amansar de novo. Vamos rezar, pedir a Deus que toque nela. Mas eu volto mais uma vez a dizer, chame a responsabilidade do pai dela. Eu vou para o intervalo e eu volto já.
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0: Hoje, Santa Dulce dos Pobres, mais uma frase lapidar. No coração de cada homem, por mais violento que seja, há sempre uma semente de amor prestes a brotar. Muito válido até para o atendimento que eu fiz. É, Santa Dulce disse isso. No coração do homem, por mais violento que seja, há sempre uma semente de amor prestes a brotar. Que não desistamos dos filhos, mesmo e necessariamente tendo o pulso forte, mas sempre com amor. Deus abençoe. Filhos amados, povo querido, escute o que as pessoas têm dito sobre a leitura orante. Escute.
1: Eu sou a Márcia, de Limeira. Te assisto pela Rádio Magnífica e pela TV Evangelizar Digital. Sou associada, fiel, recebo mensalmente a visita da Capela de Jesus das Santas Chagas, que é uma bênção na minha vida. Quero falar sobre a leitura de Jó. A cada capítulo, às vezes, eu falava para mim mesmo, acho que sou um pouco de Jó, principalmente na paciência. Nunca fui de reclamar e blasfemar diante de Deus, diante das dificuldades. Né? Mas o dia que aquela Maria Aparecida partilhou, que achava uma árvore que só deu frutos mal, por ter gerado filhos de portabilidade especiais.
0: Entendi.
1: Padre Reginaldo, diante dessa partilha, eu fiquei emocionada, muito comovida com as palavras dela.
0: Eu também,
1: e ali eu
0: Márcia.
1: Percebi que diante de toda a situação que minha família vem passando com a enfermidade de câncer na família, outras enfermidades, dificuldades também que toda a família tem, nem todas as famílias são perfeitas, mas claro. Eu louvo e agradeço pela que eu tenho. Então eu pensei, tenho que louvar e agradecer
0: sem
1: cada
0: dúvida.
1: Vez mais a Deus por ter me dado o dom de ser mãe. E Deus não me deu família perfeita. Mas isso não é nada comparado ao sofrimento de tantas famílias.
0: Verdade.
1: Obrigado, Padre. Fica com Deus. Um abraço.
0: Deus abençoe, Márcia. Muito válida a sua partilha. Meu abraço, Márcia de Limeira. Estive aí, foi um evento maravilhoso no Limeirão. Acompanha pela TV Parabólica, mas lá tem a Rádio Magnífica FM. E ela falou do inabalável, falou de Jó. Por isso, eu falo para você, adquira o livro. Se você quer uma releitura do livro de Jó, está aí o livro em todas as livrarias do Brasil. Você adquire, lê, dê de presente para as pessoas. Se escutou a história da Márcia, que lembrou de uma outra que disse que ela só deu fruto ruim. Como entender o sofrimento humano? O livro inabalável, com fé, a tempestade vai passar. Bíblia aberta, cartilha de oração. E hoje nós vamos para a leitura orante. 2 Coríntios, capítulo 4, versículo 1. Vamos lá. Deus, na sua misericórdia, nos deu esta tarefa. E é por isso que nunca ficamos desanimados. Imagina entender a própria vida assim. Deus nos deu uma missão. Falando de família, falando de problemas, de até desobediência dos filhos, que dá vontade de pôr para fora. Tá louco, não aguento mais. Pensando nas pessoas que às vezes se entregam ao alcoolismo, às drogas, não aguento mais. Veja como Paulo enfrenta a missão que ele recebeu. Deus, na sua misericórdia, nos deu essa tarefa. Por isso, nunca ficamos desanimados. Então se anime, mulher. Se anime, homem. Se anime. Deus é misericordioso. Nós rejeitamos tudo que é feito escondido e tudo que é vergonhoso. Não agimos de má fé, nem falsidade, nem falsificamos a mensagem de Deus. Pelo contrário, agimos sempre abertamente de acordo com a verdade. E assim as pessoas têm uma boa impressão de nós que vivemos na presença de Deus. Porque se o evangelho que anunciamos está escondido somente para os que estão se perdendo. Eles não podem crer, pois o Deus deste mundo conservou a mente deles na escuridão. Explica, Padre, ajuda. Quando nós desviamos o nosso pensamento de Deus, nós saímos da luz. Quando nós desviamos dos valores cristãos, os valores divinos, acredite, uma escuridão toma conta da nossa cabeça e nós perdemos a noção do certo e do errado, do bom e do mal, do honesto, do desonesto. Sim, vai se perdendo os valores e mergulhamos numa escuridão. Hoje o mundo está na escuridão porque se afastou de Deus. Continue. Ele não os deixa ver a luz que brilha sobre ele. A luz que vem da boa notícia a respeito da glória de Cristo, o qual mostra como Deus realmente é. Pois nós não anunciamos a nós mesmos, continua Paulo. Nós anunciamos Jesus Cristo como Senhor. E nós como servos, por causa de Jesus, o Senhor que disse que da escuridão brilhe a luz. Dai-nos esta luz, Senhor. Dai-nos esta luz, Senhor. Hoje eu paro por aqui e vamos pensar nesses dois aspectos da vida. A escuridão, que às vezes vai tomando conta da nossa mente, vai turvando, embaçando o nosso olhar. A escuridão faz isso. Todos os gatos são pardos. Por quê? Porque não se distingue. Sim, filho, é hora de pedir a luz. Como a filha de Deus que partilhou comigo, não sabe o que fazer com uma filha rebelde, aos 15 anos, que pega roupa, pula o muro. Sim, é uma fase, mas é difícil passar por isso. Quando não há obediência. Então agora, se você, não estou falando necessariamente neste caso da mulher, mas se você estiver em meio a uma indecisão na sua vida, peça, Senhor, me ilumina. Me ilumina, Senhor, clarei meu pensamento, clarei os meus sentimentos, clarei, Senhor, o meu querer, clarei, Senhor, o meu buscar. Eu sou da luz, eu sou de Jesus, vai dizendo isso. Dissipe as trevas da minha vida, dissipe a escuridão no meu querer, Senhor. A luz é Jesus Cristo, então traga-me esta luz. A luz é Jesus Cristo, que brilhe em minha mente e dentro de mim. Traga-me esta luz, Senhor. Jesus Cristo é minha luz. Eu vou para o intervalo, eu volto já. Eu convido você a retomar mais uma vez, lembrando que essa leitura orante, às 18 horas... Perdão, às 20 horas, 8 horas da noite, é colocada no YouTube Padre Manzotti. E você pode pegar a leitura orante do dia. Se acostume com isso. Inclusive, se inscreva no YouTube Padre Manzotti Oficial. Eu volto já.

0: 10h37.
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0: 10h39.

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0: Santa Dulce dos Pobres dizia: a obra de Deus, escute isso. E quando eu leio isso, eu lembro da obra Evangelizar é Preciso. Mas volto à citação de Santa Dulce: a obra de Deus não se interrompe, porque Ele, Deus, não permite. Se foi Deus quem construiu o hospital porque haveria de sofrer interrupção, eu nada fiz, porque nada sou. Quem faz tudo é Deus. Nunca se esqueça disso. Vou repetir em partes. Obra de Deus não se interrompe, porque Ele, Deus, não permite. Eu nada fiz, porque nada sou. Quem faz tudo é Deus. Nunca se esqueça disso. Quem faz tudo é Deus. Leva para a tua vida. Quando você vai dizer: eu já fiz de tudo. Já preguei muitas vezes sobre isso. Eu já fiz de tudo. Tá bom, não fez não. Quem faz tudo é Deus. Nós fazemos o possível. Quem faz tudo é Deus. 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Rafael, que a paz de Jesus esteja com você, Rafael.
1: Amém, Padre.
0: Deus abençoe. De onde você fala, Rafael?
1: Eu falo de Anaí, Paraná.
0: Anaí, Paraná. Fica perto de onde, filho? Eu sou paranaense e não sei onde... me ajuda a me localizar.
1: Fica 50 quilômetros de Cascavel.
0: Ah, tá certo. Já me localizei. E como é que você me acompanha em Anaí?
1: Eu escuto pela rádio Vale Verde FM de Jesuítas e Assis Chateaubriand.
0: Meu abraço. Diga lá, Rafael.
1: Então, padre, eu queria contar uma graça que a minha mãe recebeu.
0: Sim.
1: Ela cuidou do meu avô até o último dia de vida dele.
0: Sim.
1: Ele teve um câncer e essa dificuldade acabou pegando na minha mãe, sabe? E ela entrou em depressão forte, remédio muito forte.
0: Sim.
1: Até que uns primos nossos falou pra minha mãe: ó, dona Judite, escuta o padre Reginaldo. E isso foi lá em 2010, 2011.
0: Sim.
1: E ela acompanhando o senhor, padre, água benta, ela não perdia um programa do senhor.
0: Certo.
1: Né? E não perde até hoje, a gente é associado.
0: Opa, todos. Obrigado por serem associados.
1: Amém. Então, e hoje, graças a Deus, ela está muito bem.
0: Como é que é o nome da mãe?
1: Judite Rodrigues.
0: Judite Rodrigues. Meu abraço, e... dona Judite Rodrigues. Que Deus abençoe a senhora.
1: É, e ela sarou e ela vai... Ela vai mais o pai para a roça?
0: Opa! Ainda vai para a roça?
1: Vai, ela carrega água
0: pro boia fria?
1: Não, não, ele cuida de uma fazenda aqui.
0: Não, ela carrega água para quem?
1: O meu pai, José.
0: Ah, tá, entendi. Quantos anos ela tem?
1: Ela tem 63 anos.
0: Ah, é nova, nova toda. Louvado seja Deus. Mas diga comigo, graça recebida?
1: É, graça testemunhada.
0: Toca o sino, sacristã.
1: Sacristã,
0: quer deixar alguém em oração, Rafael?
1: Sim, algumas pessoas, padre.
0: Diga o nome.
1: Minha mãe, Judite, né?
0: Sim, já está aqui.
1: Meu pai, José, que é um homem de muita fé, padre.
0: Opa, que bom.
1: Essa semana ele quase ficou cego, mas graças a Deus está tudo bem.
0: Que bom. Quem mais?
1: A minha esposa, Débora.
0: Pois não.
1: A gente vai casar dia 5 de setembro, padre.
0: Toca o sino, sacristão. Agora fiquei feliz, hein? Quantos anos vocês estavam morando juntos?
1: A gente começou a morar junto esse ano que a gente casou no civil.
0: É. Mas agora vai completar casando na igreja.
1: Isso,
0: agora achei bonito.
1: Agora tá certo, né, padre?
0: É, agora tá no caminho certo. Mais alguém, meu filho?
1: É, William.
0: Tá.
1: É, Silvinha.
0: Pois não.
1: Que os dois vão ser os padrinhos nossos, casamento.
0: Tá certo.
1: É, Isaías.
0: Certo.
1: Andressa.
0: Certo.
1: Lívia.
0: Tá.
1: E a Eloá.
0: Que Deus abençoe Rafael de Anaí, Paraná, pela Rádio Vale Verde FM de Assis Chateaubriand, Arcebispo Dom José Mário Angonese, da Arquidiocese de Cascavel. Escute esse testemunho, povo de Deus, escute lá.
2: A sua bênção, padre.
0: Deus abençoe.
2: Sou uma filha de Deus aqui do estado do Ceará. E hoje vim compartilhar uma bênção que recebi na novena do perdão. Eu iniciei a novena do perdão com uma mágoa muito grande do meu marido por algo que ele me falou, por palavras que me magoaram em 2025. Foi um ano muito atribulado para o nosso casamento. Eu tinha uma mágoa muito grande dele. Eu pedia perdão a Deus, mas eu não conseguia perdoar ele. E eu iniciei a novena do perdão com muita fé que eu ia conseguir. E, padre, pela graça do Senhor, Deus, com 3 dias, eu falei com meu marido. E eu perdoei ele por tudo que ele tinha falado para mim. E hoje, graças a Deus, eu não sinto mais mágoa dele. E eu perdoei, padre. Muito obrigada por entrar na nossa casa, padre. E graça alcançada é graça testemunhada. Toca o sino, sacristão.
0: Deus abençoe, filha. Deus abençoe, filha de Deus, de algum lugar do Ceará. Olha que coisa boa, gente. Hoje nós falávamos e começávamos sobre o perdão. Tá aí, ó. Quantas vezes devo perdoar? Sempre. Mágoa não leva a lugar nenhum. Põe isso no teu coração, filho. Não carrega esse veneno com você. Quem carrega mágoa, ressentimento, sendo bem sincero, é todo dia tomando uma colherinha homeopática de veneno. Você quer se envenenar? Guarde mágoa. Mas, padre, o que a gente faz? Perdoa! Mas eu não tenho vontade. Perdoa! Até as pessoas ruins que vêm na vida, você tem que dizer assim, Senhor, que essa pessoa seja feliz. Ué, padre, mas por quê? Filha, pensa assim, filho, se ela for feliz, ela larga do meu pé. É, pede a bênção para os que te querem mal. Eu vou para o intervalo, eu volto já. Volte comigo em plena novena de São Roque. Voltamos já.

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7: 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Santa Dulce dizia: o que fazer para mudar o mundo? Amar. O amor pode sim vencer o egoísmo. Repito: o que fazer para mudar o mundo? Amar. O amor pode sim vencer o mundo. Santa Dulce dos Pobres. Amém. Hoje é aniversário de Dom Carlos Henrique da Silva Oliveira, da Diocese de Tocantinópolis, Tocantins. Dom Heraldo, Bispo da Silva, da Diocese de Patos, Paraíba. Rádio Cultura FM, Primavera do Oeste, Mato Grosso. Espacial FM, Pará de Minas, Minas Gerais. Geração FM, Salto do Jacuí, Rio Grande do Sul. Liderança FM, Mombaça, Ceará. Nova Voz FM, Fartura, São Paulo. Vera Cruz FM, Corderópolis, São Paulo. Filhos amados, atenção, povo dos Estados Unidos, está chegando, é sábado e domingo agora. Atenção, sábado e domingo agora. Sábado, dia 15, domingo, dia 16, eu estarei pregando em Henderson, Massachusetts. 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No domingo, são pregações diferenciadas. 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Depois de amanhã, sábado e domingo, Henderson, Massachusetts. Dia 22, eu estarei em Delran, New Jersey. Momento de espiritualidade inabalável. 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

0: Para você organizar, nós teremos a festa de Jesus das Santas Chagas, dia 21 e 27 de setembro. Parece longe, mas está aí, gente. Organize ônibus, caravanas e vamos juntos. Dia 21 e 27 de setembro, festa de Jesus das Santas Chagas. É a semana inteira, do dia 21 a 27. E também, não posso deixar de lembrar para o povo se organizar, nós teremos o Evangelizar é Preciso Fortaleza, dia 31 de outubro, inabalável. Este é o tema. 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Amém, amém. E agora, filhos, filhas, vamos à novena de São Roque. Quarto dia. Ó Deus, por intercessão de São Roque, curai as feridas do corpo, curai as feridas da alma. Ó Deus, por intercessão de São Roque, curai as feridas do corpo, curai as feridas da alma. São Roque, vós que não tivestes medo de se dedicar de corpo e alma aos cuidados dos doentes, e como prova de vossa fé e confiança, contraístes a doença, mas Deus não o abandonou. Deus o alimentou e de um modo milagroso também o curou. São Roque, nesta novena pedimos protegei contra as doenças infecciosas. Livrai-nos do contágio, livrai-nos das feridas abertas, físicas, emocionais, espirituais. São Roque, nesta novena eu peço de modo especial, livrai-me desta enfermidade que agora vos apresento. Qual a enfermidade que você quer apresentar agora? Lembra, nós começamos dizendo, do corpo e da alma. Senhor, peço por intercessão de São Roque, pelos doentes dos hospitais, alívio das dores e dos sofrimentos. Eu me comprometo também a agir na caridade com aqueles que sofrem. São Roque, abençoai os médicos, fortalecei os enfermeiros, os intensivistas da UTI, os atendentes de hospitais, os voluntários e os cuidadores dos doentes. De modo especial, curai as feridas expostas e as doenças graves. Curai as feridas expostas e as doenças graves. Curai as feridas expostas e as doenças graves. São Roque, livrai-nos do mal. São Roque, livrai-nos das infecções. São Roque, rogai por nós. O Senhor esteja convosco. Ele está no meio de nós. Abençoai, Senhor, a água, a roupa dos enfermos, as fotos de família. Por intercessão de Nossa Senhora do Carmo, São Pio de Pietrelcina, nos méritos das Santas Chagas, em nome do Pai, do Filho e do Espírito Santo. Amém.
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3: Na rádio que faz amigos, 11 horas e 1 minuto.
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3: Paraná lidera o IDEB e São Miguel do Iguaçu tem escolas em destaque.
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3: Quinta-feira, 13 de agosto de 2026. Estamos no inverno brasileiro. 104 informa. 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O Paraná foi campeão nacional do IDEB nos três níveis avaliados pelo Ministério da Educação. Anos iniciais, com média de 6,9, anos finais, 5,8 e ensino médio, 5,1. E São Miguel do Iguaçu também aparece em destaque. Entre as escolas do município estão o Colégio Estadual do Campo Santa Rosa do Ocuí, que alcançou 6,7 nos anos finais, e o Colégio Cívico Militar Nestor dos Santos, com nota 6 no ensino médio. O Colégio Estadual Pedro II também aparece entre os destaques do município. Os resultados mostram o desempenho das escolas do estado na avaliação nacional da educação.
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3: O Botafogo enfrenta o CSA do Peru nesta quinta-feira pelo jogo de ida das oitavas de final da Copa Sul-Americana. O CSA terminou em segundo do Grupo B e precisou disputar nos playoffs. Contra o Lanús, atual campeão, perdeu na Argentina, mas goleou por 4-0 em casa e garantiu a classificação. Já o Botafogo avançou diretamente às oitavas, após terminar na liderança do Grupo E.
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3: É nesse sábado, 12º Jantar Italiano Dançante em Nova Brasília. Jantar servido das 19h30 às 21h30, com tradicional cardápio italiano. Após o jantar, grande bailão com Andrei e Trio Ouro. Já no domingo, 16 de agosto, grande festa da comunidade da linha Cruzeirinho. A partir das 11 horas da manhã, almoço com costelão, churrasco, copa suína, saladas e bebidas. Logo após, grande leilão e à tarde, matinê com Andrei e Trio Ouro. Participe!
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6: 20 graus em São Miguel do Iguaçu.
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3: Bora, gente! Vamos lá, continuar o Papo 104 até o meio-dia. Agora é tudo rapidinho. Lembrando que tem sorteio, né, Tatizinha?
4: Tem sorteio lá da Barbie Pet. 1 quilo de ração pra gato, da marca Chili Cat.
3: Boa! E como faz pra participar, Tatizinha? É só falar que quer participar do sorteio?
4: Não!
3: Não?
4: Tem que interagir aqui com a gente. Todos os dias nós temos um assunto e hoje não seria diferente. Aí você responde a interativa e carimba com Barbie Pet, que aí a gente já sabe que você tem gato em casa e que você quer participar do sorteio. Porque às vezes você tem só cachorro ou você tem só passarinho. Enfim, não quer participar do sorteio por esse motivo, não tem problema, tá? Você pode interagir aqui com a gente também. E a nossa interativa de hoje é a seguinte. Quem cozinha, quem pilota as panelas, tem que lavar a louça? Ou a louça é só daquele que foi convidado para almoço?
3: Como um ouvinte falou, né? Eu sou a oficial da louça, né? Porque tem aquela pessoa que, se você vai lavar a louça, ela fica te fiscalizando. Não tá bem limpo, você vai lá e lava tudo de novo.
4: Exatamente. Manda aqui pra gente no nosso WhatsApp, que é o 356-510-33, que estamos aí esperando a sua participação.
3: Bora. Ficou alguma participação para trás?
4: Ficou.
3: Podemos atender agora?
4: Sim, senhor. Nossa, que diálogo mais forçado.
3: Daqui a pouco as coisas voltam ao normal, tá voando coisa aqui. Né?
4: Ai, ai, a Sônia, aqui em casa eu cozinho e lavar a louça só quando minha filha vem almoçar aqui, daí ela lava, senão é sempre eu que piloto as panelas e que lavo a louça.
3: Que legal, que gentil ela, né?
4: É, acho que o almoço é de graça, tem que lavar a louça.
3: Verdade, bem...
4: Um abraço, Sônia, e ela tá carimbando, quero participar do sorteio da Barbie Pet.
3: Vou lá.
4: A participação...
5: Oi, bom dia, Tati, bom dia, cunhaça.
4: Bom dia.
5: Querido. Eu ri junto com vocês, quando vocês estão falando as coisas. Eu que dou risada aqui em casa, só se tivesse um gravador, eu ia gravar. Em Tati, cunhaça, eu aqui em casa, quando eu, é sempre eu, né, que faço o almoço, mas, assim, pra lavar a louça... Somos nós dois, eu e meu velho. Quando eu tô apurado lavando roupa ou lavando as calçadas aqui, quem lava a louça é ele. Ah. Mas eu adoro lavar a louça porque eu gosto das minhas louças limpas, brilhando. Minhas panelas têm que ser brilhando.
4: Olha.
5: Senão não tá bom.
3: Tem que arrepiar.
5: Mas eu adoro, Tati. Nossa, assim eu gostasse de outro serviço como eu gosto de lavar a louça.
3: Olha.
5: Gosto de ver minha casa organizada. Não gosto de ver nada desorganizado dentro de casa. Mas eu adoro vocês. Meu Deus, como vocês são maravilhosos.
3: Obrigado.
5: Eu adoro mesmo.
4: Eu adoro você.
5: Então eu não vou participar da enquete porque eu não tenho gato e nem cachorro. Pode passar para outro. Beleza?
3: Parabéns.
5: Tudo de bom, bom dia.
3: Obrigado, tá?
5: Muitas bênçãos e alegria pra vocês, que vocês merecem.
3: Obrigado.
4: Amém, um abraço. Obrigada, Nena. Obrigada pelas palavras e pelo carinho e pela sinceridade também,
3: Nena. Parabéns, Nena. É bom avisar assim, ó, porque daí você correria o risco de ganhar o prêmio, né? E aí vai fazer o quê com o quilo de ração, né?
4: Exatamente.
3: Então, beleza, tá ótimo, tá? E pra quem tem gatinho, ó, sensacional, né?
4: Aumenta uma chance aí.
3: Isso, ó, parabéns, Nena. Obrigado. E obrigado aí pelas palavras, tá? Um beijo. Você não tá vendo, mas eu tô fazendo um coraçãozinho pra você.
4: Meio torto vai tá fazendo.
3: É que meu dedo é torto, né?
4: Parece que o coração do cunhado que sofreu um derrame.
3: Ai, cala a boca, gente. Pessoa mal educada, gente. Vamos lá, vamos de música? Vamos começar?
4: Ai, vamos! 3, 5, 6, 5, 10, 33.
3: Vocês lembram que há 2 minutos era uma educação impecável no começo?
4: Eu falei que não tava certo aquilo.
3: Agora voltou tudo normal. Magazine Luiza com a gente. 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
2: Brasil reduz exportações de carne bovina em julho, mas receita cai menos. De volta aqui no Papo 104, com mais uma edição do Notícias Agrícolas. Depois de registrar o melhor primeiro semestre da história, o Brasil iniciou a segunda metade de 2026 com ritmo mais moderado nas exportações de carne bovina. Segundo o CPEA, a principal causa foi a redução das compras da China, após a antecipação dos embarques dos primeiros meses do ano. O governo chinês informou que 90% da cota de importação já foi preenchida. Em julho, o Brasil exportou quase 258 mil toneladas de carne bovina, queda de 16% na comparação anual. Para o CPEA, a diferença mostra que a carne brasileira está sendo vendida no mercado internacional por preços mais altos. 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
1: Bora, gente, vamos que vamos, hein? 11 horas mais 21 minutos, 11h21. Chegando perto do almoço, dá aquela fome, aquela vontade. 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
1: 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Bora ouvir essa galera?
2: Pra essas pautas e essas gravações, o cunhado que não me convida.
1: É, eu.
2: Aí vai ficar aqui falando 3 horas, acabou com o brejo.
1: Gente, olha que injustiça, né? Você não tem vergonha, não, Tatiele?
2: Ai, eu não. Porque... Ai, brincadeira. Não precisa ficar constrangido.
1: Não, eu tô. Já tô
2: ele ficou constrangido.
1: Você tá me deixando nervoso hoje já. Eu não tava irritado até agora, mas tá difícil. Na casa de vocês é assim também? Tem dia que você tá calma na pessoa que tá contigo. Meu Deus, tira o dia, né? Vamos lá, vamos ouvir a galera. Lembrando que tá rolando 1 quilo de.
2: Linguicinha.
1: É, mas pro gatinho é que nem se fosse, né? Porque é Chili Cat, tá? Prêmio 1 quilo da Barbie Pet, tá? 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
1: 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Se tu não conseguiu copiar, manda para cá que eu encaminho, tá? Barbie Pet! Bora, Tatizinha!
2: A Sofia, eu gosto de lavar louça, mas só de vez em quando.
1: Só de vez em quando,
2: é. E ela quer participar do sorteio também da Barbie Pet. O Léo Martins...
3: Ô, Tati, conhasque, eu lavo a louça de meio-dia. Tati, conhasque, eu quero ganhar ação. Eu tenho 2 gatos.
1: 2 gatos.
2: 2 gatos, Léo, um abraço pra ti, tá? Você está na nossa cumbuquinha da sorte. A Terezinha.
4: Oi, bom dia. Aqui na minha casa, nas dias normal, né? Eu que faço comida, eu que lavo a louça. Uhum. Aí nos domingos, nos finais de semana, quando as minhas filhas vêm, elas ajudam a fazer almoço e lavam a louça.
1: Isso. Aí,
4: Barbie Pet.
1: Dona Terezinha tira uma folguinha, né?
2: Tira uma folguinha. Ó, daqui a pouco a Sueli vai mandar aqui pra gente que chegou reposição lá na loja, tá?
1: Opa!
2: Aham. Não sei o que é ainda. Daqui a pouco ela vai mandar pra gente.
1: Se prepara.
2: Lá da Arte Limpe. Bora com mais.
5: Opa, bom dia.
1: Bom dia.
5: Quando eu morava sozinho, eu tinha que lavar a louça. E agora que eu arrumei uma esposa, ela que faz tudo. Oh. Faz almoço bom, uma janta boa, fica pichado. Viu, beleza? Olha, manda uma música boa aí pra nós aí, que nós sempre temos ligadinho na rádio. Que faz amigos.
2: Esse é o ouvinte fiel, hein? Um abraço, Paulo César.
1: O Paulo César, nome de artista, né?
2: Pois é, você tá vendo,
1: Paulo,
2: né?
1: Paulo César, ó.
2: A Clair Borges. Bom dia, galerinha da alegria.
1: Bom dia. Esse cantor eu cantei.
2: Aqui sou eu que piloto as panelas. Já as louças dividimos. Cada um lava um pouco.
1: Certo.
2: Quero participar do sorteio da Barbie Pet, pois eu tenho dois fofinhos e um gato. Não. Dois cachorrinhos, eu acho que é cachorrinho. E um gato.
1: Boa.
2: Dois cachorrinhos e um gato. Um abraço, Clair. Obrigada, tá na combuquinha da sorte. Pra concorrer a 1 quilo de Chili Cat.
1: Chili Cat.
2: Falando em Chili Cat, tem um abraço que a Marciele lá da Barbie Pet quer mandar pra Sandra. A Sandra que foi a ganhadora do prêmio de ontem, do sorteio.
1: Opa, parabéns.
2: E ela já é cliente da Barbie Pet.
1: Oh,
2: já conhece
1: legal.
2: A loja desde o início.
1: Oh, que legal.
2: Olha que legal, hein? Um abraço, então, da Marciele para a Sandra, que é cliente da loja. Passou lá pra pegar o prêmio e aí também sempre visitando lá. Um abração pra você, Sandra.
1: Boa, gente, ó, quer saber mais? 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Ih, rapaz, travou a bagaça aqui. Ai, ai. E aí, Tati, você tá boa ou não?
2: Hã?
1: Tá boa ou não?
2: Tô boa, vou ler uma participação.
1: Ah, pode ler então.
2: Pode ser?
1: Não dá mais.
2: É que eu tinha que falar isso pra destravar.
1: Não, é só pra te implicar. Nem a máquina aguenta mais.
2: Oxi, eu sou um anjo que caiu do céu.
1: Bruno Marrone, não é essa música, tá? É Saudade Véia, saudade da véia.

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0: Na abertura do mercado agropecuário, a soja está sendo cotada a R$ 125,00 a saco, milho a R$ 57,00 e o trigo a R$
1: 75,00. 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
4: Bora, gente, vamos que vamos, esse é o Papo 104. Hoje, sabe o que tá bom, Tatizinha?
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4: 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Bora, Tatizinha.
5: Bora com a participação da Grazi.
6: Bom dia pessoal, tudo bem?
4: Tudo bem.
6: Aqui é a Graça São Jorge. Então, aqui em casa a gente se divide. Ah. Um lava, outro seca, um seca, outro lava, e assim vai. A maioria das vezes é meu marido que lava e eu seco, né?
4: Uh-huh.
6: E ele me ajuda muito nessa parte da cozinha, principalmente na cozinha. E ele faz também a janta, tá? A janta, o almoço, quando ele pode.
5: Ele,
6: um ajuda o outro aqui em casa. E bora participar do sorteio da Barbie Pet.
4: Ô, Ney,
6: tá bom? Um abraço.
4: Ô, Ney, dá uma segurada aí, Ney, que você tá subindo muita régua aí, fica difícil pra nós aí, né? Bolou.
5: Ah, Marilene, aqui em casa temos um trato.
4: Ah.
5: Quem cozinha não lava a louça. Então eu cozinho e o marido lava a louça. Aí ela mandou a foto, chuvinha e a Rubi na cama. Ela quer participar do sorteio.
4: Quem que é a Rubi?
5: Ai, é a Miau, a tricolor dela.
4: Nossa, Rubi.
5: Rubi, gostei do nome da Rubi. Uhum. O Johnny que tava sumido. Daí ele, esses dias eu mandei um abraço pro Johnny. Ele nem tava participando. E eu mandei,
4: verdade.
5: Porque ele me cobrou.
4: Aham.
5: Agora eu paguei a dívida, se ele ouviu. Aí é outra história.
4: É.
7: Bom dia, Rádio
4: Johnny. Fala, Johnny.
7: Eu sou Eugênio Beres, de Santa Rosa do Cui, e gostaria de participar do sorteio da Aracel. Eu tenho 2 gatinhos.
5: Eu acho que esse é o pai do Johnny.
4: É,
5: eu acho que é o pai do Johnny.
4: Aham.
5: Que usa o mesmo WhatsApp. A Tereza Milioli. Bom dia, turma da Alegria.
4: Dia.
5: Eu lavo louça todos os dias. Não tem quem lave pra eu, mas eu gosto de lavar louça. Não gosto de ver louça suja em cima da pia.
4: É chato, né?
5: Aham. Uhum. Ela tem uma gatinha e o nome da gatinha é a Nina.
4: Ela
5: quer participar do sorteio da Barbie Pet.
4: Vem, Nina.
5: Gato não atende quando fala a Nina. É, quando fala o nome. Tem que fazer... O Eloir, eu gosto de cozinhar, mas lavar louça é muito difícil. E aí sobra pra mim. Não tenho animais. tem que impor um animal aí na sua casa, tem que adotar. Isso. Tem que, agora vou fazer uma campanha de adote animais.
4: Rouba o gato do vizinho lá.
5: Ah, fechamos. E tem o recado da Suelen.
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5: 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Ai, meu Deus.
4: Esse é inox, gente. Não dá pra brincar, não. 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Bora, gente! Tá chegando Maiara e Maraíza! Mas de novo? Hoje tá meio... Tá meio sentimental essa máquina aqui, né? Meu.
5: Ela não quer trabalhar?
4: Não sei, eu acho que tá meio... A máquina pode ficar na TV também.
5: Posso ler participação?
4: Não, vai entrar muito.
5: Eu falar que ela volta.
4: Agora vai. viu? Pra sentimental tem que fazer um carinho antes, né?
9: Ah, meu Deus.
10: Ai, ai, ai, eu tô indo.

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0: Olha, apesar da garoa, o Cimepar não estava prometendo chuva para hoje, mas já garoou aqui no centro da cidade e muitas regiões aqui da cidade de São Miguel de Iguaçu, tá? A máxima hoje deve chegar a 26 graus. Nesse momento estamos com temperatura agradável, 23 graus, está subindo a temperatura. A sensação térmica é de 21. Tá nublado, não tem sol nesse momento em São Miguel do Iguaçu. Para amanhã tem uma previsão de 18 milímetros de chuva, a mínima é de 16, a máxima é de 24 graus. Para sábado, mais 2 milímetros de chuva, mínima de 17, máxima para 28 graus. Domingo, deve dar um dia espetacular domingueiro, hein? Sol, calor, hein? 20 graus de mínima, 31 de máxima. Domingo é dia de festa, lá na comunidade do Cruzeirinho.
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0: odeio, vocês ficam melosos, né?
1: Detesto lavar louça, por isso tenho a lava-louças chamada Heloísa.
2: Ah!
1: Também conhecida como minha filhota amada.
0: Essa investiu bem, né?
1: E tenho o meu lindo e amado Billy, o meu grudinho, o meu gato adotado da rua.
0: Oh,
1: Yara participando. Um abraço, Yara! Seu nome também está na cumbuquinha da sorte.
0: Boa sorte. Fechamos, Tati.
1: Encerramos? Fechamos as participações.
0: Tá certo. Eu vou trazer recados agora importantes para vocês antes do sorteio, enquanto a Tati prepara aí os últimos detalhes para anunciar o vencedor de hoje. 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Ô Tatizinha, só uma resposta rápida agora. Fechou todas as participações, está feito toda a contagem.
1: Tudo feito, só esperando você dar ok para anunciar o ganhador.
0: Antes de anunciar o ganhador, eu tenho que falar do Manaim Supermercados, porque hoje, sabe que qual dia que é hoje,
1: 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O quê?
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1: Hoje
0: e quinta-feira é.
1: É
0: 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Bora então!
1: Bora pro sorteio hoje, valendo um quilo de ração pra gato, da marca Tilicat, oferecimento da Barbie Pet. E quem fatura hoje é a princesa, a gatinha tricolor peluda.
0: Ela é gremista?
1: Não sei. É a gatinha da Adicleia. O final do telefone 0469. Adicleia, então, é a ganhadora hoje do sorteio aí de um quilo de ração pra gato.
0: Você me confundiu. Foi a Adicleia que ganhou ou quem que é? A Adicleia tricolor ou o quê?
1: Ah, não. A Adicleia é a dona da gatinha.
0: Ah.
1: É que eu quis falar o nome da ganhadora, né? Que isso. É a princesa, é a gatinha.
0: É ela que vai faturar um quilo.
1: Ela que, ela que vai comer?
0: Ela que faturou um quilo de linguiça.
1: De linguiça. Ah,
0: para, Tatiele. Você tá me confundindo tudo. É, ela que faturou um quilo da
1: ração
0: Tilicat, da Barbie Pet, em São Miguel do Iguaçu. Já conhece Barbie Pet?

0: em frente à refrigeração imperial, tá?
1: A de Gleia tá ouvindo, ela falou, tricolor é a gata, eu sou flamenguista. Boa. Valeu, Adicleia, um abração pra você, tá?
0: Um abraço pro Diego e também pra Marciele lá da Barbie Pet. E parabéns, parabéns pra vocês que participaram e interagiram. Muito obrigado, viu, gente? De coração, tá? Ó, na sequência tá chegando o programa da Lara. Amanhã a gente volta com aquela sexta-feira. Amanhã tem São Miguel Futsal, tá? Amanhã à noite, vamos acompanhar, tá? Amanhã 8 da noite, amanhã tem o Papo 104, vai. Sexta-feira é sempre daquele jeito, né? Bora! Tchau, Tati!
1: Tchau!
0: Educada, né?
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1: Na Jornal, 12:03.
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0: Alô, amigos, estamos de volta no seu rádio, mais um programa da LAR Cooperativa Agroindustrial. Hoje é quinta-feira, dia 13 de agosto de 2026. Quinta-feira da pecuária e a entrevista é com o produtor segundo colocado na produção do frango lar mês de julho. Ele é do município gaúcho de Vista Alegre do Prata. Ele fala dos detalhes e a satisfação em produzir o frango lar. Hoje é a segunda noite do Cantarolar.
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0: É, e prosseguindo, Cantarolar na sua 18ª edição. Ontem à noite, muitos participantes e temos representantes de municípios de todo o oeste do Paraná, também do sudoeste, como Ubiratã, São João, Coronel Vivida, Pato Branco, Francisco Beltrão, também representantes do município de Rio Bonito do Iguaçu, Cantagalo, Saudades do Iguaçu, do Norte, Cambé, Rolândia, Prado Ferreira, enfim, são participantes de 39 municípios. Nosso agradecimento e o convite para que você esteja hoje à noite lá no Centro de Eventos Medianeira. Mais 45 canções serão apresentadas na categoria Gospel, Juvenil Interno, Sertanejo Interno e também a categoria Gauchesca, atendendo o pedido dos CTGs da nossa região, hoje à noite, então, com as apresentações de música gauchesca. Lá no Centro de Eventos Medianeira, a partir das 7h30, sem a cobrança de ingresso, sem a cobrança de estacionamento. Você está convidado a participar. Também nossa quinta-feira da pecuária, falando com os produtores, com a família associada, e hoje o produtor do frango lar, segundo colocado do mês de julho, o senhor Reinaldo Sfredo, esposo aí da dona Elisa Noto Sfredo, Vista Alegre do Prata, Rio Grande do Sul. Boa tarde, senhor Reinaldo. Inicialmente, nos apresente esse município aí, fica perto da onde, quantos habitantes que tem, enfim, nos demais características. Boa tarde.
2: Boa tarde, seu Valdeiro. Vista Alegre fica, é um município pequeno, ele fica entre o município de Guaporé e Nova Prata. Ele é um município descendente de Nova Prata. Tem em torno de 1.500 habitantes só.
0: Colonização italiana?
2: Isso, italiana e polonesa.
0: E essa atividade do frango, faz tempo que o senhor está nessa atividade?
2: Olha, eu estou indo para os 40 anos de atividade com avicultura.
0: Poxa, mas é uma longa história então, né? Como é que começou isso? Quando é que foi? Como é que era aquela produção? Nos dê detalhes daquela época então, né?
2: Era bem diferente do que é agora, né? A gente começou com a antiga Vipal, depois aí passamos para Frango Sul faliu, fomos para a Dox faliu, fomos para a JBS e depois fomos para a Guaraçá e agora nós estamos com a LAR.
0: E como é que está essa produção também? O senhor viu essa evolução aí, enfim, né? Cada vez é uma ração um pouco mais detalhada, um pintainho melhor, o ganho de produtividade também, né? Como é que era naquele tempo lá? Quanto tempo demorava para um frango ficar pronto aí? Hoje estamos aí entre 40, 42 dias. Há 40 anos atrás, quanto tempo que era isso?
2: Isso, 40 anos atrás, a gente precisava de 48, 49 dias para o frango atingir 2,2 kg, 2,1 kg, 2 kg, era nessa média, mas em torno de 49 a 50 dias.
0: E hoje, como é que está essa produção aí? Quantos aviários o senhor tem? Como é que está essa tecnologia?
2: Eu, na realidade, tenho pouco. Tenho um aviário de 1.540 metros quadrados, antigo ainda. O aviário, ele foi reformado depois que eu comecei, né? Mas ele é automático. Tenho um nipple comedor assim, mas o resto é tudo manual, não é climatizado nada, é convencional.
0: Aí é no olho do dono que tem, o senhor tem experiência, que se traz um resultado bom, né?
2: É, um pouco nisso ali, no olho do dono, mas isso também vem tudo conforme o pintinho, a ração, tudo vem acumulando para tu chegar num lote bom, porque às vezes Às vezes tu não consegue, daí depende tudo do início do lote.
0: E esses resultados para a Lar Cooperativa aí? O senhor no mês de julho tirou esse segundo lugar. Já estava beliscando os bons resultados aí também nos meses anteriores ou nos lotes anteriores? Ou este foi um lote, assim, excepcional?
2: Ah, esse, eu estava assim, não ia mal, mas sempre numa razoável ali, um lote mais ou menos bom, o outro também. Esse, na realidade, foi diferenciado, porque logo que alojamos, 3 dias depois que estavam alojados, aí deu um contratempo na máquina de aquecimento, aí furou os canos da máquina dentro, aí começou a entrar um monte de fumaça dentro do galpão, até veio a técnica, ficou preocupada com aquilo, por causa da fumaça, que o pintinho sofre um monte, se entra a fumaça, ele fica meio adormecido e coisa. Não sei, até fiquei surpreso quanto a esse resultado, porque eu jamais esperava um resultado bom pelos contratempos que eu tive durante o lote. A gente cuidava de não abrir muito a viagem, porque aí parecia que tu gastava muito no aquecimento, só que pela experiência que eu tive esse lote aqui, às vezes compensa tu gastar mais no aquecimento e ventilar ele, que o frango, a tendência é de vir melhor.
0: Isso é porque essa temperatura estava um pouco mais baixa aí no Rio Grande do Sul. Enfim, estamos no inverno, né?
2: É, aqui no, a temperatura foi bem baixa no mês de inverno, que até eu tive que aquecer o frango até os 28 dias, por causa da temperatura baixa, que o Rio Grande do Sul é meio complicado, e a minha região aqui ainda mais ainda, porque a gente no inverno assim, a gente vê o sol só ali por meio-dia, que fica bastante com neblina a região onde é que eu moro aqui.
0: Nessa do aviário, o senhor trabalha sozinho ou tem a família? Como é que fica essa mão de obra nesse aviário aí?
2: É, eu e a minha esposa ali, só.
0: Aí a família já cresceu, a piazada já foi
2: A
0: educada,
2: família
0: já
2: já
0: seguiu,
2: cresceu.
0: o caminho, né?
2: É, a família cresceu e eles optaram para. Na realidade, na época que eles chegaram na idade de trabalhar, assim, que completaram 18 anos, a gente não estava tanto. A agricultura aqui não estava. A agricultura não estava tanto bom. E aí eles resolveram sair. Eu tenho 3 filhos, 2 homens e uma mulher. E aí a filha já casou também. E eu estou todos fora, trabalhando fora de casa daí.
0: E como é que está a chegada da Lar Cooperativa aí? Como é que o senhor avalia? Foi uma boa chegada? Um ânimo novo, um gás novo aí nessa atividade?
2: É, isso sim, foi um gás novo. Nós estamos bem contentes com a Lara, sim, por isso a gente tem mais firmeza. Antes era uma incerteza se ia ou não ia, teve vários contratempos, e agora, pelo que se vê, está indo, estamos gostando com a Lara.
0: Ok, senhor Reinaldo, e quanto a essa atividade? É exclusiva? O senhor também tem agricultura aqui que tem plantado aí? Ou é mais atividade da avicultura mesmo?
2: Ah, a gente trabalha um pouco na agricultura também, tem um pouco, a gente planta soja, um pouco de milho, mas não é muita coisa também, que a gente é um lugar de, não é muito apropriado aqui, tem terra meia quebrada, daí a gente faz o que pode.
0: Quanto ao milho agora ou está na soja agora?
2: Nós ainda não começamos nada, porque aqui a gente planta sempre mais tarde, mas eu vou na soja, que nem ainda, um pouco de soja.
0: Muito bem.
2: Aqui mais a gente começa a plantar só ali para outubro e diante.
0: Certo. E como é que está esse lote agora da avicultura aí? Quantos dias que está? Como é que está esse pintainho já com bom desenvolvimento?
2: Estou alojando hoje à noite às 22 horas. Já está para chegar dos pintainhos.
0: Fez todo aquele manejo no aviário aí, limpeza total?
2: É, isso. A gente já está tudo pronto. Como o aquecimento andando, para manter uma boa temperatura para a chegada.
0: Ok, senhor Reinaldo. O senhor é produtor do frango, né? E a gente tem a campanha de vendas aqui, né? Se é frango, é?
2: Lar.
0: Ah, muito bem. Ok, muito obrigado pela entrevista aí. Sucesso nas atividades. Um grande abraço.
2: Um grande abraço para você também. Muito obrigado.
0: Muito bem, este é o associado Reinaldo Sfredo, Vista Alegre do Prata, no Rio Grande do Sul. Segundo colocado na produção do frango lar mês de julho, conversão alimentar ajustada 1,4, GPD 79,3, idade 40,3 dias, mortalidade 4,04%, peso unitário 3,203 kg, sexagem mista, índice de eficiência produtiva, 511 pontos. A técnica que lhe assiste é a Gabriele Toigo Basso. Parabéns a todos!

0: é frango, é lar.
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2: Preços praticados pela manhã: soja R$ 125 a saca, milho R$ 57, trigo R$ 75. Obrigado a você pela companhia, um grande abraço, até amanhã, tchau, tchau.
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0: 12:19, agora 12:19. Muito boa tarde, estamos iniciando a partir de agora aqui pela sua Rádio Jornal FM em 104.1, mais uma edição do nosso Informativo 104. Informativo 104, hoje é quinta-feira, 13 de agosto de 2026. Estamos vivendo o nosso inverno brasileiro, né? E a temperatura aqui no centro da cidade, nesse momento, na casa dos 18 graus centígrados. Este é o seu Informativo 104, espaço de informação com as principais notícias locais, eventos de São Miguel do Iguaçu e região oeste do Paraná, utilidade pública e muitas entrevistas. A apresentação é minha, Márcio de Souza, e o prazer enorme em ter ao lado também a companhia de Luiz Henrique, no Estúdio B, sempre muito bem assessorados e acompanhados de perto por Andrezinho Vaz e a direção geral por conta de Constantes Cariotti Neto, seu Tino. 12:20 agora, 12:20, Informativo 104. 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
0: Você acompanha na edição de hoje do nosso Informativo 104. São Miguel do Iguaçu mantém campanha de multivacinação até o dia 1º de setembro. Agosto Azul terá programação voltada para a saúde do homem em São Miguel do Iguaçu. Jantar italiano na comunidade de Nova Brasília está marcado para este sábado. Abertas as inscrições para as vagas remanescentes do projeto Prosa e Viola em São Miguel do Iguaçu. Alunos do quinto ano em São Miguel do Iguaçu participam de palestras sobre alimentação saudável e guia alimentar. Ordem de serviço é assinada e obra do novo terminal rodoviário de Santa Terezinha de Itaipu já pode dar início. Boletim epidemiológico confirma 5 casos de dengue e 13 em investigação do município de Medianeira. Itaipulândia e Missal participam de reunião de alinhamento com equipe do Núcleo de Cooperação Pedagógica. E ainda, Bolsa de Empregos, Rádio Serviço, notícias regionais e também as principais notícias de São Miguel do Iguaçu, do estado, do Brasil e do mundo. Você acompanha a partir de agora, Informativo 104.
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0: Informativo 104 presente aqui na nossa Secretaria de Saúde em São Miguel do Iguaçu e nós abordando um assunto realmente que chama muito a atenção. Nós estamos vivenciando o mês de agosto e o mês de agosto nós estamos, não sei se celebrando, comemorando, relembrando ou alertando com relação ao nosso Agosto Azul. Estou aqui ao lado da nossa Secretária de Saúde, a Fernanda Prestes. Também estamos aqui muito bem acompanhados da Marizete, ela que é responsável pela parte da enfermagem. E estamos aqui também com o Dr. Murilo, ele que representa também os médicos, né? E estarão conversando um pouquinho com o ouvinte da nossa programação. Fernanda, Agosto Azul é uma importante tecla e um importante lembrete realmente para os homens, né? Neste mês.
2: Bom dia, Márcio. Bom dia a todos os telespectadores da Rádio Jornal. Sim, nós estamos entrando agora, né, no Agosto Azul, voltado aí à prevenção de doenças aos homens. Então, estamos realizando o dia D, né, que será no dia 18, na próxima terça-feira, nas unidades de saúde, com avaliação, emissão de exames laboratoriais, teste rápido a todos os homens. Então, a gente incentiva realmente para que eles busquem esse acompanhamento, tratamento precocemente, evitando aí um agravo de doenças, de casos que, de repente, não estejam a tempo de uma resolução.
0: Olha, vai ser um dia realmente dedicado para os homens, então, esta terça-feira?
2: Isso, Márcio. Nessa terça-feira, dia 18, vai ser voltado aos homens, né? Nas unidades de saúde, no horário normal ali de atendimento, que é das 7h30 às 11h30 da manhã, das 13h até às 17h. Também, no dia 25 de agosto, teremos um evento no Lions Clube, onde haverá palestra, né, com profissionais da saúde, como, a exemplo, o Dr. Zardo, que é um gastro, também o Dr. Gabriel, que trabalha no CAPS, né, e vem aí atender a demanda de doença mental, que hoje em dia também é muito preocupante, e a gente incentiva realmente, eu acho que a saúde tem que estar trabalhando muito com a prevenção, então esses eventos, essas ações são voltadas exatamente nesse sentido, para prevenir.
0: Olha, batendo novamente na tecla, né? Terça-feira, todas as unidades de saúde aqui do município, ou seja, fica mais fácil, fica mais simples, porque é aquela que vai estar bem pertinho aí da sua casa, e você pode realmente fazer proveito. Doutor Murilo, também conversando com o nosso ouvinte, já que a gente fala da saúde do homem, quais as principais doenças que acabam afetando realmente o homem aí durante aí a sua vida, doutor?
3: Bom dia, Márcio, bom dia, pessoal. As doenças do homem, geralmente, elas estão voltadas aí à pressão alta, diabetes, né, os níveis de colesterol alto também. Essas doenças que são mais comuns, que também estão presentes no homem, e aí esse Agosto Azul aí voltado para prevenção e conscientização, né, da população masculina para essas doenças também. Tabagismo também é muito importante.
0: Nossa... Câncer de próstata é preocupante também?
3: Opa, claro que sim. Até o Novembro Azul, que é mais voltado para isso, a gente já resgata, já adianta o novembro já no agosto para conscientizar, para realizar os exames quando necessários.
0: E a gente tem que bater naquela tecla lembrando assim, né? Para a gente ter uma saúde benéfica e boa, para a gente viver uma boa vida mesmo, né? Com muita saúde, nós temos que principalmente prevenir, porque tudo que a gente previne dá tempo para ser tratado, né, doutor?
3: Ah, com certeza. A prevenção é sempre o melhor remédio, né? E esse momento até... Esse dia D foi pensado justamente para isso, para a gente conscientizar, orientar, deixar também com que os homens que já têm uma dificuldade maior de frequentar médico, de fazer suas revisões de saúde, para que eles vão na unidade, façam isso e tentem acompanhar o mais possível, né?
0: Existem sempre aqueles ditos populares, né, que a gente acaba não concordando tanto, que o homem é duro, que o homem não chora, que o homem é isso, que o homem é aquilo... Será que de repente seria isso aí um dos motivos que a gente tem com que a nossa classe, a classe dos homens, procure muito menos aí a medicina?
3: Sem dúvidas, né? Essa crença instaurada aí na população, essa cultura que já vem sendo derrubada, ainda bem, faz com que os homens evitem as unidades e isso acaba prejudicando muito mais a questão da saúde deles.
0: E a gente levantar a bandeira, né? Homem bom é homem saudável, né, doutor?
3: Exatamente, com certeza. Homem bom é aquele que está com sua saúde em dia, que faz suas revisões em dia e que está se tratando quando necessário.
0: Olha, uma pergunta agora bem curiosa, e eu fico bastante curioso com esse ponto, porque a gente todos os anos acaba acompanhando, né, este evento chamado, por exemplo, Novembro Azul, que agora a gente está comemorando também nesse mês de agosto, né? Homens, a partir de quantos anos de idade tem que começar a se preocupar? Existe uma data propriamente dita, uma idade propriamente dita?
3: Para a questão do câncer de próstata, a gente sempre orienta os pacientes acima de 45 anos, principalmente aqueles que já têm algum histórico familiar, principalmente, e lógico, aqueles que apresentam alguns sintomas, né? Às vezes, muito xixi, faz muito xixi durante o dia, sente aquela vontade de fazer xixi sempre, né? Aquela, uma sensação de aperto na bexiga, procurar atendimento médico, que isso pode estar refletindo aí algum problema de saúde.
0: Resumindo, sinal de alerta no homem, então a partir dos 40, 45 já tem que acender.
3: Isso aí, isso mesmo. Sempre está aí 40, 45 anos, principalmente para câncer de próstata, Sim. As outras doenças, a gente já começa alguns rastreios antes, né? Como, às vezes, câncer de intestino, estômago, a pressão alta, diabetes. Dependendo do histórico familiar também, a gente já começa o rastreio antes.
0: Doutor, de repente, aproveitando o momento, o que, que a gente pode passar em termos de recomendação? Alguma observação que a gente pode ter na nossa vida, no nosso dia a dia? Alguns sintomas que podem refletir alguma coisa lá na frente?
3: Por exemplo, pressão alta, né? Dor de cabeça, às vezes sensação de a cara queimando, isso pode ser um sintoma da pressão alta. E às vezes medir pelo menos uma vez por ano a pressão já faz toda a diferença, porque a gente consegue identificar aí alguns casos de pressão alta que são assintomáticos. Geralmente pressão alta não dá sintomas, né? Na questão da diabetes, principalmente, aí a questão às vezes de fazer muito xixi também, a perca de peso muito rápido, né? Emagreci 5 quilos em um mês, mas eu não tinha intenção, eu não estava fazendo regime, não estava fazendo exercício físico. Isso são alguns sinais que acabam sendo preocupantes e precisa atendimento.
0: Antigamente a pressão normal seria uma chamada 12/8, hoje continua sendo? Deu uma mudada? Como é que está esse padrão?
3: Hoje a gente 12/8 é considerado já ali no limite, a gente já fica mais, segundo as novas diretrizes, né? A gente já orienta o paciente a mudança de estilo de vida. Mas a gente fecha diagnóstico mesmo a partir de 135/85, tá? E aí o paciente já, a gente faz um acompanhamento ambulatorial da pressão e esse paciente já é tratado já.
0: Obrigado, doutor. Doutor Murilo aí passando muitas informações pra gente. Agora, Marizete. A Marizete, ela é a responsável pela parte da enfermagem, né? É a responsável pelas enfermeiras. Aproveitando este mês de agosto, o que, que a gente tem a passar também em termos de saúde aqui em São Miguel? Tem mais alguma, alguma planilha, tem mais algum evento? O que, que a gente pode passar para o nosso ouvinte?
4: Bom dia a todos. Em relação às planilhas, os instrumentos de trabalho das equipes, eles direcionam para as ações que estarão acontecendo no dia D e no dia do evento do Lions também, mas a equipe ela está preparada nesse dia D para receber a população masculina também, né, todos que procurarem unidades, sim, vão ser atendidos, mas nesse dia o homem ele será lembrado para promoção, para prevenção de eventos e agravos à saúde do homem. Então, nesse dia a equipe vai estar preparada, sim, com ferramentas, planilhas, esse olhar acolhedor que sempre acontece nas unidades, mas nesse dia a atenção será voltada à saúde do homem.
0: Existe alguma meta a ser atingida em termos de número de pessoas a serem atendidas no município?
4: O município, ele conta com uma média de 29 população, habitantes, né? Então, cada unidade tem uma margem de população cadastrada. Então, nós vamos trabalhar com esse quantitativo, claro, a gente espera receber, pelo menos, assim, uma porcentagem que nos deixa felizes saber que a nossa ação teve resultados. Porque essa ação do dia D, em horário normal de atendimento, é justamente refletir que o homem, ele precisa pensar na saúde dele. E quando que ele precisa pensar? Naquele momento oportuno. Não esperar que aconteça um aparecimento de uns sintomas, como o Dr. Murilo destacou aqui, para ele procurar atendimento médico, né? E sim pensar na prevenção.
0: Curiosidade, em termos de numeração, hoje nós somos um pouco mais de 29 mil habitantes aqui no município. Ainda temos aquela conta chamada quase que 66, 50%, ou as mulheres passaram na frente e estão na frente em termos de números?
4: Com certeza as mulheres passaram na frente, né? As mulheres elas têm essa preocupação maior do que os homens e nós esperamos que os homens também comecem a pensar nessa prevenção, no trabalho de prevenção mesmo, né? Porque ele está ali na parte braçal, mas e para ele manter na questão dessa preocupação enquanto ele se coloca, né, no dia a dia, a saúde é importante, né, para ele se ter uma saúde adequada para continuar no seu dia a dia ali firme e forte, trabalhando.
0: Maravilha, olha, agosto azul, a gente sempre fala que o homem, ele é o pilar da família, né? Ele é aquilo que escora realmente a família em muitos meios, até, às vezes, tem gente que bate uma tecla, às vezes até é um grande responsável realmente pela família. Agora eu falo para você o seguinte, olha, para você ser o pilar da sua casa, você tem que ser um pilar saudável, viu? Você tem que estar com saúde, você tem que estar bem cuidado para poder cuidar realmente de todos os seus. Então a gente volta a bater na tecla. Na próxima terça-feira, todas as unidades estarão abertas, procure aquela mais próxima. Temos o evento que vai ser realizado na sede do Lions no dia 21 também, 25, confirmo, aqui em São Miguel do Iguaçu. Se você não puder ir na terça-feira, vai se preparando, dia 25, você precisa realmente cuidar da sua saúde. Ligue esta luzinha chamada alerta para nós termos realmente uma vida muito mais saudável. Tá bom? Um breakzinho comercial, nosso Informativo 104, daqui a pouquinho a gente retorna.
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1: 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Vem aí o 12º Jantar Italiano Dançante. Sábado, 15 de agosto, no Salão da Capela Caravaggio, comunidade de Nova Brasília. O jantar será servido das 19h30 às 21h30. No cardápio, entrada com licores e brodo. Pratos principais: polenta tradicional, polenta brustolada, arroz, fortaia, frango ao molho, lasanhas de frango e bolonhesa e macarrão alho, óleo e bolonhesa. Acompanhamentos: salames, queijos e radite com cebola e bacon. 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
1: 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Brasília, esperamos por você.
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13: 12º Jantar Dançante Italiano, Associação da Comunidade de Nova Brasília, Capela Nossa Senhora do Caravaggio, no próximo final de semana, não neste, no próximo, vai ser no sabadão, Jantar Dançante. Coisa boa demais, né? E a gente tendo o privilégio de receber por aqui a visita do Jovino Baculão. Tudo bom, Jovino?
14: Mais uma vez, um prazer estar nessa emissora, divulgando o nosso evento, né? O maravilhoso Jantar Italiano. Já é o 12º, né? Começamos, né, há uns bons anos atrás, né? Com o nosso mensuroso René, né?
13: Aham. Saudades, então, né?
14: Saudades, seu René, né? E é nesse programa aqui, a gente divulgou nesse programa. E enchemos a casa naquele ano.
13: E vão continuar enchendo.
14: E vão continuar enchendo. Ano passado nós enchemos, porque é um prato, né, maravilhoso, né, um dos poucos da região. Né? Então, o jantar em si, ele é maravilhoso realmente. Então, é com grande satisfação, estamos aqui divulgando o nosso evento.
13: Você falou que encheu a casa vindo nessa casa aqui. Você gostou? Gostou do novo?
14: Eu novo já vim para a nossa
13: já
14: festa.
13: Já tinha vindo aqui?
14: De maio vim aqui, né?
13: Aham.
14: É, e eu vim esses dias com o Cunhasco fazer também do nosso jantar, né? Então eu já conheço
13: bonito,
14: aqui,
13: né?
14: O Luiz aqui, né? A gente já veio aqui. É bonito, ficou melhor do que escondidinho lá atrás, né?
13: Falaram que aquela mesinha ali era para servir uns pistiscos. Eu não sei, eu não vi.
14: Ah, quem sabe, né?
13: Quem sabe, a gente às vezes
14: tem um sorte, né? Esse ano, por alguns motivos, a gente não conseguiu. Mas ano passado, na frente da Farmabrito aqui, nós servimos queijo, salame, polenta, brustolada. Os últimos 3 sábados do evento, inclusive no sábado que antecedeu o nosso jantar, nós viemos. Esse ano, por compromissos extras, né?
13: Compromisso extra classe.
14: A gente não conseguiu vir. Mas a qualidade do alimento e os 11 pratos serão os mesmos dos últimos anos.
13: Então, olha, né? O ouvinte pode ter certeza de uma coisa: o que que é polenta brustolada? Eu vou fazer a pergunta, mas calma, é para depois. Antes eu quero conversar com a Regina. A Regina também está por aqui. Tudo bom, Regina?
15: Bom dia, tudo bem?
13: Regina Bordinho, tudo bom contigo?
15: Tudo.
13: Bem-vindo à nossa Rádio Jornal.
15: Muito obrigada.
13: Coração bate acelerado aí?
15: Bastante.
13: É? Mais pela vinda na rádio ou pelo evento que se aproxima?
15: Ah, é sempre é um nervosismo, né, estar aqui na rádio, quem não tem costume, né, de estar sempre aqui no microfone com vocês, mas agora o que está deixando a gente acelerada, com certeza, é o evento, né, o 12º Jantar Italiano, que é sempre uma emoção, é muito trabalho de toda a comunidade. Eu já quero já agradecer as pessoas da comunidade que estão nos ajudando. E dessa semana para frente é todo dia, né? Tem muito serviço.
13: Bacana, hein, Regina? O que deixa a gente mais tranquilo ainda em convidar a família é a gente saber que lá vai ter uma área kids também, né? Quer dizer, vai tornar mais fácil a vida do papai e da mamãe também, né?
15: O ano passado a gente começou com essa ideia e deu muito certo. Como a gente teve a ampliação do nosso salão, hoje a gente pode, né, proporcionar esse espaço para as crianças. Então, é um espaço que foi destinado para elas. Lá vai ter cama elástica, piscina de bolinha, vai ter monitor que vai ficar cuidando para o papai e a mamãe jantar tranquilamente. É um espaço onde a criança não vai ter acesso à rua. O ano passado foi feito, deu muito certo, então esse ano a gente voltou a fazer, né?
13: Bacana. Em Jogando tem muito casal que de repente às vezes pensava duas vezes em ir justamente por esse fato.
14: Exatamente, né? Então podem ir tranquilamente, tem quem vai cuidar dessas crianças. E que nem a Regina falou, o lugar é reservado, ela não tem acesso à rua, ou seja, né, para sair nas portas, né? Que é um lugar, né? Então é um lugarzinho bom, tranquilo e seguro, né? Então as crianças podem ir lá, né? E os pais irem, levarem as crianças sem problema, né? Então tem quem cuida lá, né? Então
13: tá,
14: se divertir.
15: É, e o ambiente também é climatizado.
13: Opa, melhor ainda.
15: Se tiver
13: ainda,
15: calor, ninguém
14: sim,
15: vai passar calor.
14: Porque o nosso salão, né? Nós foi reformado completamente, tem banheiros novos desde o ano passado, masculino, feminino, o banheiro familiar, né? Cadeirante. Foi todo aumentado, que a Regina falou, a varanda. Por isso que nós temos lugar para mais de 1.000 pessoas, né? Segundo o Corpo Bombeiro, Nós temos espaço para 2.000 pessoas lá. Tem a placa lá, né? É, a gente teve que colocar hidrante, porque passou de 1.000 metros quadrados. Então, quer dizer, a comunidade vem investindo, né? A gente está fazendo o retorno pelos eventos. Nós sempre temos a festa também, é um grande evento. Ano passado nós enchemos a casa, deu 800 adultos fora das crianças, ano passado, né? É, mas espaço no salão nós temos para mais de 1.000 pessoas. Não tem necessidade, porque o nosso objetivo são 800, né? Então a gente deixa mais espaço para as pessoas, que não for climatizada. Então, se é quente, a gente liga, né, os climatizadores, né? E se for frio, também é fechadinho, de repente liga só para ventilar, para a renovação de ar, né?
10: Vamos fazer uma pergunta bem interessante e um pouco diferente. Jantar italiano, tem muito italiano lá na Nova Brasília?
14: Eu acho que 80%.
10: É. Eita!
14: 80%, né? E os outros são bem-vindos, claro, né? Sempre nos ajudam. Parece a que... nossa comunidade lá pensa, né? Porque, que nem ela falou...
10: Os conterrâneos se juntam sempre, né?
14: Porque é tudo feito lá, tá? É tudo feito lá. Desde o macarrão, nós fizemos essa semana, tá congeladinho, né? Tá feito, tá tudo congeladinho. As lasanhas vão começar na sexta-feira, né? Para não ter problema. Nós temos câmara fria, tem freezer, tem geladeira, então a gente vai... Né? Então, é tudo feito por mãos nossas lá, nossas. Os primeiros 3 eventos, o nosso querido Nego Dal Moro nos ajudou, porque a gente não tinha experiência nenhuma, né?
10: Aham.
14: Os primeiros 3 ele veio lá e nos ajudou, porque não tínhamos experiência de quantidade, porque você vai fazer um evento, o primeiro nós fizemos para 400 pessoas, né? E como, que a quantidade que nós íamos colocar?
10: Deu correria?
14: Deu, porque a nossa cozinha era desse tamanho aqui. Se tu for lá e ver a nossa cozinha hoje, né? Nós temos ampla com fogão, com, né, que nem eu falei bem, né, as pias para... quer dizer, a nossa cozinha ela está completinha, né?
10: Então, que bacana! Tem,
14: fomos ano após ano adquirindo forno, fogão de acordo, de alta vazão, né, as pias com torneiras quentes. Então, o nosso salão lá está equipado para, né, um evento até 1.000 pessoas tranquilamente.
10: Bacana! Em Regina... Fala pra gente desse cardápio aí.
15: Então, o nosso cardápio já faz alguns anos, né, que se mantém o mesmo. Iniciando, quem entrar no nosso salão, esse ano vai estar o salão todo decorado, que vai ser uma novidade também, quem quiser prestigiar vai ter uma decoração do salão, pois que outros anos a gente ainda não conseguia fazer. Então, na entrada ali a pessoa vai entrar, a gente tem uma sala de recepção com o brodo, e vai ser servido licores gratuitamente.
10: O que, que é brodo?
15: Brodo é um
10: caldo.
15: É um caldo de frango.
14: Brodo
15: é
14: italiano.
15: Com caldo de frango, né? Fervido por várias horas com algumas especiarias e é servido. Daí ali tem a opção da pessoa colocar o queijo ralado, o tempero verde para quem não gosta. Daí pega o brodo e vai servindo. O pão também, o pão torrado, vai estar ali à disposição. Daí, do lado do brodo, já vai ter ali 6 tipos de licores.
10: Não, a gente fala porque aqui embaixo está escrito assim, levar prato italiano, não vai esquecer de levar a colher.
14: Não.
10: Tem um copinho, né?
15: O brodo,
10: o copinho?
15: O brodo é servido no copo de isopor.
10: Ah, tá.
14: E noite toda, né, Regina?
15: Noite toda.
14: Pode,
15: ano passado,
14: né?
15: Foi, acho que 80 litros
14: de
15: brodo.
10: É bom porque dá para tomar um pouquinho mais, né?
14: E sempre quente, né? E sempre quentinho. Nós temos um fogãozinho magnífico lá, um estilo colonial, né, Regina?
15: É, um fogão a lenha que fica lá na frente da entrada do salão, com a panela do brodo em cima a noite inteira, vai ter a noite inteira alguém servindo lá.
10: Tu toma umas 2 cervejinhas, toma um copinho daquele de brodo lá, zerou.
14: Ou vai comer uma polentinha brustolada depois, porque vai ter também, né, com queijo e salame, né?
10: Ah,
15: antes Deus. De ir pra casa, passa, toma um brodo, chega em casa e tá zerado.
10: Aí, viu? Ó, a receita, viu?
15: Então, o cardápio do nosso jantar é a polenta mole, que a gente fala, né, pra comer...
14: Mas bem cozida, com 2 horas de cozimento, é polenta, né, Regina?
15: Para comer com o queijo, o salame, o frango em molho, a polenta brustolada. A gente tem uma chapa de 3 metros, então vai ser brustolada a polenta. Depois que a pessoa serve no buffet, passa lá pegar a polenta brustolada. O arroz, a fortaia, que são 2 tipos, né? A fortaia com salame e com bacon.
10: O que, que é fortaia?
15: Fortaia é o omelete. O italiano fala fortaia.
14: É, tem os ingredientes, né? Vamos lá, tem com...
15: Ovo, queijo, tempero verde
14: e bacon.
15: Bacon e o outro salame.
14: Todos os temperos
10: possíveis. Segue o cardápio e eu sigo as perguntas aqui.
15: Mas reais.
10: É, vai lá.
15: E tem a lasanha de frango e a lasanha bolonhesa, que é a lasanha de carne moída, né? O molho vermelho.
10: Sim.
15: O macarrão, que é caseiro, né? Que é de alho e óleo. E o macarrão bolonhesa também, que é o macarrão com carne moída. E de saladas, tem salada de radite e de radite com cebola e bacon. É o que acompanha o tradicional comida italiana.
14: E o queijo e salame também nos buffets.
15: Queijo e salame também tem
14: no buffet.
15: Noite inteira na mesa e durante o baile também é servido queijo e salame. E a polenta brustolada.
10: Bacana. Obrigado pela presença.
14: Amém.
10: E sucesso. Parabéns.
15: Eu queria ressaltar uma questão que algumas pessoas perguntaram. Por que a gente não abre só para o baile? As pessoas que gostariam de ir só para a hora do baile, né?
10: Aham.
15: Quem vai animar a festa é o Andrei Trio Ouro. O foco do jantar italiano, como você perguntou, várias comidas que tem aqui, o que que é? A gente quer resgatar um pouco dessa tradição, não deixar morrer. Então, o foco da noite é o jantar. É o jantar. Então, o baile é um brinde para as pessoas que prestigiaram o jantar.
14: É isso aí.
15: Então, por isso que não é aberto só para as pessoas que gostariam de ir só para o baile. Então, esse é o único motivo que a gente não abre apenas para o baile. Porque o nosso foco é a cultura italiana, é valorizar as pessoas que estão fazendo, se dedicando para esse jantar. Então, o baile é um brinde para quem participar da janta lá da noite, que vai prestigiar todos os pratos que tem e passar uma noite gostosa conosco.
10: Bacana, parabéns. Olha, diferentão.
14: Lembrando também que nós temos o estacionamento amplo, nós temos mais de 5 mil metros da igreja, que é espaço, e tem um hectare que é do campo, né, que é o antigo campo, né, fora as duas estradas, tudo com calçamento, ninguém suja o carro. Né. Daqui da cidade nós temos duas opções, ou pela 497 ou pela linha Minosso, ambos, né, calçamento e com uma parte com asfalto, então ninguém suja o carro e, né? E se caso vier a chover, nós vamos ter baracas na frente, né? Para o marido, com todo o respeito, deixar a esposa na frente sem se molhar e ele estacionar, né? Porque o homem, às vezes, precisa se molhar, homem, né?
10: Tá aí, né?
14: É, tem que, né? A menos deixa a esposa, a família, a criança sem se molhar. Então, sem se molhar. Então, esse cuidado também a Regina teve de. Nós já temos as baracas reservadas, serão colocadas na sexta-feira lá para que realmente a gente tenha. É aquilo que eu falei primeiro, a gente quer atender bem quem vai, né? E atender bem para gostar, para, né, o próximo ano, a próxima festa que tiver, porque às vezes a pessoa tem compromisso, não pode, né? A gente não pode em todas, né? A gente tem outros compromissos particulares que às vezes não dá. Mas a gente, né, faz o melhor para que a pessoa volte e se sinta bem junto com nós lá.
10: Ah, tá aí, portanto, então, um convite para você participar do nosso jantar italiano lá na comunidade Nova Brasília, neste sábado, né? Bacana. Inclusive, ouvindo a matéria e participando por aqui, Luiz Carlos Dalmoro Matias, o Luiz Carlos pegou e mandou uma mensagem, né? Márcio, brodo não sei explicar, mas o efeito de tomar um copo de brodo mais um de graspa, mas daí ele judiou, né? Mesmo se tiver caindo neve, você se obriga a tirar a blusa, o trem pega fogo.
16: Deus!
10: Tá aí a participação do ouvinte dentro do nosso informativo 104. Obrigado para você, Luiz Carlos, família Del Moro. Aquele abraço também. Um breakzinho comercial, daqui a pouco retornamos com mais informações, Luiz.
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1: Agora 12 horas e 57 minutos. Cristiano Frigo com as vagas da Agência do Trabalhador em São Miguel do Iguaçu.
2: Aqui é Cristiano Frigo da Agência do Trabalhador de São Miguel do Iguaçu. 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

0: retroescavadeira, pedreiro, pintor de estruturas metálicas e professor universitário na área de orientação educacional.
1: Conferindo a hora 12:58, esse foi Cristiano Frigo com as vagas da Agência do Trabalhador em São Miguel do Iguaçu. Vamos à agenda de eventos.
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3: Olha, agenda de eventos no dia 15 de agosto, neste sábado, tem o 12º Jantar Italiano Dançante na comunidade de Nova Brasília, Capela Nossa Senhora do Caravaggio. Jantar das 19h30 às 21h30, bailão com Andrei Trio Ouro e os ingressos 90 antecipados, 110 na hora, 45 crianças de 8 a 12 anos.
1: Já no domingo, tradicional festa da comunidade de Linha Cruzeirinho, a partir das 11h30, almoço com costelão, churrasco, copa suína, saladas e bebidas. Logo após, grande leilão e à tarde, matinê animado com Andrei e Trio Ouro.
3: 12h59 agora, ainda no sábado também tem bingo do São Miguel Futsal, local CTG Querência Amada, a partir das 19h, 8 rodadas normais, mais duas extras da cartela cheia, tem uma moto elétrica, cartelas antecipadas ao valor de R$25.
1: Ainda no sábado começa o campeonato de bocha 60 mais no Clube de Campo, as inscrições já estão abertas, aliás, quase encerradas, né, Márcio?
3: Verdade, mais informações na edição de amanhã do nosso informativo 104.
1: Ou através do WhatsApp 991235491.
3: Pontualmente, 13 horas, estamos encerrando neste momento o nosso informativo 104, agradecendo companhia, sintonia, agradecendo também a sua audiência e prometendo voltar amanhã, sexta-feira, né? A partir das 12h15, com mais uma edição do nosso informativo 104 para você, sempre num oferecimento de Ecoverde, materiais recicláveis em São Miguel do Iguaçu, de Marquinhos Burbaque, né?
1: Chame através do 998-15-70-55. Pontualmente, 13 horas, na sequência, tem Andrezinho Reis.
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1: 1:01.
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0: Eita, nós! 1:06! Ah, meu Deus do céu!
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0: 1:06, 1:06, a hora certa! Tamo chegando ao Despacito, num tranco de quem vai longe na nossa programação por aqui. Uma ótima tarde pra você! Opa, maravilha! Tá começando mais uma edição do nosso Tada 104, o programa que deixa sua tarde muito mais animada com música boa, informação, participação do ouvinte e, claro, muita alegria aqui na nossa Jornal FM 104,1. Bora, quinta-feira hoje, 13 de agosto de 2026 é o ano. Hoje temos duas datas especiais pra lembrar. Olha só, hoje é o dia do canhoto e dia do economista. E dia do economista, né? Nosso abraço a todos os canhotos que fazem tudo de um jeito diferente e especial. E também aos economistas profissionais que ajudam a entender os caminhos da nossa economia e contribuem para importantes decisões no dia a dia também, tá certo? Bora que bora, quinta-feira começa com bastante nebulosidade aqui em São Miguel do Iguaçu, até deu uns pingos de chuva já. Durante o dia o céu fica bastante nublado e existe possibilidade de pancadas de chuva na parte da noite. Sexta-feira a instabilidade aumenta e a previsão indica chuva forte durante a tarde com novas pancadas também durante a noite. Mas olha só que boa notícia, final de semana vem com uma mudança positiva no tempo. No sabadão o tempo melhora, o sol aparece entre muitas nuvens e não há previsão de chuva, tá certo? As temperaturas sobem e podem chegar, claro, aos 29 graus centígrados. Domingaço, dia também da festa do Cruzeirinho, o cenário fica ainda melhor, sol entre muitas nuvens, tempo firme e o calor com máxima chegando aos 31 graus centígrados. Ou seja, a chuva ainda aparece até sexta-feira, mas depois o tempo firma, o calor volta com força na nossa região. Então já sabe, hein? Hoje e amanhã, guarda-chuva por perto, depois pode começar a preparar o fim de semana porque o sol começa e promete aparecer novamente!
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0: E agora sim, aumenta o volume, porque tem música, tem alegria, tem o seu pedido musical, tem recado e tem a sua participação também. Eu sou Andrezinho Vaz e estamos começando mais uma tarde aqui no nosso Tá na 104. Essa programação conta com uma equipe que trabalha todos os dias para levar, claro, o melhor para você. Na direção geral, seu Tino Scariotti, no departamento comercial, Elton Cramp e Márcio de Souza, no jornalismo e no esporte, Alessandro Cunhasque, Tati Schunemann e também Luiz Henrique. Fique com a gente, porque até às 15 horas tem muita música boa, informação, participação e aquela alegria que faz parte da sua tarde. Eita, nós! Olha nós chegando de novo aqui!
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0: 1:10, 1:10. Manda agora! Quer participar do sorteio da tarde aí? É facinho, hein? Manda agora uma mensagem no nosso WhatsApp com a frase quero participar do sorteio. Não esquece de mandar junto, claro, o seu nome completo e você já vai estar concorrendo, claro, a um molho de misturar na ração do seu gatinho. No primeiro dia, a gente fez o sorteio de um molho pra misturar na ração do seu cachorro. Agora, do seu gato de estimação aí. Pode mandar no zap 3565-1033. Manda o alô, manda o recado que eu atendo você por aqui, certinho? Manda aí então, quero participar do sorteio. Manda junto o nome completo. Você vai estar concorrendo um molho sabor carne pra você misturar na ração. Não, sabor salmão. Sabor salmão, hein? O negócio é nobre. O negócio é nobre. Sabor salmão, que pra você concorrer um molho pra misturar na ração do seu gato aí, tá certo? Manda aí no zap 3565-1033 e você já vai estar participando do nosso sorteio. Manda no zap aí!
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0: Bora que bora! Bombando, hein? Bombando do Bar do Sadi pro TikTok e o pau tá torando, hein? Bora que bora!
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0: Vai, vai. Wilson do Agito. Também o Trio tá aqui, ó.
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0: Sabor da uva.

0: 1:13, sucesso! Wilson do Agito com Trio. Gente, do bar do Sadi pro TikTok, pro mundo, bombando, hein? Bombando o sabor da uva, Itia. Que barbaridade, hein? Claudinho Pereira tá por aqui. Alô, Claudinho, aquele abraço. Zanatão da Seguragro tá por aqui também. Alô, Zanata, aquele abraço. Você que não mandou ainda, manda aí pra gente. Quer participar do sorteio da tarde? Manda uma mensagem no nosso zap. Quero participar do sorteio. Junto o nome completo. Não esquece de mandar o seu nome certinho. Você vai estar concorrendo um molho de misturar na ração do seu gatinho. Pessoal, sabor salmão, hein? É carne nobre pro seu gatinho, sabor salmão, top demais. Boa sorte pra você, tá certo, meu amigo? Obrigado pela sintonia, manda aí no zap e você já vai estar participando do sorteio. Combinadinho? Então fechou. 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

0: 1:19.
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0: Bora, gente, participar do sorteio comigo aqui? Manda aí a mensagem no WhatsApp. Quero participar do sorteio. Manda o nome completo também. Você vai estar concorrendo um molho sabor salmão. Pra você misturar na ração do seu gatinho aí. A ração fica mais macia e mais saborosa pro seu gatinho também. Manda no zap aí, 3565-1033, que você já vai estar concorrendo a esse prêmio legal da Bar Pipete aqui de São Miguel do Iguaçu. Terceira dimensão chegando por aqui. Meu pensamento.

0: Uma hora, 23 minutos, tá aí o sucesso, Meu Pensamento, com a banda Terceira Dimensão na programação por aqui. 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
0: Maravilha, o pessoal tá participando por aqui, hein? Nota 10, nota 1000. Meu amigo Leonardo Martins tá acompanhando. Alô, Leonardo, aquele abraço. E a Eliane Rodrigues também tá participando. Alô, aquele abraço. Abraço pra você, meu amigo Jorge Patene também tá por aqui, alô Jorge, aquele abraço. Acilo Severo também já tá por aqui, já vamos ouvir aí o áudio do seu Acilo, que o seu Acilo mandou, tá certo? Pra você que não tá participando ainda, manda aí, tem sorteio hoje aqui no nosso Tá na 104, manda uma mensagem no nosso WhatsApp com a frase quero participar do sorteio, manda junto também o teu nome completo, você vai estar concorrendo aquele molho de misturar na ração do seu gato. Primeiro foi a do cachorro, né? Agora, na ração do seu gatinho, sabor salmão, hein? Pra ficar mais saborosa e ficar mais macia também a ração do seu gatinho aí, tá certo? Manda no zap e você já vai estar participando. Combinado? Manda aí, 3565-1033. Chega pra cá, Teodoro Sampaio! Eita, nós é o Garanhão da Madrugada!

0: 1:29. Sucesso, hein? Do Teodoro Sampaio. Música boa pra você. Sucesso! Garanhão da madrugada. Terezinha Corde tá acompanhando por aqui também. Alô, Terezinha, aquele abraço. Obrigado pela sintonia sempre. Terezinha Corde de rádio ligado também lá na São Jorge e acompanhando a programação. 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
0: Não deixa de mandar, manda no zap aí. Quero participar do sorteio. Junto o nome completo. Você vai estar concorrendo aquele molho de misturar na ração do seu gatinho. Sabor salmão, hein? Deixando a ração com mais sabor e mais macia também pro seu gatinho. Manda aí no zap. 3565-1033.
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0: 1:34.
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0: Manda aí, manda o zap aí. 3565-1033. Participe com a gente. Manda aí. Quero participar do sorteio, junto o nome completo. No final do programa tem sorteio de um molho para misturar na ração do seu gatinho. Gente, para ficar mais saborosa e mais macia também. Manda no zap da rádio aí e você já vai estar participando, beleza? 1:35! Ô, Claudinho, a tua namorada sumiu, é? Ah!

0: 1:39, tá aí a namorada que sumiu, a namorada do Claudinho que sumiu, né? Ah, Claudinho, um abraço. Graziane Severo tá participando do sorteio também. Alô, Grazi, aquele abraço, obrigado pela sintonia, tá acompanhando, tá na companhia da nossa Jornal FM com o Festival do Dezão do Ideal Supermercados. 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
0: Tá rolando o sorteio, tá rolando. Manda aí a mensagem no zap. Quero participar do sorteio. O nome completo junto. E você vai estar concorrendo a um molho de misturar na ração do seu gatinho. Sabor salmão, hein? Pro seu gatinho ficar mais feliz ainda, tá certo? Manda aí, quero participar do sorteio. E o nome completo junto. 1:40.
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0: 1h44.
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0: Pessoal participando do sorteio aqui, minha amiga Adriana Puchowski. Alô, Adriana, aquele abraço. Obrigado pela sintonia. Neuza Nienove tá por aqui também. Alô, Neuza, aquele abraço. Zuleide Barbosa também tá participando. Neuci Cabral também tá participando.
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0: Assilo Severo, o que, que o velho tá falando aí? Fala, seu Assilo.
3: Andrezinho aqui é de São Jorge Severo. Quero participar do sorteio ali daquela melequinha ali pro gato. E toca pra nós assistir o vestido colorado com a banda G4 e oferece Opa. Pra todos que estão assistindo, tá? E dá uns croques naquela turma que estão dormindo ainda. Ah. Né? Já é hora de estar no cabo da enxada.
0: É verdade.
3: Né? Certo?
0: Beleza.
4: Emoção do bailão.
0: Valeu, seu Vacilo. Aquele abraço. Prego o grito.

0: 1:48, 1:48. 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
0: Manda aí, tem sorteio na tarde. Quero participar do sorteio. Junto o nome completo, você vai estar concorrendo um molho para você misturar na ração do seu gatinho. Molho sabor salmão. Deixa a ração mais saborosa e mais macia pro seu gatinho também. E deixa o seu gatinho, claro, muito mais feliz. Manda aí, quero participar do sorteio, nome completo junto. Um molho pra misturar na ração do seu gatinho, sabor salmão. Top! Então foi! E Dudu Kidalvan, vocês são chonados demais, hein? É Dudu Kidalvan! É a famosa Mulher Maravilha!

0: Ivone Carminati participando do sorteio também. Alô, Ivone, aquele abraço, amiga. 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
0: 1h58.
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0: Meus amigos, acompanhando a programação, vai mandando aí, quero participar do sorteio, manda junto o nome completo, tem um molho para misturar na ração do seu gato, sabor salmão, um presentão da Barbie.

0: Quem gostou faz barulho!
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4: Na Jornal, 14 horas e 1 minuto.
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4: Santa Terezinha de Itaipu apresenta novos projetos para o bairro São Lourenço.
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4: Quinta-feira, 13 de agosto de 2026. Estamos no inverno brasileiro. 104 informa. 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Moradores do bairro São Lourenço, em Santa Terezinha de Itaipu, conheceram projetos que devem melhorar a estrutura de serviços públicos na região. Entre as propostas estão uma nova creche, uma nova unidade básica de saúde e ampliação da escola municipal. A apresentação foi feita no auditório da prefeitura, com a presença do prefeito Bim, secretários e equipe técnica. Os moradores também puderam tirar dúvidas e apresentar demandas. Os projetos fazem parte do planejamento do município para ampliar os atendimentos nas áreas de saúde e educação.
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4: Mirassol e LDU se enfrentam nesta quinta-feira, 19h, no estádio Baião, pelo jogo de ida das oitavas de final da Libertadores. As equipes já se enfrentaram duas vezes na temporada. Na fase de grupos, com uma vitória por 2-0 para cada lado. A LDU terminou a liderança do

0: grupo pelo critério de desempate. O Mirassol chega buscando recuperação depois de 2 derrotas seguidas para o Grêmio e Cruzeiro.
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0: É neste sábado, 12º Jantar Italiano Dançante em Nova Brasília. Jantar servido das 19h30 às 21h30, com tradicional cardápio italiano. Após o jantar, grande bailão com Andrei e Trio Ouro. Já no domingo, 16 de agosto, grande festa da comunidade da linha Cruzeirinho. A partir das 11 horas da manhã, almoço com costelão, churrasco, copa suína, saladas e bebidas. Logo após, grande leilão e à tarde, matinê com Andrei e Trio Ouro. Participe!
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6: Atenção para a temperatura, 22 graus.
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6: Opa, 2:07!
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6: Continua liberado pro sorteio. Vai mandando aí no WhatsApp a frase quero participar do sorteio. Nome completo junto pra você mandar o alô aí. Pra você concorrer a um molho pra você misturar na ração do seu gatinho. Sabor salmão, hein? Fica mais saboroso com mais nutrientes e também pra ração ficar mais macia, tá certo? Então pra você ganhar, manda aí, quero participar do sorteio e manda junto o nome completo. 3565-1033.
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6: Balde de água na turma, bora! Bora lá, Valério Novelli, já acordou? Mete o pau! Acorda! Bicho, velho! Vamos lá! Ó, vou afilar pra você aqui, ó. É, a sexta do meio-dia é 15 minutos, não é 2 horas, não. Vocês estão atentos aí, seus pé inchado. Vamos, tá na hora. Vamos acordar aí, ó. Rafael Corrente, bora. Água no Rafael, mete aí. Uruçanga. Acorda, Rafael. Vamos, rapaz. Quem mais? Noé Moro, já acordou, Noé? Mete água no Noé também, vai. Água no Noé. Uruçanga, bora que bora. Alex Chamatura, acorda o Alex aí, vai. Toma, Alex, velho. Tá na hora, o índio, velho. Que tipo? Cama foi feita pra dormir, não foi feita pra morar, não. Laírton Detone, já apareceu aí? Não, mete água no Laírton também, vai. Água no Laírton. mais. Dona Flávia Ramersky, Aurora do Iguaçu. Mete água na Flávia aí, vai. Água! Ai, meu Deus do céu. Loreni Arenhart, já acordou? Aurora, água na dona Loreni também. Vamos! Cláudio Novelli, cadê o Cláudio Novelli? Bora, Cláudio, vamos, homem! Acorda-te, acorda! Tá na hora! Antônio Stanger, deve estar na sexta do meio-dia ainda, né? Ô, seu Antônio, cadê tu? Água no Antônio, vai! Ei, meu Deus do céu! Aí sim, hein? Vamos acordando ou não vamos? Tá na hora, hein? Tá na hora. Vamos ver o que o Lão tá falando ali, meu amigo Antony. Fala, Lão, o que que tu quer?
8: André, boa tarde.
6: Boa tarde.
8: André, acho que tá na hora de jogar balde de água nesse povo aí, né?
6: Já tá aqui, ó.
8: Seu Silas não acordou ainda, né?
6: Vamos!
8: Ah, ah. Seu Severo, acho que bebeu tanto na festinha da terceira idade que tá meio bem mal aí, né?
6: Pior não, que já mandou áudio.
8: Pedindo uma música pra assistir.
6: Olha aí.
8: Toca aí o fundo da grota aí.
6: Beleza, já já.
8: Fundo da grota aí.
6: Já já tocamos o fundo da grota pra você, valeu, Lão. O Severo já mandou aí, o Severo já mandou. Expedito da tapeçaria tá por aqui também. Alô, Expedito, aquele abraço. Obrigado pela sintonia também, meu amigo Expedito de Rádio Ligado. E o Tilacão também tá por aqui. Valeu, Tilaco, um abraço. São Francisco.

0: 2:14, 2:14 na programação. Epa, quebrando tudo. Eita, nós no ritmo do Retetê aqui no nosso começo de tarde da Jornal FM. O Wellington mandou um áudio aí. O que foi, Wellington? Como é que é o negócio aí?
1: Eu tô na cama, tá? Pra quem tá mandando mensagem, tô dormindo.
0: Ah!
1: Paciência.
0: Ah!
1: Por favor, não vem como olhar eu.
0: Quem que é esse índio velho aí? É o Fabrício? É isso? Que barbaridade. Um abraço aí pro amigo Wellington, acompanhando a programação. Que barbaridade. Eu tô dormindo, tô na cama, não incomode. Que é isso, hein? Aí é brabo, aí é difícil. 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
0: Rolando o sorteio ainda, manda aí, quero participar do sorteio, junto o nome completo, pra você participar do sorteio do molho pra misturar na ração do seu gato aí. O molho sabor salmão, tá certo? Um presentão da Bar Pipete pra você. Manda aí, 3565-1033, participar do sorteio e junto o nome completo. Bora, Tilaco! Bora, bora! Ei, Tilacão! Medonho! O Borges! Maravilha, sucesso pra você aqui, não para, hein?

0: 2:19. 2:19. 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Amigo Alex Chamatura tá por aqui também. Alô, Chamatura, aquele abraço. Participando do sorteio também, hein? Alô, Chamatura, aquele abraço. Depois de acordar com um balde de água, né? Ah, não tô falando pra você? 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

0: 2:24.
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0: Bora, vamos ver o que o Vitelmo tá falando ali, Anthony. Vamos ver o que o Vitelmo tá mandando pra gente. Fala, Vitelmo, qual que é a boa?
3: Boa tarde, troca uma boa pra nós aí, que estamos aqui passando veneno. Saiu o sol agora, estamos agarrados aqui no veneno.
0: Beleza, valeu, Vitelmo. Aquele abraço, obrigado pela sintonia. Você já mandou o teu zap aí pra participar do sorteio? Bora! Manda aí no zap, quero participar do sorteio, nome completo junto. Você vai estar concorrendo um molho pra você misturar na ração do seu gato, tá, pessoal? Um molho sabor salmão pra você misturar na ração do seu gatinho de estimação, tá certo? Um presentão da Bar Pipete, top! 2:25!
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0: 2:31. Olá, o velho faceiro no trator ali na Agrícola Zata, só dá jornal. Aí sim, Leão, um abraço, obrigado pela parceria sempre. A Sandra Figueiredo tá participando do sorteio também. E minha amiga Claudete do Amaral também participando do sorteio. Eita, nós! 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
0: Maravilha! 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
0: 2:33. Banda San Marino. Destino.

0: 2:39, Leonardo e Eduardo Costa, sucesso, pedaço da minha vida, é top demais, hein, com a farmácia preço de custo, economia de verdade para você e sua família, medicamentos, vitaminas, perfumaria, 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
3: 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Bora, 2h44.
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3: Obrigado pela companhia, da tempo ainda de você participar do sorteio. Manda aí, quero participar do sorteio, seu nome completo junto. Vai estar concorrendo um molho para misturar na ração do seu gatinho de estimação, para deixar mais saborosa, para deixar mais macia para o seu gatinho também. Top demais, hein? Molho sabor salmão. O gatinho vai adorar. A gente garante, né? Um presentão da Barp Pet para você. Fechou? Manda aí, quero participar do sorteio e junto o nome completo.
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3: Sucesso em todo o sul do Brasil. Ansel e Cantos. Dia 23, domingo, vai estar no Costa Oeste Clube essa turma aí, hein? Quebrando tudo.

0: 2 horas e 49 minutos. Sucesso, hein? Dia 23 de agosto, domingão à noite, hein? É o baile da Morena Misteriosa ali no Costa Oeste. Vai estar essa turma aí, hein? Sucesso em todo o sul do Brasil. Morena Misteriosa, você não pode perder, tá, pessoal? Grande baile da Morena Misteriosa ali no Costa Oeste, em Medianeira. E você tem que ir lá participar pra conhecer a tal Morena Misteriosa. É brincadeira, hein? Eita, nós, aí é bom demais, certo? 12h49, a hora certa. Vai mandando aí teu zap 3565-1033 pra você participar do sorteio. No final do programa, sorteio de um molho pra você misturar na ração do seu gato, sabor salmão, lá da Bar Pipete. Manda no zap aí, participe!
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0: Bora de música boa, vamos lá.
2: Vamos pra bailante, hein, Thiago?
3: Cê vamos!
0: Garotos de Ouro!

0: Faltando 8 minutos para as 3. Adriana Nunes está por aqui. Alô, Adriana, aquele abraço, participando do sorteio. Marli Marangoni também. Alô, Marli, aquele abraço, obrigado pela sintonia. E a Érica também tá por aqui. Alô, Érica, aquele abraço, obrigado pela sintonia. Nota 1000, nota 10, 2:53.
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2: Eita, nós! Já, Márcio de Souza com o nosso Tarde 104. Obrigado a todos pelo carinho da audiência. Vamos fazer o sorteio aqui, né? Tivemos 17 participações para ganhar esse molho para misturar na ração do seu gatinho aí de estimação, da Barp Pet aqui de São Miguel de Iguaçu. Bora rodando o sorteio aqui. Rodou o sorteio número... Opa! Número 6! É, parabéns aí, número 6, Adriana Puchowski, foi a ganhadora do nosso molho lá pra você misturar na ração do gatinho aí, tá certo? Parabéns aí pra Adriana Puchowski, a ganhadora do sorteio aqui do nosso, da nossa parceria, né? Sempre com a Barp Pet da Marciele e do Diego, certo? Parabéns, Adriana, pode passar lá na Barp Pet pra você buscar esse presentão aí, tá certo? Márcio de Souza chegando por aqui, fazendo a festa com você no Tarde 104, e às 5 voltamos com o nosso Tona 104. Valeu, pessoal, um abraço, saudade, Banda Real do Paraná.

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1: Pesquisa mostra empate técnico entre Lula e Flávio Bolsonaro no segundo turno.
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1: Quinta-feira, 13 de agosto de 2026, estamos no inverno brasileiro. 104 informa. 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A nova pesquisa Poder Data AI aponta empate técnico entre Lula e Flávio Bolsonaro em um eventual segundo turno da eleição presidencial de 2026. Na simulação, Lula aparece com 46% das intenções de voto, enquanto Flávio Bolsonaro tem 45%. Como a margem de erro é de 2 pontos percentuais, os dois estão tecnicamente empatados. Brancos e nulos somam 8% e 1% não soube responder. A pesquisa também testou outros confrontos. Contra Ronaldo Caiado, Lula aparece com 45%, contra 44% do ex-governador, também em empate técnico. Contra Romeu Zema, o presidente tem 45%, ante 43%. Já contra Renan Santos, Lula aparece com 46%, contra 37%. O levantamento ouviu 2.400 pessoas entre os dias 9 e 12 de agosto, em 658 municípios das 22 unidades da federação. O nível de confiança é de 95% e o registro está no TSE sobre o número BR-06-868-2026.
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1: O Fluminense anunciou nesta quinta-feira a demissão do técnico Luiz Ubeldia e de toda a sua comissão técnica. Marcão, auxiliar permanente do clube, assume o comando de forma interina. A saída acontece após uma sequência de 8 jogos sem vitória. O último compromisso de Ubeldia foi um empate em 0-0 com o Independente da Argentina na terça-feira pelo jogo de ida das oitavas de final da Libertadores.
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1: 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Jantar servido das 19h30 às 21h30, com o tradicional cardápio italiano. Após o jantar, grande bailão com Andrei e Trio Ouro. Já no domingo, 16 de agosto, grande festa da comunidade da linha Cruzeirinho. A partir das 11 horas da manhã, almoço com costelão, churrasco, copa suína, saladas e bebidas. Logo após, grande leilão e à tarde, matinê com Andrei e Trio Ouro. 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
2: Horas mais 8 minutos agora, 15:08. Muito boa tarde para você que está em 104.1, para você que está curtindo a nossa programação. Aquele forte abraço, obrigado pelo carinho da companhia, obrigado pela audiência. Hoje é quinta-feira, meu amigo, 13 de agosto de 2026. Dia 13 de hoje, quinta-feira, uma programação super gostosa pra você e melhor, né? Nesta tarde de quinta-feira, até às 17 horas, num clima totalmente sertanejo por aqui. E o melhor da música, sucesso.

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0: Tá empolgado? Manda áudio, meu amigo. Manda áudio pra cá. É apresentação, Márcio de Souza, na parte técnica, meu amigo Anthony, juntinho com você, que vai participar da programação. Quero desejar a melhor quinta-feira da sua vida, né? Daqui a pouquinho tem pedido. Dentro de instantes tem participação aqui na programação do nosso Tarde 104. E agora 15 horas mais 10 minutos, 15 e 10, trazendo o primeiro bloco. Enquanto você manda a sua participação, combinado? Na primeira, Jade Jadson. Ressentimento. Sem ressentimento, meu amigo, manda pra cá.
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2: China já atingiu 90% da cota para a carne bovina brasileira em 2026. Excelente tarde a você, Márcio, e também aos ouvintes do Tarde 104. As importações chinesas de carne bovina do Brasil já atingiram 90% da cota estabelecida para esse ano de 2026. O índice foi alcançado na segunda-feira e divulgado pelo Ministério do Comércio da China. A cota desse ano é de 1.106.000 toneladas, cerca de 35% abaixo do volume embarcado pelo Brasil para o mercado chinês em 2025. Com a cota se aproximando do limite, os frigoríficos brasileiros vêm reduzindo o ritmo dos embarques. Quando o teto for atingido, haverá uma tarifa adicional de 55% sobre a alíquota vigente. 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Com informações, Luiz Henrique para 104.
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2: Aqui a sua tarde é bom demais da conta, né? Tudo a ver, meu amigo. 104.1 é a frequência certa para você que está acompanhando, para você que está conferindo. Aquele carinho especial. Obrigado pela companhia, obrigado pela audiência. Obrigado pela sintonia mesmo, né? Quem está acompanhando por aí. Zuleide Barbosa, tudo bom, Zuleide? Carinho para você. Obrigado pela companhia, obrigado pela audiência, tá bom, Zu? Abraço pra você e pra toda a família. Olha só, meu amigo, tá nas redes sociais, né? E aqui da nossa região, é bacana. Ordem de serviço assinada e obra do novo terminal rodoviário de Santa Terezinha, Itaipu. É nova rodoviária em Santa Terezinha. Pode já começar. Projeto esperado há anos, né, pela população de Santa Terezinha, agora começa a sair do papel. Desta terça-feira, esta semana, dia 11, o prefeito municipal acabou assinando ordem de serviço para a construção do novo terminal rodoviário, integrado, autorizando, né, o início realmente da obra. Com a ordem de serviço assinada, a empresa agora responsável já está autorizada para iniciar os trabalhos. O prazo previsto e de execução é 180 dias. É rapidinho, é questão de 6 meses aí, né? O projeto representa um novo investimento, e um investimento de R$13.846.601,26, sendo 11 milhões do governo do estado por meio da Secretaria de Estado e pouco mais aí de R$2.846.000 contrapartida do município. É um momento muito importante para Santa Terezinha. Terminal rodoviário é uma necessidade antiga da nossa população e hoje estamos dando um novo passo, né, concreto para transformar este projeto numa grande realidade. Com a ordem de serviço assinada, a obra agora pode começar, é o que destacou o prefeito Antônio Luiz Bendo Obim. Maravilha! Estrutura moderna e tá aí um novo terminal rodoviário saindo em Santa Terezinha de Itaipu.
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2: Medianeira também conta os dias, né? Pra começar também um novo terminal rodoviário. Já existe projeto, tá tudo certinho, sai daquela localidade, troca de local, inclusive. O novo terminal rodoviário em Medianeira. Bacana, meu amigo. 15h25 agora, 15 horas mais 25 minutos aqui na sua programação Tarde 104, trazendo música. E música bonita, né? Chegando pra você agora na primeira. Falando sério. João Bosco e Vinícius na programação.

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9: É a tarde, o 104 tá aí pra você, embalando a sua tarde aqui pela sua Jornal FM, né? Bacana demais e bom demais da conta, hein? É a sua programação, a boa música, a boa informação e a sua participação também através do 3565-1033. É zap zap, você pode mandar e disparar aqui pra programação do nosso tarde, tá bom? Acompanhando o programa, você também acompanha por aqui e fica sabendo de tudo que está acontecendo nas redes sociais. As últimas que saíram, as mais atualizadas, você fica sabendo por aqui. Olha só, Brasil e Argentina avançam para integrar fiscalização na fronteira. Vamos lá os detalhes? Representantes de Brasil e Argentina estão reunidos para discutir mudanças nos procedimentos de controle da fronteira. O encontro ocorre na sede da Alfândega da Receita Federal do Brasil e tem como principal pauta a implantação de um sistema de controle aduaneiro de cabeceira única ao lado, no lado brasileiro. A proposta é relacionada à operação do novo Porto Seco de Foz do Iguaçu e prevê uma atuação coordenada entre os órgãos dos dois países. A intenção é concentrar em uma mesma estrutura procedimentos que hoje são realizados separadamente, reduzindo deslocamento, etapas burocráticas e tempo necessário para a liberação das cargas, né? A reunião conta também com a participação de representantes de diferentes órgãos argentinos, entre eles a Direção Geral de Aduanas, a Direção Nacional de Migrações e também a Comissão Nacional de Regulação e Transporte, além do Serviço Nacional de Sanidade e Qualidade Agroalimentária. Também participam representantes brasileiros e integrantes dos setores públicos e privados. A reunião está em andamento e é claro que sempre quando sair alguma novidade, você vai ficar sabendo em primeira mão aqui dentro da nossa programação, da nossa 104.1.
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9: Bacana, né? Afinal de contas, notícia interessa. Tem muitos brasileiros e muitos ouvintes da nossa programação que cotidianamente precisam, né? Passar lá pro outro lado da fronteira e tudo que acontece em termos de mudança, a gente vai passando para atualizar você sempre, tá bom?

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1: Horas mais 48 minutos, agora 15h48 e o nosso Tarde 104 tá bacana, né? Quinta-feira, hoje, quinta-feira especial, tarde gostosa, meu amigo. Agora 15 horas 48 minutos e bem, você acompanhando por aqui. A boa música, a boa informação, bate-papo, a sua participação, legal, né? Olha, mais uma das redes sociais por aí. Lembra esses dias a gente falando daquela bota? O cara tava com aquela bota, com aquele calçado lá e passou quatro ampolas, né, de emagrecedores, medicamentos aí, ó, escondido na sola do calçado. A gente tava achando esquisito aquela. Olha essa aqui. Tênis com fundo falso vira esconderijo de 67 ampolas de emagrecedores, meu amigo. A moda pega, né? Receita Federal acabou apreendendo 67 ampolas de medicamentos para emagrecimento que estavam escondidos em um par de tênis adaptado com um compartimento clandestino. A apreensão acabou acontecendo durante fiscalização de rotina voltada ao combate ao contrabando e ao descaminho. Os calçados foram encontrados sob uma poltrona de um ônibus de turismo que seguia com destino a Florianópolis, aí a capital de Santa Catarina, hein? Olha, durante a inspeção, os agentes identificaram um tênis que havia sido modificado com um fundo falso, especialmente preparado para ocultar esses medicamentos, né? Ao abrir o compartimento, a equipe localizou 67 ampolas. O material foi apreendido e será submetido aos procedimentos previstos agora pela Receita Federal. A ocorrência chama a atenção porque nesta mesma semana, outra apreensão também envolveu medicamentos escondidos em um calçado. Na ocasião, os produtos foram encontrados ocultos em uma sola de uma bota, né? Em uma tentativa de dificultar a fiscalização, meu amigo. E será que não pra frente,
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1: Era uma bota agora. Um tênis com um solado adaptado, mas um fundão de um tênis aí, rapaz. Olha, 67 ampola. Não é qualquer calçadinho, menino. Era um 44, né? O que você acha? 15 horas 50 minutos e meio. Agora 15 com 50 e meio. Tá ouvindo a Jornal? Tá bom demais. Tá em 104.1, tá bacana demais, meu amigo. Você tá na melhor. Então tá tudo certo, tá tudo bem, tá tudo tranquilo. Mais um super bloco. Felipe Rodrigo na programação.
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1: não é problema, é um problemão. Boa tarde.

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2: Operação contra apostas ilegais mira empresas e movimenta investigação no Paraná.
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2: Quinta-feira, 13 de agosto de 2026, estamos no inverno brasileiro. 104 informa, oferecimento de Cressol, conexão completa para quem coopera, essencial para o agro. A Polícia Federal e o Ministério Público da Paraíba e a Receita Federal deflagraram nesta quinta-feira uma operação para investigar um grupo empresarial suspeito de evasão de divisas e lavagem de dinheiro por meio de apostas esportivas. Ao todo, são cumpridos 17 mandatos de busca e apreensão, além de medidas de quebra de sigilos bancários e telemáticos. As ações acontecem na Paraíba, São Paulo, Sergipe, Rio de Janeiro e Paraná. Segundo a investigação, o grupo teria utilizado estruturas empresariais e financeiras no exterior para ocultar a origem e o destino de recursos ligados a jogos de azar e apostas esportivas.
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2: O Coritiba terminou o primeiro turno do Campeonato Brasileiro com uma das melhores campanhas como visitante. Em 10 jogos longe do Couto Pereira, o Coxa conquistou 4 vitórias, 3 empates e 4 derrotas, ficando atrás apenas de Palmeiras e Flamengo nesse desempenho. Apesar dos bons números, o Coritiba não vence fora de casa desde maio, quando goleou o Santos por 3-0.
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2: É neste sábado, 12º Jantar Italiano Dançante em Nova Brasília. Jantar servido das 19h30 às 21h30, com o tradicional cardápio italiano. Após o jantar, grande bailão com Andrei e Trio Ouro. Já no domingo, 16 de agosto, grande festa da comunidade da linha Cruzeirinho. A partir das 11 horas da manhã, almoço com costelão, churrasco, copa suína, saladas e bebidas. Logo após, grande leilão e à tarde, matinê com Andrei e Trio Ouro. 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
7: Temperatura na casa dos 24 graus centígrados.
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0: A Planta Máquinas Agrícolas trazendo para você informações da previsão do tempo extraídos aí do site da página do Cimepar, né? Cimepar trazendo para você informação para hoje, só que para hoje não tinha previsão de chuva e acabou acontecendo algumas pancadas aqui na nossa São Miguel. Pouca coisa, mas acabou realmente acontecendo, né? Então a gente vai trazendo para você as informações hoje. Não tem mais previsão de chuva, apesar do tempo lá fora tá bem carrancudo. Para amanhã já tem quase 19 milímetros de previsão. Para sábado, quase 2 milímetros e meio. Domingo não chove, segunda não chove, terça não chove. Próximas semanas, próximos 10 dias quase aí, sem previsão de chuva, né? Sexta e sábado apenas aí, a previsão aí é destas pancadas, ok? 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

Até às 17, a boa companhia, a melhor companhia pra você na tarde do rádio. Quinta-feira gostosa e abençoada, né? Mandando o zap zap pra gente, participando da programação, Adriana. Boa tarde, Adriana. Boa tarde, obrigado pelo carinho da companhia, obrigado pela audiência, obrigado por você também fazer parte aí da nossa programação, tá bom? Carinho especial, obrigado mesmo. Claudinho Pereira também tá participando, Márcio, boa tarde. Se possível, toca Calcinha de Renda. Eita, manda para todos que estão curtindo a rádio. É, a rádio que faz amigos, né? Abraço. Tá aí pra você então, meu amigo Claudinho. Você que é um amigaço aqui da programação Tarde 104. Obrigado pela companhia, obrigado por sempre estar participando. E você que ainda não mandou o seu pedido, participa, meu amigo. Manda pra cá. Quer soltar a voz? Solta a voz, né? Manda mensagem pra gente e nós estaremos atendendo você com o maior carinho. 16:10 agora, na primeira, Calcinha de Renda. Depois, Zé Neto e Cristiano, também cantando pra você na programação.

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10: Tarde 104, no ritmo do seu coração. A nossa programação vai fazendo companhia para você até às 17 horas. Ah, por aqui, Márcio de Souza na apresentação, meu amigo Antony na parte técnica e juntos fazendo o melhor pra você, porque com certeza você merece, né? Olha só, mas esta, né? Esta aqui caiu nas redes sociais e chama realmente a atenção, uma vez que não é a primeira vez que cai também, é uma apreensão dessa, né? Cabelo humano, meu amigo, avaliado em R$ 1 milhão, é apreendido durante fiscalização na 277. Cabelo humano. É, tá aí pra você. Vamos aos detalhes. Uma carga de 148,2 quilos, quase 150 quilos aí de cabelo, foi apreendido para a Receita durante uma fiscalização de rotina realizada na noite de ontem, quarta-feira, aqui em São Miguel do Iguaçu. A abordagem acabou acontecendo na região de Nova Roma, né? Aconteceu aí na região de Nova Roma e durante a vistoria, um veículo conduzido por um brasileiro, os agentes acabaram encontrando malas e sacolas plásticas contendo os cabelos distribuída entre porta-mala e bancos traseiros do carro. De acordo com a Receita Federal, o material apreendido poderia ter sido comercializado por até R$1 milhão. O motorista acabou apresentando duas notas fiscais eletrônicas referentes à carga aos servidores. Ele informou ser proprietário de um salão de beleza em Foz do Iguaçu e explicou que parte dos cabelos era adquirida diretamente das pessoas interessadas em vender o material, além de clientes do próprio estabelecimento, né? Aí pra você, meu amigo, é uma carga com quase 150 quilos. 150 quilos de cabelo é cabelo pra dedéu, né? É bastante cabelo, meu amigo. 16h25 agora na programação Jornal, 16 horas mais 25 minutos. Trazendo mais música, Antônio, por aí. Chegando pra cantar, o cara errado, João Neto e Frederico na programação.

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10: Tarde 104 por aqui, a sua melhor programação, né? Pra você que está acompanhando, pra você que está ouvindo, pra você que está curtindo. Aquele forte abraço, obrigado pelo carinho da companhia, obrigado mesmo pela sua audiência. Você tá na melhor, né? 104.1 por aqui, a sua Jornal FM, o nosso Tarde 104. Olha, vamos embarcar em mais uma que caiu nas redes, né? Isso aqui é legal. Bebê nasce em ambulância, meu amigo, da EPR Iguaçu, durante atendimento de emergência na cidade de Cascavel. Apressado, garotinho, né? Na noite de ontem, quarta-feira, um caso emocionante acabou marcando a rotina dos socorristas da base operacional EPR Iguaçu, localizada na 277 em Cascavel. Por volta das 11 da noite, 23 horas, uma gestante chegou ao local acompanhada do marido e dos filhos, precisando de atendimento urgente para ir até o hospital. O marido trouxe a paciente em uma carreta, já em trabalho de parto. A equipe da EPR Iguaçu realizou a transferência para a ambulância, monitorou os sinais vitais e iniciou o deslocamento até o hospital universitário. Era a ideia, né? No trajeto, próximo à entrada do hospital, o bebê acabou nascendo dentro da ambulância mesmo, meu amigo. Olha, a pequena Isabela veio ao mundo durante o percurso sem intercorrências, sem problemas, relatou a médica Marian Radami, que participou deste atendimento. Após o parto, a equipe formada aí pela enfermeira ou pelo enfermeiro Gabriel Vieira e pelo socorrista Tiago Jonathan acabou realizando os primeiros cuidados com a recém-nascida, incluindo secagem, aquecimento, contato com a pele da mãe. Em seguida, mãe e filha foram encaminhadas até o hospital, aí sim para dar continuidade ao trabalho de assistência. Mas é legal, né? A cena dessa sempre emociona e faz parte da vida agora da pequena Isabela, meu amigo. Olha, bebê nascendo em ambulância da EPR Iguaçu durante atendimento de emergência em Cascavel. Legal demais. 16:36 e meio agora, 16 horas mais 36 minutos e meio. Vamos de música na programação. Chegando pra você agora, Simone Mendes.
11: Simone Mendes!
10: proibida. Vai lá, tocando forte na programação. Boa tarde.

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2: A sua tarde numa legal, né? Finalzinho de programação, olha, 10 minutos agora faltando para 5 da tarde. Daqui a pouquinho você tem a companhia de Andrezinho Vaz. No final de tarde, um clima bem gauchesco, bem pampeando, para você ter uma programação super gostosa, com certeza, né? Vamos trazendo a última fofoquinha por aqui. Caiu nas redes sociais. E essa aqui é relacionada ao nosso agro, né? Conab estima safra de grãos de 360,8 milhões de toneladas entre 2025 e 2026. E é uma produção prevista de 2,4% maior do que a do ciclo anterior, né? A produção brasileira de grãos na safra 2025-2026 deve alcançar 360,8 milhões de toneladas, volume 2,4% superior ao colhido na temporada anterior, na temporada passada. A estimativa consta do 11º levantamento na safra de grãos, divulgado nesta quinta-feira, hoje, portanto, pela Companhia Nacional de Abastecimento, a Conab. Segundo a estatal, o crescimento corresponde a um acréscimo de 8,5 milhões de toneladas em relação ao ciclo anterior, e o resultado é influenciado pela expansão de 2,1% da área cultivada, estimada em 83,5 milhões ou 1.000 milhões de hectares, né? A produtividade média das lavouras está prevista em 4.322 quilos por hectare, desempenho próximo ao registrado na safra passada, segundo informações da Conab. Batendo recordes, meu amigo, é o agro, mais do que nunca, mostrando a sua força, a sua potência e o que realmente ele é capaz de fazer, né? Eita mundão, velho, né? Daqui a pouquinho, chegando por aqui, meu amigo Andrezinho Vaz, de chimarrão cevado, cuia cheia, bem preparado, ajeitando os fones de ouvido, pra proteger bem as orelhas, né? E daqui a pouquinho ele vai comandar pra você a programação, como que é o nome, é, tá, ou tô? É, eu tô. Antes eu tá, né? Agora no final eu tô. Então tá, começa a tarde com tá, acaba a tarde com tô, né? Tô na 104, aí com meu amigo Andrezinho Vaz, a melhor companhia do rádio pra você, das 5 às 8, mata pau. É a melhor programação das 5 às 8, né? Eita, boa tarde, meu amigo. Bem-vindo à programação. E eu deixo o último bloco por aqui, as saideiras, né? Faltando 8 minutos agora para 5 da tarde, na primeira do bloco, João Paulo Daniel. Tá faltando amor. Pra recordar, meu amigo, é lá do fundinho do baú. Boa tarde, um forte abraço e até amanhã. Sexta-feira, amanhã a gente tá de volta.

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1: Na Jornal, 17 horas e 1 minuto.
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1: Paraná lidera o IDEB e São Miguel do Iguaçu tem escolas em destaque.
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1: Quinta-feira, 13 de agosto de 2026. 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O Paraná foi campeão nacional do IDEB nos três níveis avaliados pelo Ministério da Educação. Anos iniciais, com média de 6,9, anos finais, 5,8 e ensino médio, 5,1. E São Miguel do Iguaçu também aparece em destaque. Entre as escolas do município estão o Colégio Estadual do Campo Santa Rosa do Ocuí, que alcançou 6,7 nos anos finais, e o Colégio Cívico-Militar Nestor dos Santos, com nota 6 no ensino médio. O Colégio Estadual Pedro II também aparece entre os destaques do município. Os resultados mostram o desempenho das escolas do estado na avaliação nacional da educação.
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1: O Botafogo enfrenta o CSA do Peru nesta quinta-feira pelo jogo de ida das oitavas de final da Copa Sul-Americana. O CSA terminou em segundo do Grupo B e precisou disputar nos playoffs. Contra o Lanús, atual campeão, perdeu na Argentina, mas goleou por 4-0 em casa e garantiu a classificação. Já o Botafogo avançou diretamente às oitavas, após terminar na liderança do Grupo E.
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1: 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Jantar servido das 19h30 às 21h30, com o tradicional cardápio italiano. Após o jantar, grande bailão com Andrei e Trio Ouro. Já no domingo, 16 de agosto, grande festa da comunidade da linha Cruzeirinho. A partir das 11 horas da manhã, almoço com costelão, churrasco, copa suína, saladas e bebidas. Logo após, grande leilão e à tarde, matinê com Andrei e Trio Ouro. Participe!
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6: Atenção para a temperatura, 24 graus.
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4: Opa, maravilha! Tamo chegando, meu amigo, alô, minha amiga, como é que tá por aí? Tá tudo bem? Tá tudo de boa? Tá na sintonia? Tá na companhia? Obrigado pela parceria sempre, uma ótima tarde pra você. Bora que bora por aqui! 5 horas e 8 minutos, 5 e 8 a hora certa. Você que tá nos acompanhando, aquele abraço todo especial. Obrigado pela sintonia sempre. Vamos que vamos. Até as 20 horas com muita música boa por aqui. Chegou a hora de deixar o seu final de tarde muito mais animado. Tá começando o nosso Tona 104 aqui na nossa Rádio Jornal FM 104,1. Música boa, informação, participação do ouvinte, aquele papo descontraído e muita alegria para acompanhar você até as 8 da noite por aqui. Quinta-feira hoje, 13 de agosto de 2026. Lembrando que hoje é dia de lembrar duas profissões e características especiais, dia do canhoto e dia do economista também. Um abraço especial a todos os canhotos e também para os economistas que estão nos acompanhando, que ajudam a entender os números, os caminhos da economia e os desafios do nosso dia a dia também. Quinta-feira hoje segue com bastante nebulosidade em São Miguel do Iguaçu. Possibilidade de pancadas de chuva, já deu uns pingote até aqui no centro da nossa cidade. E também tem previsão de chuva durante a noite. Nessa sexta-feira, a instabilidade aumenta com previsão de chuva forte à tarde e novas pancadas de chuva durante a noite também. Segura aí, porque o fim de semana vem com notícia boa. Atenção, sabadão, o tempo melhora. O sol aparece entre muitas nuvens e não há previsão de chuva. Temperatura sobe e chega aos 29 graus centígrados. Domingaço, o cenário fica ainda mais favorável. Sol entre muitas nuvens, tempo firme e calor, com máxima podendo chegar aos 31 graus centígrados. Então é isso, hein? Chuva até sexta, mas depois o tempo melhora e o calor volta a marcar presença em São Miguel do Iguaçu.
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4: E agora prepara, porque a nossa seleção musical hoje tá daquele jeito, hein? Eu sou Andrezinho Vaz, tá começando mais um programa do nosso Tona 104. Até as 20 horas a gente fica juntinho trazendo os maiores sucessos, informação, participação do ouvinte, pedidos musicais e muita alegria pra fechar o seu dia. E claro, essa programação conta com uma equipe top que trabalha por você. Na direção geral, seu Tino Scariotti. Departamento comercial, Elton Kramp e também Márcio de Souza. No jornalismo e no esporte, Alessandro Cunhasque, Tati Schunemann e também Luiz Henrique. Fica por aqui, manda o seu alô. Seu final de tarde tá só começando. Manda o um WhatsApp, pede aquela música especial, manda o seu alô e participe da nossa programação.
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4: Começando com Marca Buena por aqui, Bacudo! Sistema Bruto, esse é o churrascão lá do Mosquito.

0: Opa, 5 horas e 16 minutos, tá aí o sucesso do Bacudo, Sistema Bruto, lá pro amigo Mosquitão da La Casa de Carnes, que é o nosso amigo Mosquito, né? Então é a La Casa do Mosquito também, né, Mosquito? Ô, Mosquito, velho! 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
4: ITR 2026. Prazo para declaração já começou. Excelente final de tarde a você, Andrezinho, e também aos ouvintes do Tona 104. O prazo para declaração do Imposto sobre a Propriedade Territorial Rural, o ITR, começou nessa semana e segue até 30 de setembro. Para orientar os agricultores de São Miguel do Iguaçu sobre os principais cuidados na hora de fazer a declaração, nós conversamos com o presidente do Sindicato dos Trabalhadores Rurais de São Miguel, Evandro Guerre. Evandro, o prazo para a declaração do ITR já começou?
5: Sim, começou a partir do dia 10, né? Segunda-feira. A Receita, então, liberou o programa do ITR. Então, alguns produtores já vieram até o sindicato para fazer a sua declaração do ITR. Então, o ITR ele vai até o dia 30 de setembro, mas a gente sempre pede para que o agricultor não deixe para a última hora. Por quê? Ele é um sistema, e todo sistema, quando chega no final, pode dar o congestionamento, né? E pode estar acabando o prazo. Se o agricultor não fizer no prazo, ele vai pagar uma multa, além do imposto, se ele não for isento. Então nós temos aí alíquotas que vai de 0,03% até alíquota que vai de 0,45%. Então depende muito da questão da faixa de quantidade de hectares que os produtores têm. Por exemplo, né, até 50 hectares, ele vai estar pagando aí 0,03% do valor declarado. E acima disso, por exemplo, de 50 a 200 hectares, 0,07% e assim por diante. Então a gente pede para o produtor não deixe para a última hora, né? Aquele agricultor que já faz lá com a gente no sindicato, né? E não teve nenhuma alteração, só ir lá que a nossa equipe vai estar atendendo e vai estar realizando aí a sua declaração do ITR.
4: 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Com informações, Luiz Henrique para 104.
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0: 5h24.
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0: Maravilha, Marcelão Tavares acompanhando a programação. Alô, Marcelo, aquele abraço. Amigo Cidão tá por aqui também, o Cido, né? Meu amigo Cido tá por aqui acompanhando o nosso programa de rádio ligado, ouvindo a nossa programação. Pessoal do Tour Mobilidade, obrigado pela sintonia sempre, certo? 5h24. É o Grupo Cordiona!

0: Grupo Corjona, sucesso pra você, música Romance de Gaita e Gaiteiro, com a equipe da Nacional, a Gigante dos Móveis, aqui no centro de São Miguel, cozinhas moduladas e planejadas, tem na Nacional pra você. 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
0: 5h30, hora certa, 5h30 aqui na Jornal FM, a rádio que faz amigos. Vai mandando o teu zap aí, vai interagindo, que eu mando um abraço pra você! Cinco horas e 30 minutos, 5h30. Os Serranos.

0: Opa, tá aí, os serranos, Tordilho Negro na programação com a WR Terraplanagem, qualidade e confiança em serviços pesados. 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
0: Voltemos!
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0: 5:37.

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0: Cinco horas e 42 minutos. Bora que bora! Fechando aqui o nosso mercado agropecuário: soja R$125 a saca, milho R$57, trigo R$75. Mercado comprador, Alar Cooperativa, boi gordo Nelore, R$ 346,50, arroba, vaca gorda Nelore, R$ 321, arroba, vaca e o bezerro Nelore desmame, R$ 16,31 o quilo vivo, frango R$ 4,74 o quilo vivo, suíno R$ 4,55 o quilo vivo, tilápia R$ 8,70 o quilo, leite R$ 2,77 o litro. As informações e os valores são do Centro de Estudos Avançados em Economia Aplicada, CPEA.
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0: 5h43, a hora certa.
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0: Meu amigo Claudinho Pereira acompanhando a programação. Alô, Claudinho, chegando agora no arrancadão, né? O arrancadão de mandioca. Pediu do Mocelim, mágoa de um fazendeiro, já tocamos pra ti.

0: 11:47. Sucesso! Eita, nós! 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
0: Bora que bora! Amigo Delfim, tá por aqui também. Alô, Delfim. Alô, amiga Normélia. Alô, Luiz Matias. Alô, Laranjita. Aquele abraço, tchê.

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1: 9 para as 6. Andrezinho, toca aquela do homem lá, pra ver se vai se criar, se não vai pras cucuia logo. Lembrando, hoje vai ter o lançamento do Zanatão, hein? Vai ter lançamento do Zanatão aqui hoje no nosso programa. Atenção, você que tá nos acompanhando aí, hoje tem lançamento do Zanatão, hein? Vai ter, já vai ter. Amigo Luiz Matias ali do Laranjita tá acompanhando. Amigo Expedito da Tapeçaria também tá por aqui. Pediu uma dos três Chiru, vamos tocar já. E amiga Carmen Becker também já tá por aqui. Alô Carmen, aquele abraço. 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
1: De volta na programação por aqui, já oração da Ave Maria. E a gente volta logo depois com a

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3: Não se perca na hora. 5:58.
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0: às vezes nem lembramos de agradecer. Então, nesse sentido, nós contamos com a ajuda de vocês. Iniciamos. Em nome do Pai, do Filho, do Espírito Santo. Amém. O anjo do Senhor anunciou a Maria.
1: E ela concebeu do Espírito Santo.
0: Ave Maria, cheia de graça, o Senhor é convosco. Bendita sois vós entre as mulheres, e bendito é o fruto do vosso ventre, Jesus.
1: Santa Maria, Mãe de Deus, rogai por nós, pecadores, e agora na hora de nossa morte. Amém.
0: Eis aqui a serva do Senhor.
1: Faça-se em mim segundo a tua palavra.
0: Ave Maria, cheia de graça, o Senhor é convosco. Bendita sois vós entre as mulheres, e bendito é o fruto do vosso ventre, Jesus.
1: Santa Maria, Mãe de Deus, rogai por nós, pecadores, e agora na hora de nossa morte. Amém.
0: E o Verbo se fez carne
1: e habitou entre nós.
0: Essa Ave Maria, eu vou pedir a Nossa Senhora que olhe por todas as pessoas que estão necessitando das graças de Deus. De um modo especial, eu quero pedir pela Dona Geni e o seu Miguel, que Deus olhe por essa família que está necessitando de muitas bênçãos do céu. Ave Maria, cheia de graça, o Senhor é convosco. Bendita sois vós entre as mulheres, e bendito é o fruto do vosso ventre, Jesus.
1: Santa Maria, Mãe de Deus, rogai por nós, pecadores, e agora na hora de nossa morte. Amém.
0: Rogai por nós, Santa Mãe de Deus,
1: para que sejamos dignos das promessas de Cristo. Oremos. Infundi, Senhor, nós vos pedimos a vossa graça em nossas almas, a fim de que nós, pela anunciação do anjo, conheçamos a encarnação de Jesus Cristo, vosso Filho, pela sua paixão e morte, chegamos à glória da ressurreição, pelo mesmo Jesus Cristo, nosso Senhor.
0: Amém. Nossa Senhora Aparecida,
1: rogai por nós.
0: Santa Dulce dos Pobres,
1: rogai por nós.
0: Hoje nós comemoramos essa santa, Santa Dulce dos Pobres. Muitas pessoas já sabem, já têm o conhecimento dela. É muito comentada nas nossas igrejas. E também uma santa que nos dá muitos exemplos. Ela que se doou a vida ajudando os necessitados. E o que mais nós necessitamos hoje é disso também. Então nós vamos, a nossa mensagem é sobre a vida de Santa Dulce dos Pobres. Ouçamos.
1: Aos 13 anos, Maria Rita de Souza Brito Lopes transformou a casa dos pais, o dentista Augusto Lopes Pontes e Dulce Maria de Souza Brito Lopes Pontes, num lar de acolhida e atendimento aos mendigos e doentes. Situada à Rua da Independência 61, no bairro Nazaré de Salvador, Bahia, a casa ficou conhecida como a Portaria de São Francisco, tal número de carentes que se aglomeravam à sua porta. O gesto é o embrião de uma vida vitoriosa, desde cedo inclinada à santidade. Trata-se de um entre tantos fatos na biografia de Irmã Dulce, conhecida como o Anjo Bom da Bahia, que em celebração presidida pelo Papa Francisco no Vaticano, no dia 13 de outubro de 2019, foi levada aos altares na condição de Santa Dulce dos Pobres. O anúncio de sua canonização aconteceu no dia 1 de julho, quando o Papa presidiu na Sala Clementina no Vaticano o consistório ordinário público para canonização da bem-aventurada e outros quatro beatos. Para o arcebispo de Belo Horizonte, Minas Gerais, e presidente da Conferência Nacional dos

0: Bispos do Brasil, CNBB, a canonização da Irmã Dulce é o grande presente para toda a igreja no Brasil, de modo especial para a igreja na Bahia, mas também para toda a sociedade. Dom Vanmor destaca o caráter exemplar de sua biografia. Ela é exemplar na fé, incondicional em Deus, exemplar no desdobramento autêntico de sua fé, que se traduz no cuidado com os mais pobres. Por isto é levada a glória aos altares, disse. Segunda filha ao nascer em 26 de maio de 1914 em Salvador, Irmã Dulce recebeu o nome de Maria Rita de Souza Brito Lopes Pontes. A menina Maria Rita foi uma criança cheia de alegria, adorava brincar de boneca, empinar araia e tinha especial predileção pelo futebol. Era torcedor do Esporte Clube Ipiranga, time formado pela classe trabalhadora e os excluídos sociais. A vocação para trabalhar em benefício da população carente teve a influência direta da família, uma herança do pai que ela levou adiante com o apoio decisivo da irmã Dulcinha, além da inclinação para doar-se ao serviço solidário. Na adolescência também manifestou pela primeira vez após visitar com uma tia em áreas onde habitavam pessoas pobres o desejo de se dedicar à vida religiosa. Em 8 de fevereiro de 1933, logo após sua formatura como professora, Maria Rita entrou para a Congregação das Irmãs Missionárias da Imaculada Conceição da Mãe de Deus, na cidade de São Cristóvão, em Sergipe. Em 13 de agosto de 1933, recebe o hábito de freira das Irmãs Missionárias e adota em homenagem à sua mãe o nome de Irmã Dulce. A primeira missão da Irmã Dulce como freira foi ensinar em um colégio mantido pela sua congregação no bairro da Massambaruba, na Cidade Baixa, em Salvador. Mas o seu pensamento estava voltado mesmo para o trabalho com os pobres. Nessa, já em 1935, dava, nessa época, começava a atender também os operários que eram numerosos naquele bairro, criando um posto médico e fundado em 1963 a União Operária São Francisco, primeira organização operária católica do Estado, que depois deu origem ao Círculo Operário da Bahia. Quando, em 1937, fundada juntamente com Frei Hildebrando, o Círculo Operário da Bahia, mantido com a arrecadação de 3 cinemas que ambos haviam construído através de doações, o Cinema Roma, o Cine Plataforma, o Cine São Caetano. Em maio de 1939, Irmã Dulce inaugurava o Colégio Santo Antônio, essa escola pública voltada para operários e filhos de operários no bairro da Massaranduba. Quando faleceu em 13 de março de 1992, Irmã Dulce deixou um legado não apenas de fé, mas um conjunto de obras de caridade e associativas que ergueu graças a seu incansável trabalho de doação aos mais pobres.
1: É isso aí, César. Então, nós vimos a vida dessa grande santa. E olha o exemplo que ela nos deixa, né? Ela viveu mesmo para se doar para os mais necessitados. Isso aí é muito importante a gente imitá-la, né? Porque nada melhor que ajudar uma pessoa quando está em necessidades, né? Então, se a gente imitar um pouquinho, já nós vamos crescer na fé e na santidade, que nem ela. E César também, eu li um livro dela, sabe o que que fala? Que quando ela entrou no colégio, ela não se desligou de ajudar os pobres. Mas então as pessoas procuravam ela. Ela, para não atender as pessoas no colégio, que as outras irmãs não gostavam, ela pediu se podia atender as pessoas no galinheiro. É, olha só, para não deixar de atender as pessoas, olha onde que ela se sacrificava, né? Atendendo as pessoas no galinheiro, lá no Colégio das Irmãs. Olha que humildade dessa santa.
0: Realmente, deixa a gente bem a pensar no nosso dia a dia, né? Então, por isso que a gente sempre fala, se puder ajudar, quanto mais puder ajudar, fazer o bem, é importante. Porque também para nós nos ajuda, né, a crescer na fé.
1: Opa!
0: Então,
1: E gente que necessita sempre tem.
0: Sempre vai ter necessitado. Então, importante é ajudar mesmo, mesmo que ajudar.
1: E às vezes nem tanto ajudar com algo material, mas até um bom conselho, uma pessoa que está necessitando um conselho, uma palavra, às vezes uma pessoa que está com dúvidas, esclarecer, ajudar, isso aí também é caridade.
0: É caridade. Então você ajudar alguém, como você falou da nossa vida, que está com dificuldade, de repente você viveu aquilo, presenciou, tem uma maneira de encontrar, ou tem alguém que possa ajudar, indicar, é importante também.
1: É, lá na loja, César, vem muitas pessoas pedir oração. Hoje também veio a minha amiga, que eu pedi oração para ela. Meu Deus, que situação! Então, nada mais, é o mínimo nós fazer oração para uma pessoa dessa.
0: É o mínimo que podemos fazer, realmente.
1: Então, deixamos esse exemplo, né? Deixamos a mensagem aí da irmã Dulce e vamos procurar também o nosso crescimento, né, espiritual, imitando a essa grande santa, irmã Dulce. E assim encerramos então essa nossa hora, desejando a todos as bênçãos. Vamos pedir de um modo especial à irmã Dulce, que grande santa como ela é, está na casa do Pai, que ela interceda a Deus por nós. Então, por meio da irmã Dulce, a irmã, Deus Pai nos abençoe. Em nome do Pai, do Filho, do Espírito Santo.
0: Amém.
1: Louvado seja nosso Senhor Jesus Cristo.
0: Para sempre seja louvado. Uma boa noite a todos.
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0: Lembrando que hoje é dia do lançamento do homem, hein? O homem lançou uma música nova e vai ter o lançamento do Zanatão hoje, hein? Vocês ficam preparados aí que vai ter, vai ter, vai ter. Boa tarde, amigo Andrezinho. Hoje foi dia de torresmo. Toca uma lá do Rio Grande pra nós. Já já vamos tocar uma lá do sul do Brasil pra vocês aí, meu amigo Laírton de Tony, acompanhando a programação. Certo? 6h23. 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

0: Opa, 6h27!
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0: Zanata tá por aqui. O recado de hoje é: vou continuar sendo o que eu sou até o dia que eu morrer. E quem não gostar, que morra primeiro. Meu Deus do céu, tchê. Calma aí, Zanata, tá louco, tchê? Diz o Delfim aqui, ó. É, André, tava vindo de Medianeira e eu vi o Zanata lá na Serra do Mico, de um lugar ideal pra fazer um lançamento. Olha aí! Ô, Delfim! Diz que hoje o lançamento, segundo o Delfim aqui, ó, o lançamento vai ser no lugar mais alto de São Miguel. Que tal, hein, tchê? Ah. Ei, meu Deus do céu, é brabo, hein? 6h29, alô Zé Vitor Munhon, aquele abraço, alô Serranópolis de Iguaçu!

0: Silêncio, espera a tua vez, guri.
1: 6:34. 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Bora, 6:35.
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1: 6:38.
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11: Andrezinha aqui é de São Jorge Severo. Toca para nós assistir. Gaiteiro Feliz com a Porca Véia. Oferece para todos que estão assistindo, tá?

0: Opa, 6 horas e 41 minutos, 6h41, Gaiteiro Feliz com o Porca Véia ali pro seu Acilo Severo acompanhando a programação. Alô, seu Acilo, aquele abraço. 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

0: 6:43 para amanhã, sexta-feira, sol e muitas nuvens pela manhã, com chuva forte à tarde, pancadas de chuva durante a noite também. Mínima de 16, máxima de 24, com probabilidade de chuva de 79%. Sábado, dia 15, sol com muitas nuvens durante o dia, períodos de céu nublado e noite também com muitas nuvens, mas sem previsão de chuva. 17 de mínima, 29 de máxima. Domingo, dia 16, festa do Cruzeirinho, sol entre muitas nuvens e períodos de céu nublado durante o dia, à noite muitas nuvens, com mínima de 21 e máxima de 31, sem previsão de chuva. Domingo, dia 17, sol com muitas nuvens durante o dia, períodos de céu nublado e à noite poucas nuvens, 23 de mínima, 32 de máxima e sem previsão de chuva para você. 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
0: Voltamos, hein? Liga na programação. Bora! Yeah, yeah. Rádio Jornal FM 6:45.
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0: Jornal FM, Edílio de Cândido tá por aqui também. Alô, Edílio, aquele abraço. Dona Nadira Carminati, Balneário Ipiranga, aquele abraço também. Maico Gamba tá por aqui também. Alô, Maico, aquele abraço. Dona Iracema Maia tá por aqui também. Alô, Sema, aquele abraço e uma ótima noite de quinta-feira pra você, tá certo? 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
0: Bora! Grupo Carqueja, Flávio de Brito, alô Fernando, aquele abraço, alô pessoal da Farma Brito acompanhando a programação, bora, alô Fernandão, alô Flávio, alô Cotonete.

0: Maravilha! 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
0: Ô Fernandão de Brito, já que tu mandou um áudio aí da música, pega a Canela Baia aí pra ti então! Meu Deus do céu! Iracema Maia tá mandando lá pro seu Asilo e pra dona Rosalina Severo. Vamos que vamos!

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0: Tamo de volta por aqui.
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0: Vamos que vamos na companhia da Jornal FM 104,1. Bora que bora. Alô, seu Teobaldo Reinzen. É o pai da Cleusa Renzi, né? Tá no aniversário hoje. Parabéns, parabéns, seu Teobaldo. E muitos anos de vida. Família Renzi acompanhando a programação. Certo? Valeu, seu Teobaldo. Aquele abraço. Obrigado pela sintonia. Bora! Voltamos já, hein?

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0: Opa!
1: Estamos aprendendo.
0: Estamos ensinando. Maravilha, obrigado pela sintonia sempre aqui na nossa Jornal FM 104,1, a rádio que faz amigos. Você que está nos acompanhando, aquele abraço, obrigado pela sintonia sempre e vamos junto com música de qualidade para você do campo e para você da cidade também, tá certo? Bora, manda o teu zap aí, tá liberado ainda, até às 8!
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0: 7 horas e 10 minutos, 7 e 10, a hora certa. Tamo de volta por aqui, no ritmo do Rio Grande, tchê. Bora que bora.
3: Boa

0: Manda o teu zap aí que eu vou atendendo você por aqui no 1033. Tá liberado, hein? É só mandar 3565-1033.
1: Mas que barbaridade,
0: gente. Manda o teu zap, a Terebota tá por aqui. Boa noite, André. Quero homenagear minha sobrinha e afilhada Helena Monteiro. Tá de aniversário hoje, 6 aninhos. Que o papai do céu abençoe e proteja sempre ela. Alô, Helena, parabéns e muitos anos de vida também. Zé Hartmann tá por aqui. Alô, Zé, bom chimarrão pra você, obrigado pela sintonia. E vai sair o lançamento do Zanatão, hein? Vai sair! Vocês ficam meio atentos aí que vai sair o lançamento do Zanatão. E vai ser meio por agora, hein? Vai ser meio por agora. Amigo Maneco tá por aqui também. Alô, Maneco! Obrigado pela sintonia sempre! Clayton Valnier tá por aqui também. Fala, Clayton, como é que tu tá, meu galo? De boa?
2: André,
0: boa e daí,
2: noite,
0: tchê?
2: Boa noite, os ouvintes da Rádio Jornal.
0: Vamos ou não?
2: Comigo lá um.
0: E daí, tchê?
2: Andrezinho, coloca a música aí, Cavalete.
0: Opa, essa é boa, hein?
2: Mandar aí um boa noite pro Zanata.
0: Olha aí, ó.
2: Zanata. Ah. O Tilaco.
0: O Tilaco.
2: Deve estar na escuta do teu programa,
0: tá aqui,
2: aí.
0: Tá aqui também.
2: E pra vocês aí da rádio também.
0: Opa!
2: José Hatman.
0: Ó, tá aqui também.
2: Na escuta também.
0: Tá aqui. José Hatman.
2: E pra todos que estiver na escuta aí.
0: Beleza!
2: Também. Uma boa noite a todos.
0: Valeu! Um
2: bom descanso.
0: Valeu, Claitão.
2: Coloca a música Valete pra eles aí.
0: Valeu, valeu, Claitão. Aquele abraço. Obrigado pela companhia,
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0: 104,1. Fala, cá, fala, fala, Zé Hartmann.
4: É, eu tô achando que o Zanatão, ele tá na briga, né?
0: Tá.
4: A sorte dele é que o Teixeirinha e o Gil de Freitas já morreram.
0: É verdade. Isso
4: ia dar uma carreira não, brava.
0: Ia, né? Ser uma carreira, ia ser de sartar cavaco. Escuta o que eu tô falando, ia ser de sartar cavaco. E eu tô com o lançamento do homem aqui em primeira mão, hein? Vai ser hoje. 7:13, 7:13. Amigo Ego Loish tá por aqui também. Alô, Ego, aquele abraço, acompanhando a programação. Bom final de tarde, bom início de noite também. Alô, Ego, velho, obrigado pela sintonia, che. Buenas, che. Gremista, velho, faceiro, um abraço.
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0: Atenção, o lançamento do Zanatão.
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0: Antes tem um áudio pra largar aqui, vamos ver quem que tá aqui, meu amigo Mauro Prado. Alô, Maurão, como é que tá por aí?
7: Oi, Andrezito.
0: Opa. Fala, Mauro. Meu nome
7: é Mauro.
0: Opa.
7: Quero participar da... teu programa aí, gosto muito do teu programa.
0: Obrigado!
7: Manda uma gauchesca bem chonada pra nós aí.
0: Deixa com nós. Beleza, valeu. Amigo Mauro Prado acompanhando a programação, obrigado pela sintonia. Atenção que tem o lançamento do Zanatão.
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0: Vamos lá então, bora Zanata, se atraca aí, tia.
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0: Zanatão da Seguragro com o lançamento por aqui.
9: Ala puxa, tchê.
0: Vamos ouvir aqui com atenção a música aí, pessoal. Com atenção a música do Zanata aqui, ó. Precisa ter atenção pra vocês entenderem a música. Atenção. Atenção aqui. Vamos ouvir aí a música. Atenção, bora!
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0: Bem, é isso, pessoal. Agora tá por vocês aí. Elogia, briga, faz o que vocês quiserem aí. Ô, Zanata! Aí quebra no meio, Zanata!

0: Opa! Vamos que vamos! 7:20, 7:20, a hora certa na programação da rádio que faz amigos. Laírton Detone mandou aqui. Ué, ué, ué, o que, que deu de errado aí, ó? Ou o Zanata tá bêbado, ou eu tô bêbado porque não entendi nada. O Lão mandou aqui, amigo Lão, Deus me livre, seu Tino vai vender a rádio com essa música do Zanata, pelo amor de Deus, corta esse homem, pelo amor de Deus, tchê. E o Zé Hartmann mandou aqui, ó, pra mim tá aprovado, olha aí, tchê, vai lá então, a música do Zanatão, bota a música aí.
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0: Ô Zanata, tem um recado pra ti aqui, escuta aqui, ó.
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0: Oh, meu Deus do céu. É, bravo, hein, tia. Não, vou falar pra você. Música nova do Zanata aí, ó. Todo mundo tá provando a música aí. Fala, Claito, o que, que tu achou da música?
3: Ô, Andrezinho. Rapaz. Pra mim tá aprovado
0: tá
3: também.
0: Tá aprovado também?
3: Tá aprovado, o Zanata tá de parabéns,
0: hein? Olha aí, ó.
3: Qualquer música que ele cantar aí na rádio,
0: olha aí.
3: Ele tem a minha aprovação.
0: Não, cara. Tô falando aí,
3: essa ó. Essa voz dele é olha. Muito não, boa, essa voz.
0: Não, é tipo, é o quê? Isso é um Christian Ralph da música gaúcha, né? O homem é um fenômeno, que barbaridade. 7:22, a hora certa, alô Mosquito da Casa de Carnes, acompanhando a programação sempre, você que procura carne de qualidade, preço bom e tudo para aquele churrasco velho campeiro abagualado, então vem pra La Casa de Carnes, a La Casa do Mosquito velho, carne de qualidade, bebida gelada, tudo para o seu churrasco. 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
0: 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Atenção pra hora, 7h26.
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0: Opa, 7 horas e 35 minutos, o Kid Tresta por aqui, alô Kidão, ô Kidão!
1: Buenas, che!
0: Tu tá por aí, Kid? Aquele abraço, a dona Helena tá por aí já também, a Helena tava ouvindo ontem aí, vamos ver se a dona Helena daqui a pouco aparece aí também. O Kid tá por aqui, ele falou assim, que bagunça esse programa, o Kid falou, fala pro Zanata parar de incomodar. Mandou aqui. Ô, Zanato, ó, o Kid mandando tu parar de incomodar aí, ó. É, meu Deus do céu. João Favareto tá na lida. O Jean tá em casa, que é um folgado. Que barbaridade, hein, tchê? Tava em uma ligação aí. Que é isso, hein? Fala, Zanato, que tu quer, homem do céu?
2: Ô, Andrezinho, boa noite, tudo bem? E, ó, aproveitar aí a audiência do programa e quero mandar um abraço lá pro... Meus amigos e clientes, o Jean Favareto.
0: Estão ouvindo lá, Zanata?
2: São Jorge.
0: Estão ouvindo lá?
2: Um abraço pros dois aí, tudo de bom. Tamo junto.
0: Valeu, parceiro velho. Estão ouvindo lá, Zanata? Um abraço então, obrigado pela sintonia lá pro seu João Favareto e pro meu amigo Jean Favareto também. Obrigado pela sintonia sempre aqui na nossa Jornal FM 104,1. A dona Helena Tresta por aqui também, já confirmou a audiência, sem dúvida nenhuma, estou aqui sim, aí sim. E o Kid, só pra acabar com o cara aqui, ele já mandou, né? Tô aqui na aguentação, não tá fácil, ele falou. Até às 7 já era difícil, tu imagina até às 8 agora, né, Kid? É pra acabar, né, tchê?
3: Mas que barbaridade.
0: É pra acabar, hein, tchê? Que barbaridade. É brincadeira, hein? Que é isso? A Margarete mandou aqui, Andrezinho, eu amei a música do Zanatão. Não, Margarete, não fala isso. Pelo amor de Deus, não fala isso. Ó, Margarete aqui. Margarete, você é cantora, Margarete. Quando você canta, Margarete, os males espanta. Agora o Zanatão espanta os ouvintes. Quando o Zanata canta, ele espanta os ouvintes. Você, quando canta, Margarete, os males espantam. Que barbaridade. Fala, meu amigo Zanata.
2: Ei, Andrezinho.
0: Oi.
2: Pois é, o João, pai.
0: Sim.
2: João Favareto. É, o pai.
0: Trabalhando.
2: E o Jean, filho. Folgado, novo. Rapaz novo. Em casa.
0: Meu
2: Sossega...
0: Deus.
2: Mas, tá tudo errado.
0: Oh,
2: tá
0: meu Deus errado. Do céu. Ai, Deus. Ô, Zanata, claro que eu já fiz o lançamento. E o pessoal tá pedindo aqui, ó, pra tocar novamente pra decorar. Pra eles decorar a música. Vamos lá, então. Vamos soltar de novo aqui a música do Zanata. Bora lá, então. É o segundo lançamento, então. Vamos lá, o Asilo. Antes, vamos ver o que o seu Asilo quer aqui. Fala, seu Asilo. Vamos ver o que o seu Asilo quer. Fala aí, homem do céu, o que era?
4: Andrezinho?
0: Oi.
4: Eu não entendi nada o que o Zanata cantou.
0: Não, mas
4: eu,
0: tá feio.
4: Parecia que era um mudo.
0: Não, tá feio.
4: Falar e não sair
0: e não sai nada, né? É verdade.
4: Eu não aprovo nada.
0: É verdade, tá ruim mesmo. Tá ruim.
4: Eu dou zero, zero,
0: eu
4: zero.
0: Eu também.
4: Pro essa cantiga.
0: 0,0.
4: Eu não acredito que um cara desse aqui vai querer ser cantor.
0: E se atracou.
4: Do jeito que ele falou ali.
0: E
4: eu
0: gravou.
4: Não entendi nada.
0: Gravou uma música, homem.
4: Eu namorava, tinha um mudo que falava... Um mudo que queria falar e é daquele jeito. Até eu me recordei, me deu saudade daquele mudo lá que queria falar e não sabia falar.
0: Tá vendo como
4: parecia
0: é que é?
4: Que era o mudo aquilo,
0: né?
4: a cantiga do Zanata.
0: É igualzinho, tá? Igualzinho.
4: Mas eu não gostei,
0: né? Tá ruim.
4: Manda o Zanata carpilote.
0: Zanata, tá? Vai carpilote, Zanata! Tu não tá com nada, rapaz. O pessoal tá reclamando aqui. Ô, Zanata, só pra você ver os comentários aqui. Pra você ficar a par aqui, ó. O Laírton Detone mandou: ou o Zanata tá bêbado ou eu tô bêbado, porque não entendi nada. O Lão mandou aqui, ó. Deus me livre, o seu Tino vai vender a rádio com essa música do Zanata, também acho. Daí o Zé Hartman aprovou, não sei como que aprovou. O Claito também aprovou, não entendi nada também. O Claito tá... Acho que o Claito tá surdo também, né, Claito? Daí o Kid Tresta, pra botar ordem no negócio aqui, o Kid falou assim, ó. Mas que bagunça tá aí hoje, hein? Fala pro Zanata parar de incomodar. Já falei aqui, Kid, já falei. Meu Deus do céu. Vamos ouvir de novo aqui a música, o lançamento. Vamos ouvir o lançamento do Zanata aqui, bora. Atenção, Delfim, tá ouvindo aí, Delfim? Depois tu manda um áudio comentando aqui também, vai. Canta, Zanata!
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0: Jesus! Pelo amor de Deus! Não, não é fácil, não! Não é fácil! Meu Deus do céu!
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0: Esse é o lançamento, olha aí, gente. É brincadeira, hein? É brincadeira. Kid Tres, fala, Kid!
1: Não, Andrezinho. Você já tem seu Severo pra incomodar, tem o Zanata. Eu quero ficar quieto.
0: Ah.
1: Não quero falar nada pra esse povo, mas que incomoda, incomoda. É demais, inclusive.
0: Não tô falando aqui, não tô falando. Fala! Fala, Clayton!
3: Ah. Ô, Andrezinho.
0: Ah.
3: É o seguinte, essa música aí tem que prestar atenção.
0: Ah, tá.
3: Tem que parar ali, analisando.
0: Escutando.
3: Que é uma letra muito bonita.
0: É bonita.
3: Muito boa de escutar.
0: É boa, né?
3: Essa voz do Zanata.
0: Não, eu acredito, eu acredito.
3: Meu Deus, cara, ele só vai pra frente.
0: É verdade.
3: Ele só vai fazer sucesso, senhor.
0: Gente, não socorro.
3: Parabéns, Zanata.
0: Parabéns, viu, Zanata aí? Parabéns do Clayton pra ti aí, ó. Ah, vai aonde, gente? O que, que é isso? Fala, Zanata!
2: Andrezinho, sucesso garantido.
0: É.
2: No mínimo aí umas 5 milhões de visualizações. É, sucesso, sucesso.
0: Ei, meu Deus do céu. Eu tô lascado, hein? Eu tô lascado, hein? 7h42, a hora certa. 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
4: Andrezinho.
0: Oi.
4: Fala pro Zanata, para com essas coisas.
0: Para.
4: Tá.
0: Zanata, aí, para.
4: Ele incomoda muito mais do que 10 porcas na corda. Certo?
0: Ô, Zanata, para. O seu vacilo mandou aqui. Ô, Andrezinho, fala pro Zanata, pela... Para! Ai, oh, meu Deus do céu! Que é isso aí?
2: Ô, Andrezinho, ó, agora falando sério mesmo. É, aí, meus amigos João Favareto e Jean Favareto. Um abraço pra eles.
0: Estão ouvindo lá?
2: Amanhã tamo junto.
0: Opa!
2: Sextou amanhã.
0: Sextou.
2: Tamo junto lá em São Jorge.
0: Opa!
2: Lá no João Favareto.
0: Aí é bonito, beleza? Hein?
2: Um abraço.
0: Aí sim, hein? Tamo junto.
2: E fala pro Kid Trez aí que ele, quando eu jogava bola, ele ficava de gandula lá pra buscar as bolas que o pessoal ficava fora. Eu não chutava, né? Eu só chutava no gol. Aí o pessoal que estava fora dele ia correndo buscar as
0: que
2: bolas.
0: Que barbaridade. Ô, Kid, sobrou pra ti aí o negócio aí, sobrou pra ti, beleza? 7h44, voltamos já!
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0: Opa, de volta!
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0: Falando em São Jorge, Gelson Matana. Dona Cristina, essa aqui é pro seu Gelson, escuta aí, ó. Seu Gelson! Ô, seu Gelson! Eu não aguento mais!

0: feliz.
1: Eu não aguento mais.
2: Durmo tranquilo, sonhando com ela e pensando naquilo.
1: Eu não aguento mais.
3: Aí sim vai dar pra nossa bolinha, não é?
1: Eu não aguento mais. Eita, nós! O Kid falou assim: deixa eu dar risada nesse povo aqui, né, tia?
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1: Maravilha! 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
1: Opa, bora lá. Vamos ver o que o Zanata mandou aqui. Fala, tchê.
6: Ô, Andrezinho.
1: Oi.
6: É, não abusando aí do espaço aí.
1: Ah.
6: É, aproveitando aí a grande audiência do teu programa.
1: Não, tu viu, né? Tu viu.
6: Quero avisar aí aos meus fãs aí que... É, semana que vem tem lançamento novo.
1: De novo?
6: Nova música.
1: Meu Deus do céu.
6: Semana que vem.
1: Ai, meu Deus. Vamos lançar onde?
6: Essa vai ser mais sucesso.
1: Vamos lançar onde, seu Vacilo, essa música?
6: E agradecer aí o Claito aí e o pessoal aí.
1: O Zé Hartmann. O Zé Hartmann.
6: Cantor de sucesso.
1: Aí, ó. O Zé Hartmann e também a Margarete também, que elogiaram a música. O resto, só pau em cima de ti. Só pau. Turma tá... O pessoal tá bravo contigo aí, Zanata, tá bravo. É brincadeira, hein? 7h52, estamos tudo atrasado, vamos pra frente aí.

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0: 7h56.
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0: Maravilha, vem aí o Bingão do São Miguel Futsal nesse sábado, dia 15 de agosto, no CTG Querência Amada, a partir das 7 da noite. 8 rodadas normais e mais 2 rodadas extras, com prêmios especiais, incluindo animais e muito mais pra você também. 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
0: Bora, pessoal, obrigado a todos pelo carinho da audiência. Amanhã, 1h da tarde, tem o programa Tá na 104 e na sequência tem a Voz do Brasil. Logo depois, o Chocolate Diamante Negro da Jornal vem com o Estúdio 104. Valeu, pessoal, até lá!

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0: Está no ar a Voz do Brasil. As notícias do governo federal que movimentaram o país no dia de hoje.
1: Olá, boa noite.
2: Boa noite para você que nos acompanha em todo o país.
1: Quinta-feira, 13 de agosto de 2026.
2: Vamos aos destaques do dia.
1: Brasil registra mais de 62 milhões de empregos formais no mês de junho.
2: Dados são da RAIS, a Relação Anual de Informações Sociais, que é divulgada mensalmente. Graziele Bezerra.
3: Do total de empregos registrados em junho, a maior parte ficou com os trabalhadores seletistas e temporários, responsáveis por 48 milhões de vínculos.
1: Operação Arena. Investigação apura sonegação fiscal e lavagem de dinheiro na exploração de apostas de cota fixa e jogos de azar.
2: São apreendidos bens e valores de até R$1 bilhão. Luana Karen.
4: A investigação identificou indícios de utilização de uma complexa estrutura societária com o objetivo de conferir aparência de legalidade a operações relacionadas à exploração de apostas de cota fixa e de jogos de azar.
1: Já está em funcionamento modalidade de crédito para adimplentes.
2: Estratégia oferece condições mais favoráveis a trabalhadores informais que estão com dívidas em dia. Luciana Vasconcelos.
5: A medida permite contratar uma nova operação de crédito para quitar integralmente a dívida anterior.
1: Hoje, na apresentação da Voz do Brasil, Mariana Jungmann e Luciano Seixas.
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1: Mais de 62 milhões de vínculos de emprego ativos.
2: E o quadro do mercado formal do país em junho, segundo dados divulgados.

0: públicos, ocupando 14 milhões e 300 mil postos, e as demais categorias com cerca de 430 mil vínculos ativos. O setor de serviços foi responsável pelo maior número de oportunidades, como explica Paula Montanher, subsecretária de Estatísticas e Estudos do Trabalho do Ministério do Trabalho e Emprego.
1: Todos os setores cresceram. O grupo que mais cresce é o grupo que a gente chama de serviços. Uma parte grande desses empregos são na administração pública, defesa, seguridade, educação e saúde.
0: Até junho, os dados da RAIS, a Relação Anual de Informações Sociais, eram divulgados uma vez por ano. Agora, o relatório é publicado mensalmente e traz também recortes como sexo, raça, cor e escolaridade. As mulheres, por exemplo, ocuparam mais de 29 milhões dos empregos em junho, cerca de 46% do total, um crescimento de 5,7% em relação à quantidade de postos que elas ocupavam em dezembro do ano passado. A RAIS também mostra um mercado de trabalho cada vez mais jovem e diverso, com maior presença de pessoas pardas e pretas em empregos formais e o crescimento nos vínculos de trabalhadores com até 24 anos de idade. Para o ministro do Trabalho e Emprego, Luiz Marinho, muitos jovens buscam a segurança da consolidação das leis trabalhistas.
2: Muita gente quer a segurança da CLT, quer o direito às férias, 13º, fundo de garantia, participação dos resultados. O que não quer, eventualmente, é salário baixo. Não quer um ambiente estressante. Não quer um ambiente assediador.
0: Em junho, a região sudeste liderou o emprego formal, sendo responsável por 47% dos postos de trabalho do país, com 29 milhões de empregos. Reportagem Graziele Bezerra.
3: Quem tem uma dívida e está em dia com os pagamentos também pode renegociar os valores.
4: Está disponível uma modalidade de crédito para essas pessoas, com juros de até 1,99% ao mês.
3: Saiba quem pode participar e um alerta: cuidado com os golpes que usam o nome do programa.
5: Já está funcionando modalidade de crédito voltada a trabalhadores que estão adimplentes ou com pequenos atrasos em suas dívidas junto a instituições financeiras. O crédito é voltado a trabalhadores informais, sem vínculo pela CLT. Não atende servidores públicos ou quem receba aposentadoria ou pensão do INSS. A medida permite contratar uma nova operação de crédito para quitar integralmente a dívida anterior. Quem explica é o secretário de Reformas Econômicas do Ministério da Fazenda, Regis Dudena.
6: Para pessoas que não têm acesso a essas linhas de consignado, a essas linhas baratas, que tomaram crédito, aí um crédito pessoal, sem garantias, normalmente créditos caros, e que estão pagando. Então são pessoas que, como o nome diz, né, desenrola adimplentes, são pessoas que estão adimplentes, que estão pagando essa sua conta, que estão atrasados em até, no máximo, 90 dias, mas já pagaram aí pelo menos 4 parcelas desse crédito e estão tendo aqui uma possibilidade de ter acesso a uma linha de crédito com taxas baixas, até no máximo R$ 1,99 por mês, e vão poder diminuir a parcela que ela vem pagando mês a mês dessa dívida.
5: Também há possibilidade de contratação de crédito adicional de até 50% do saldo devedor da operação original, desde que a nova prestação não ultrapasse 90% do valor da parcela anterior. Ao contratar a operação, o beneficiário concorda com o bloqueio do CPF para apostas em plataformas de bets por 6 meses. O secretário Regis Dudena, do Ministério da Fazenda, alerta que a contratação deve ser feita diretamente pelos canais oficiais das instituições financeiras e orienta a desconfiar de anúncios que prometem aprovação imediata, mensagens com links, cobranças de taxas antecipadas ou pessoas que se ofereçam para intermediar a negociação.
6: Primeiro passo recomendado: vá você até a sua instituição financeira. Se for uma instituição financeira física que tenha lá a sua agência, vá conversar. Se for uma digital, use sempre o aplicativo daquela instituição que você já conhece, que você já tem cadastro. Cuidado para não aceitar muito ajuda de terceiros.
5: O Banco do Brasil e a Caixa Econômica já estão aptos a operacionalizar a modalidade de crédito. Outras instituições financeiras poderão aderir ao programa nos próximos dias. Os interessados devem procurar as suas instituições financeiras

0: para se informar se estão participando do programa. Com locução de Luciana Vasconcelos, reportagem de Pablo Mundim.
1: A Polícia Federal investiga um grupo acusado de crimes financeiros em exploração de jogos de azar e apostas esportivas, as chamadas bets.
2: Foram cumpridos mandados de busca e apreensão em 5 estados e o bloqueio de até R$1 bilhão dos envolvidos no esquema.
0: A Operação Arena apura a atuação de grupo empresarial em supostos crimes de sonegação fiscal, evasão de divisas e lavagem de dinheiro. A investigação identificou indícios de utilização de uma complexa estrutura societária e financeira, mantida no Brasil e no exterior, com o objetivo de conferir aparência de legalidade a operações relacionadas à exploração de apostas de cota fixa e de jogos de azar. De acordo com o secretário especial da Receita Federal, Robson Barreirinhas, o grupo iniciou a atividade na Paraíba em 2012.
3: Foi ampliando essa atividade, utilizando-se de um sofisticado esquema para ocultação de recurso, para lavagem de dinheiro, para evasão de recursos.
0: A investigação também identificou possíveis indícios de omissão de rendimentos e de sonegação de impostos. O secretário da Receita Federal, Robson Barreirinhas, destaca os prejuízos para o país.
3: As bets, elas se tornaram uma doença social no Brasil. E quando se fala de bets ilegais, esse problema é exponencialmente aumentado. Porque a bet legal não tem nem mesmo a regulação que hoje existe no Brasil. Não existe, por exemplo, impedimento para crianças joguem em bets ilegais. Não há as ferramentas de autoexclusão, de autolimitação que foram impostas para as bets legais, prejudicando ainda mais a população brasileira.
0: O ministro da Fazenda, Dário Durigan, disse que as atividades da empresa no país já foram suspensas.
4: A gente já tem uma medida cautelar que suspende a atuação dessa empresa dentro de um processo de fiscalização que já vinha acontecendo, com troca de informação entre as demais autoridades. A gente tem conseguido viabilizar esse combate criminal que envolve lavagem de dinheiro, envolve ocultação de patrimônio dessas empresas.
0: Ao todo, foram cumpridos 17 mandados de busca e apreensão em 14 localidades, nos estados da Paraíba, Sergipe, São Paulo, Rio de Janeiro e Paraná. A decisão também prevê a apreensão de bens e valores até o limite aproximado de R$1 bilhão. Reportagem Luana Karen.
1: Estão públicas mais de 2 mil páginas que autorizam 85 empresas de apostas a funcionarem no país.
2: A iniciativa faz parte da política de transparência ativa da Secretaria de Prêmios e Apostas, de acordo com o ministro da Fazenda, Dário Durigan.
4: Os principais documentos de todos esses processos já estão disponíveis, tanto documentos que embasam origem de recursos, quanto documentos da avaliação jurídica e até o documento que é o relatório final da nossa avaliação, que tem ali o contexto geral, quem são os sócios, qual é o ramo de atuação da empresa, qual é o negócio da empresa. Isso fica agora para todas as empresas que pediram autorização, isso fica público, cumprindo com esse compromisso de transparência ativa.
1: A publicação dos documentos está sendo realizada de forma gradual e sem comprometer a proteção das informações que possuem acesso restrito.
2: Ainda de acordo com o ministro Dário Durigan, cerca de 5 milhões de contas estão impedidas de fazer apostas no país.
1: Os bloqueios incluem 3 milhões de beneficiários de programas sociais.
2: Os dados podem ser encontrados na página do Ministério da Fazenda em gov.br/fazenda.
1: As vendas do comércio varejista cresceram 0,5% em junho, na comparação com maio.
2: Os dados são da pesquisa mensal de comércio divulgada nesta quinta-feira pelo IBGE.
5: O volume de vendas do comércio varejista teve um aumento de 0,5% no mês de junho em relação ao mês anterior. Mas a média para o trimestre encerrado em junho foi negativa em 0,3%. Entre as atividades com alta estão outros artigos de uso pessoal e doméstico, hipermercados, supermercados, produtos alimentícios, bebidas e fumo, móveis e eletrodomésticos e artigos farmacêuticos, médicos, ortopédicos e de perfumaria. livraria. Entre as atividades em queda estão livros, jornais, revistas e papelaria, tecidos, vestuário e calçados, combustíveis e lubrificantes. O gerente da Pesquisa Mensal de Comércio, Cristiano Santos, explica os resultados.
6: Então, das 8 atividades pesquisadas, 4 ficaram no campo positivo. O principal setor que teve crescimento foi de outros artigos de uso pessoal e doméstico. Ali tem resultados de vários nichos, dentre eles de lojas de departamentos, lojas de brinquedos. E teve, então, um crescimento, foi o topo ali o que mais cresceu. O que mais caiu, né, dessas 8 atividades foi a atividade de tecidos, vestuário e calçados.
5: Na comparação com junho do ano passado, o volume de vendas no varejo aumentou 2,9%. No acumulado do ano, a alta é de 1,9%. Reportagem Luciana Colares de Holanda.
1: A estimativa para a produção de grãos na safra 2025-2026 deve ultrapassar 360 milhões de toneladas.
2: Segundo o levantamento divulgado hoje pela Conab, a Companhia Nacional de Abastecimento, se confirmado, o volume representa 8 milhões e 500 mil toneladas a mais do que no ciclo passado.
1: O milho e a soja juntos devem compor 90% do total da safra, como explica Silvio Porto, presidente da Conab.
7: Nós temos aqui 180,5 milhões de toneladas de soja, 143 milhões de toneladas de milho. A primeira safra de milho, que foi a grande recuperação, fez com que nós tivéssemos um aumento bastante expressivo. Nós saímos de 24,9 milhões de toneladas na safra anterior para quase 30 milhões.
2: Dentre os produtos de inverno, o trigo deve registrar 5 milhões e 800 mil toneladas.
1: A estimativa representa redução de 26,2%, principalmente por conta das chuvas no sul do país, como detalha o presidente da Conab, Silvio Porto.
7: O que nos preocupa é a questão do trigo. Nós tivemos uma queda muito acentuada de produção, de área no caso, além dessa queda muito significativa da área, serão as condições de chuva, né, em função do El Niño. Isso principalmente no Rio Grande do Sul poderá comprometer a qualidade desse trigo que será colhido nesse período.
2: Quem recebe ou utiliza Vale Alimentação e Vale Refeição deve ficar atento às regras para o uso desses benefícios.
1: A regulamentação, feita no final de julho, amplia a aceitação dos cartões, reduz custos para os estabelecimentos e reforça que os valores devem ser usados apenas na compra de alimentos e refeições.
2: Confira na reportagem como essas regras se aplicam a trabalhadores e estabelecimentos.
8: Localizado em um shopping de Brasília, o restaurante do empresário Pedro Mendonça faz parte de uma rede especializada em frutos do mar com mais de 30 anos de história. O comércio foi fundado pelo seu pai nos anos 90 e de lá para cá passou por adaptações. Entre elas, a variedade nas formas de pagamento. Segundo Pedro, oferecer o Vale Refeição como uma das alternativas ajuda a atrair novos clientes e facilita o acesso do público ao negócio da família.
9: A pessoa que usufrui desse Vale Refeição, ela ganha crédito, ela tem que usar ele, então ela dá preferência para usar, de fato, em restaurantes que ela possa aproveitar esse crédito. Então, eu vejo mais como o principal benefício é essa possibilidade de ter novos clientes.
8: Instituídos há mais de 50 anos por meio de lei, o Vale Refeição e o Vale Alimentação fazem parte do Programa de Alimentação do Trabalhador, o PAT. Os benefícios oferecidos pelas empresas aos colaboradores funcionam como um crédito para garantir uma alimentação adequada. Neste ano, um decreto estabeleceu novas regras para o programa. A principal mudança, de acordo com Rogério Araújo, coordenador do PAT do Ministério do Trabalho e Emprego, é o estabelecimento do teto de 3,6% nas taxas cobradas pelas operadoras sobre as transações. A medida acaba com as cobranças de tarifas elevadas que muitas vezes inviabilizavam a adesão de estabelecimentos às bandeiras de cartão.
10: Por isso a limitação das taxas e o prazo de liquidação é tão importante. Esses estabelecimentos comerciais menores, restaurantes pequenos, supermercados de bairro, esse estabelecimento não vai mais precisar usar o capital de giro para fazer essa movimentação. Ele vai ser pago ali dentro dos 15 dias e com a taxa muito mais baixa. Então ele não vai ter perda em aderir ao PAT.
8: O decreto determina ainda que as empresas emissoras que possuem mais de 500 mil usuários ativos devem adaptar até novembro deste ano seus sistemas para que os cartões de Vale Refeição e Vale Alimentação funcionem em qualquer maquininha de pagamento. Além disso, Rogério Araújo destaca que o texto reforça que os valores destinados aos auxílios devem ser utilizados exclusivamente para compra de alimentos e refeições.
10: Esse programa foi criado com a ideia de que a gente pudesse fazer uma alimentação segura para o trabalhador, uma nutrição adequada para que ele desenvolva as atividades, não tenha problemas nutricionais, evitando inclusive acidentes de trabalho, faltas ao trabalho. E aí, claro, a consciência do trabalhador tem que ser também nesse sentido, de consumir o seu vale alimentação e refeição para o fim que é destinado, sem tentar fazer um uso inadequado, por exemplo, aquisição de produtos eletrônicos ou ainda com essa venda do benefício.
8: Empresas, operadoras e estabelecimentos que descumprirem as regras estão sujeitos a sanções administrativas, com multas que variam de 5 mil a 50 mil reais. Quem descumprir a regulamentação também pode perder benefícios fiscais previstos na legislação. Reportagem Gabriela Noronha.
1: Estão abertas as inscrições para cursos de detecção precoce de câncer na atenção primária.
2: São 7 cursos online e gratuitos voltados para equipes de saúde.
1: O foco das capacitações está na prevenção e no diagnóstico rápido dos tipos frequentes da doença.
11: Profissionais da atenção primária à saúde podem se inscrever para 7 cursos gratuitos e 100% online para detecção precoce do câncer. A iniciativa traz qualificações como a detecção precoce de câncer, prevenção dos fatores de risco para cânceres, rastreamento organizado, detecção precoce de câncer do colo do útero e de mama e gestão de base populacional na atenção primária. Os cursos têm matrículas abertas por prazo indeterminado. Os cursos contribuem para o fortalecimento das redes de atenção à saúde e para a qualificação do cuidado ofertado à população. Eles fazem parte de iniciativa que apoia a organização e a qualificação dos processos de trabalho das equipes que atuam na atenção primária para a detecção precoce dos cânceres e a continuidade do cuidado. Além de cursos, são ofertados materiais técnicos e educativos a profissionais e gestores. Daniele Popov para a Voz do Brasil.
1: Professores e educadores de todo o país já podem escrever projetos que usam jogos interativos em sala de aula.
2: É a primeira edição do Prêmio Desenvolvimento em Jogo do Ministério da Integração e do Desenvolvimento Regional.
12: Será realizada a primeira edição do Prêmio Melhores Práticas do Desenvolvimento em Jogo e que está com inscrições abertas até o dia 30 de agosto. A premiação é voltada a práticas de aplicação do desenvolvimento em jogo em ambientes pedagógicos por docentes e facilitadores no ensino formal e não formal. O desenvolvimento em jogo é um material elaborado para comunicar conceitos da Política Nacional de Desenvolvimento Regional através de um jogo estilo RPG. É uma maneira interativa de experiência de aprendizado. O edital contempla práticas desenvolvidas no ensino fundamental e médio, na graduação e pós-graduação em projetos de extensão universitária, instituições comunitárias, escolas legislativas, escolas de governo e atividades formativas em colegiados de políticas públicas e municípios. Serão selecionadas 30 iniciativas pedagógicas distribuídas entre 10 categorias. O resultado final está previsto para ser divulgado em 9 de novembro. Dilson Santa Fé, para a Voz do Brasil.
1: O edital da premiação está disponível em gov.br/mdir.
2: Estudantes e pesquisadores de todo o país têm até esta sexta-feira, 14 de agosto, para se inscrever no Prêmio Jovem Cientista 2026.
1: A premiação busca estimular projetos com soluções inovadoras usando inteligência artificial.
13: Foi observando a rotina dos castanheiros no Vale do Javari, no Amapá, que a estudante Manuele da Costa Pereira desenvolveu um kit portátil para a produção de energia elétrica a partir do sol.
14: Durante essas expedições, a gente começou a observar e a vivenciar o dia a dia deles em campo. E aí, a partir disso, a gente começou a pensar sobre alternativas para melhorar a qualidade de vida deles, né? Que eles não tinham o básico. gerador, nem para iluminar o acampamento à noite. Ou quando tinham, eram geradores movidos a óleo diesel, que são pesados e poluentes também. Esse kit ele funciona como um mini gerador de energia elétrica a partir do sol.
13: Foram 2 anos trabalhando no projeto, no Instituto Federal do Amapá. O empenho deu resultado e Manuele ganhou o prêmio Jovem Cientista na categoria Estudante de Ensino Superior. Jovens pesquisadores interessados em seguir os passos de Manuele e concorrer ao prêmio têm até o dia 14 de agosto para inscrever projetos. O tema desta edição do Jovem Cientista é Inteligência Artificial para o Bem Comum. A ideia é que estudantes e pesquisadores apresentem projetos que explorem o potencial da IA para a solução de problemas reais, como melhoria de serviços públicos, ampliação do acesso à saúde e educação, inclusão digital e sustentabilidade ambiental. O presidente do Conselho Nacional de Desenvolvimento Científico e Tecnológico, o CNPq, vinculado ao Ministério da Ciência, Tecnologia e Inovação, Olival Freire Júnior, destacou a importância da premiação.
15: A particularidade desse prêmio, que é um prêmio para tentar fisgar um jovem promissor. Então, não é o prêmio para o pesquisador já consolidado. Então, é uma tentativa, nos mantendo na questão do futebol, de você olhar para a divisão de base e dizer, aquilo ali tem futuro.
13: Podem se inscrever para o Prêmio Jovem Cientista estudantes do ensino médio, superior, mestrado ou doutorado. Também são aceitas inscrições de mestres e doutores já formados, com idade até 39 anos. Reforçando, as inscrições vão até o dia 14 de agosto e podem ser feitas pelo site jovemcientista.cnpq.br. Com locução de Thaís de Araújo, reportagem Luana Karen.
2: Termina amanhã o prazo para que os candidatos pré-selecionados na segunda chamada do ProUni, o Programa Universidade para Todos, comprovem as informações da inscrição.
1: Os documentos devem ser apresentados diretamente na instituição de ensino para a qual o estudante foi selecionado.
2: Para saber mais, acesse acessounico.mec.gov.br.
1: E essas foram as notícias do Governo Federal.
2: Uma realização da Secretaria de Comunicação Social da Presidência da República.
1: Com produção da empresa Brasil de Comunicação.
2: E agora com as notícias do Poder Judiciário e do Congresso Nacional. Boa noite.
1: Boa noite para você. Até amanhã.
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18: Supremo Tribunal Federal confirma a decisão liminar do ministro Flávio Dino, que reconhece a omissão do Congresso Nacional na regulamentação da mineração em terras indígenas.
19: STJ afasta a prescrição em ação indenizatória sobre os crimes de maio. Pedidos serão analisados pela Justiça Paulista.
18: TSE condena vereador por violência política contra colega mulher.
19: Boa noite, eu sou Arthur Filho.
18: E eu sou Walter Lima.
19: Supremo Tribunal Federal confirma a decisão liminar do ministro Flávio Dino, que reconhece a omissão do Congresso Nacional na regulamentação da mineração em terras indígenas.
18: O caso concreto envolve o território Cinta Larga, que abrange cerca de 2 milhões e 700 mil hectares, localizados na divisa entre os estados de Rondônia e Mato Grosso. Marta Ferreira.
20: A Constituição não impede que haja mineração em territórios indígenas, mas condiciona isso à autorização do Congresso Nacional, à consulta às comunidades afetadas e à garantia de participação nos resultados da atividade. Até o momento, no entanto, o Legislativo não definiu as regras para a atividade. Diante dessa situação, a coordenação das organizações indígenas do povo Cinta Larga entrou com ação no Supremo. Em fevereiro, o ministro Flávio Dino, relator do caso, concedeu medida cautelar e reconheceu a existência de omissão inconstitucional do Poder Legislativo, entendimento que foi referendado pelo plenário do STF nesta quinta-feira.
19: Na abertura da sessão plenária desta quinta-feira, o presidente do Supremo Tribunal Federal, ministro Edson Fachin, anunciou apoio ao ministro Flávio Dino, que vem sofrendo ameaças. Vamos ouvir um trecho da fala do ministro.
21: A presidência do Supremo Tribunal Federal, em nome deste tribunal,
3: manifesta solidariedade ao ministro Flávio Dino e reconhece que ameaças à segurança física dos ministros e familiares devem ser apuradas com rigor. A Secretaria de Polícia Judicial do Supremo Tribunal Federal colaborará com as autoridades públicas para a plena elucidação dos fatos e pela responsabilização, inclusive penal, de quem tiver praticado crimes.
18: O presidente do STF também defendeu a democracia, a Constituição Federal e as liberdades fundamentais, como a liberdade de imprensa.
19: STJ afasta a prescrição de 5 anos em ação civil pública de indenização sobre os chamados crimes de maio, ocorridos em São Paulo em 2006.
18: O processo voltará à primeira instância, que deverá analisar os fatos e os pedidos de reparação. Fátima Uchoa.
21: Os crimes de maio foram uma série de episódios violentos marcados por ataques do primeiro comando da capital contra forças de segurança e pela reação policial, que causaram mais de 500 mortes, muitas em situações não esclarecidas. Na origem, o Ministério Público de São Paulo reuniu pedidos de reparação individual e coletiva, incluindo danos, assistência, preservação da memória e medidas de não repetição. Seguindo o voto do relator ministro Teodoro Silva Santos, a maioria da primeira sessão do STJ considerou alegações de execuções sumárias, desaparecimentos de pessoas, participação ou omissão de agentes públicos e falhas nas investigações. Também considerou os compromissos internacionais assumidos pelo Brasil na proteção dos direitos humanos.
19: TSE condena vereador por violência política contra colega mulher.
18: O caso é de Nova Friburgo, no Rio de Janeiro. Fábio Ruas.
22: A vereadora Priscila Pita, do PT, foi vítima de violência política de gênero praticada pelo vereador José Sebastião Rabelo, do Solidariedade, na Câmara Municipal de Nova Friburgo. Sebastião foi condenado a 1 ano de reclusão e teve os direitos políticos suspensos. O TSE ainda declarou José Sebastião inelegível. Para o relator do caso no TSE, ministro Dias Toffoli, o vereador submeteu a colega a constrangimentos, humilhações e ameaças, com discriminação de gênero, com o objetivo de impedir ou dificultar o pleno exercício de mandato de vereadora.
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19: A você, uma boa noite.
18: E até amanhã.
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24: Eu sou Paula Groba.
25: E eu sou Humberto Pinheiro.
24: E estes são os destaques de hoje do Jornal do Senado, que começa agora.
25: Senado aprova liberação de dinheiro para socorro a vítimas de desastres naturais.
24: Redução de tributos sobre combustíveis e isenções para a Copa Feminina de 2027 são aprovadas.
25: Senado aprova mudanças em imposto para dar mais segurança ao produtor rural.
24: Boa noite.
25: Boa noite.
24: O Senado aprovou a garantia de recursos para o socorro e a assistência a vítimas de enchentes e secas no país. Senadores aprovaram um crédito extraordinário de 305 milhões de reais.
25: O dinheiro deve beneficiar cerca de 1 milhão e 600 mil pessoas. Repórter Alexandre Campos.
26: O dinheiro está sendo destinado a cobrir despesas urgentes e imprevisíveis relacionadas a ações emergenciais de socorro a vítimas, à assistência humanitária e ao restabelecimento de serviços essenciais em diversas regiões do país. O Poder Executivo justificou o pedido de gasto extra, já que o país, no início deste ano, experimentou eventos climáticos diversos, com estiagem em algumas regiões e excesso de chuvas em outras. Em comum, mortes, destruição e deslocamento forçado de pessoas, o que exigiu a liberação do dinheiro de forma emergencial. A relatora da medida provisória na Comissão Mista de Orçamento, orçamento foi a senadora Tereza Cristina, do PP de Mato Grosso do Sul. Ao apresentar relatório favorável ao texto, ela chamou a atenção para a necessidade de o governo adotar uma postura preventiva, já que muitos desastres se repetem ano após ano.
0: Defesa Civil não espera. Diante de desastres que já atingiram milhões de brasileiros, socorrer as vítimas é dever do Estado, não favor de governo. O desastre é sempre uma tragédia, mas não é uma surpresa. Um país que, estação após estação, precisa correr para socorrer aquilo que poderia ter prevenido, não enfrenta um problema de imprevisibilidade, enfrenta um problema de planejamento.
26: Pelo texto da MP, que segue para promulgação, 1 milhão e 600 mil pessoas devem ser atendidas com os recursos liberados.
24: Senadores também autorizaram 3 operações de crédito da cidade de São Paulo com bancos internacionais. Duas delas financiam um programa de redução da emissão de gases poluentes por meio da eletrificação de frota de ônibus. Os empréstimos serão com o Banco Interamericano de Desenvolvimento e com o Banco Internacional para Reconstrução e Desenvolvimento, num total de US$496,6 milhões.
25: A terceira operação será destinada ao Avança Saúde 2, programa de reestruturação da rede hospitalar do município de São Paulo. Os projetos seguem para promulgação.
24: Avançou no Senado o projeto que amplia a transparência das informações que faculdades e universidades devem fornecer aos alunos.
25: Documentos como credenciamento e autorização dos cursos deverão ser apresentados no início de cada período letivo. Repórter Rodrigo Rezende.
4: Instituições de ensino superior deverão apresentar aos alunos, de forma simples e acessível, os atos de autorização e reconhecimento dos cursos superiores oferecidos. A medida deve ser feita no início de cada período letivo. Projeto com esse objetivo, da senadora Jussara Lima, do PSD do Piauí, foi aprovado pela Comissão de Educação do Senado. O senador Espiridião Amin, do Progressistas, de Santa Catarina, apresentou o relatório favorável ao projeto feito pelo senador Confúcio Moura, do MDB de Rondônia.
5: Conferindo segurança aos estudantes quanto à qualidade da instituição e segurança quanto ao curso em que estudam ou estudaram, bem como à sociedade que terá assegurada a formação adequada dos novos profissionais. A expansão quantitativa do ensino superior tem demandado esse tipo de cuidado.
4: A instituição também fica obrigada a apresentar aos estudantes no início do período letivo os programas dos cursos e demais componentes curriculares, sua duração, requisitos, qualificação dos professores, recursos disponíveis e critérios de avaliação. O projeto segue para análise da Câmara dos Deputados.
24: E a Comissão de Constituição e Justiça aprovou o projeto que cria o Estatuto dos Cães e Gatos com deveres para os tutores, como alimentação adequada, vacinação e proteção contra o abandono. O texto também regulamenta os animais comunitários e estabelece regras para garantir o bem-estar dos animais. A proposta segue para a Comissão de Meio Ambiente.
25: Também avançou no Senado um projeto que aumenta as penas para maus-tratos e permite, em casos de crueldade praticada por crianças e adolescentes, a aplicação da medida socioeducativa de internação. Repórter Bruno Lourenço.
6: O projeto de lei inclui ações contra animais praticadas com crueldade extrema ou com potencial concreto de causar lesão grave ou morte, como nova hipótese de internação para menores de idade. A proposta também aumenta penas para maus-tratos contra animais em geral. A relatora, senadora Leila Barros, do PDT do Distrito Federal, defendeu maior cuidado com os animais.
7: A vedação à crueldade, ela constitui fundamento central do direito animal brasileiro e confere proteção aos animais individualmente considerados. Essa proteção constitucional também se relaciona à dignidade da pessoa humana na medida em que a submissão de animais à crueldade degrada os próprios valores éticos que devem orientar as ações humanas e a atuação estatal.
6: O texto, que será submetido a turno suplementar de votação na CCJ, ainda aumenta a punição em casos que envolvam tortura, abuso sexual ou transmissão das agressões pela internet.
24: O Senado aprovou e seguiu para a sanção o projeto que trata da redução de tributos sobre combustíveis e isenções para a Copa do Mundo Feminina de 2027.
25: O texto também inclui isenções para a produção de fertilizantes e exploração dos chamados minerais críticos. O repórter Pedro Pincer tem mais informações.
9: O projeto prevê a redução de tributos federais sobre a importação, a produção e a venda de óleo diesel rodoviário, biodiesel, gasolina, etanol e querosene de aviação. Segundo o texto, o que o governo deixar de arrecadar será compensado pelo aumento da receita após o início do conflito entre Irã e Estados Unidos em fevereiro deste ano. A relatora, senadora Tereza Leitão, do PT de Pernambuco, destacou a importância da aprovação do texto para o setor de combustíveis em um cenário de conflito iminente entre grandes produtores.
8: Felizmente, o Brasil adotou algumas medidas, como a redução de tributos federais e a concessão de subvenções a produtores e importadores, condicionadas à redução equivalente do preço de venda, que amorteceram o choque sobre os preços domésticos. No caso da gasolina e do GLP, as diferenças entre os preços pré-guerra e os atuais são inferiores a 5%. É necessário, contudo, que essas políticas se mantenham.
9: Entre as medidas para os produtores rurais, o texto reduz de 50% para 30% o limite da receita com exportação para que a empresa possa deixar de pagar o imposto sobre bens e serviços e a contribuição sobre bens e serviços. A União poderá conceder até 5 bilhões de reais em créditos fiscais para a produção de fertilizantes, matérias-primas, remineralizadores e bioinsumos entre 2027 e 2031. A proposta também prevê medidas como regras para a destinação de recursos a hospitais inteligentes de alta complexidade e benefício fiscal para a FIFA para a realização da Copa do Mundo de Futebol Feminino em 2027. O texto segue agora para a sanção presidencial.
24: E quem produz no campo pode ter mais segurança na hora de calcular o imposto sobre sua propriedade. A Comissão de Assuntos Econômicos aprovou mudanças no ITR, o Imposto Territorial Rural, para evitar que benfeitorias e investimentos feitos pelo produtor aumentem indevidamente a cobrança.
25: A proposta agora segue para análise da Câmara dos Deputados. Repórter Marcela Cunha.
10: O texto busca dar mais segurança no cálculo do Imposto sobre a Propriedade Territorial Rural, o ITR, principalmente na definição do valor que serve de base para a cobrança, que é da terra nua, ou seja, sem construções e melhorias. Autor da proposta, o senador Jaime Campos, do União de Mato Grosso, afirma que o modelo atual gera insegurança para produtores rurais.
11: O atual modelo, cálculo do ITR, ele é incoerente e injusto, vamos ser honestos aqui. O preço de mercado, lamentavelmente, às vezes não é compatível. O problema prejudica muitos produtores rurais do nosso Brasil.
10: A proposta também prevê que o ITR não seja cobrado sobre imóveis rurais invadidos quando a ocupação impedir o uso econômico da propriedade e permite que o contribuinte apresente um contralaudo técnico válido por 5 anos quando discordar dos valores usados pela Receita Federal para calcular o valor da terra.
25: Com edição de Paula Groba e trabalhos técnicos de João Lira, o Jornal do Senado fica por aqui. Acompanhe agora as notícias da Câmara dos Deputados. Boa noite.
24: Boa noite e até amanhã.
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13: Câmara cria benefício fiscal para empresas de combustíveis e fertilizantes.
14: Projeto cria fundo para financiar exportador atingido por tarifas dos Estados Unidos.
15: Plenário obriga a realização de check-ups periódicos para mulheres no SUS.
27: Deputados fixam regras para reconhecimento facial em espaços públicos.
28: Boa noite. Na primeira semana de esforço concentrado antes das eleições, os deputados aprovaram várias matérias. Entre elas, a Câmara aprovou regras para o uso de reconhecimento facial em espaços públicos, como informa o repórter Antônio Vital.
29: A Câmara dos Deputados aprovou o projeto que define regras para o uso de sistemas de reconhecimento facial por órgãos do governo e nos serviços públicos essenciais, como ônibus e metrô. O projeto, apresentado pelo deputado Rodrigo Gambale, do Podemos de São Paulo, permite o uso do reconhecimento facial em estações de metrô, trem e ônibus, no interior de composições e plataformas, nas ruas, edifícios públicos e repartições administrativas. Mas o texto prevê ressalvas. De acordo com a proposta, uma pessoa não poderá ser abordada, detida ou ter seus direitos restringidos apenas porque foi identificada por um sistema automático. Antes de qualquer medida, a identificação terá que ser conferida por uma pessoa. O mesmo vale para o envio de alertas a órgãos de investigação criminal. O texto também proíbe o uso do reconhecimento facial para perseguição de pessoas ou grupos por motivos discriminatórios, políticos, ideológicos ou religiosos. Fica ainda proibida a vigilância em massa sem motivo específico. bem como monitoramento de áreas sensíveis, como banheiros, vestiários e locais de culto. Já o tratamento de dados biométricos só poderá ocorrer em atividades de investigação ou segurança pública, controle de acessos a locais restritos com consentimento do titular, prevenção de fraudes, busca de pessoas desaparecidas, localização de foragidos da justiça, prevenção de atentados, apoio a ações de defesa civil ou resposta a emergências. Relator em plenário, o deputado Sinaldo Bulhões Júnior, do MDB de Alagoas, defendeu que a tecnologia pode fortalecer a segurança em locais de grande circulação e ajudar as forças policiais na localização de foragidos e de pessoas desaparecidas. Ele também argumentou que a regulamentação é necessária porque o reconhecimento facial já vem sendo usado por estados e municípios sem regras nacionais unificadas.
1: A eficácia desses sistemas é demonstrada pelos diversos casos recentes em que suspeitos e condenados por crimes bárbaros ficam identificados e presos pela polícia graças à tecnologia do reconhecimento facial. Os sistemas de reconhecimento facial e os demais meios automatizados de identificação biométrica apresentam ainda outras vantagens. Eles mostram-se dissuasórios de delitos como assédios em transportes públicos.
29: O projeto também prevê regras de governança e transparência. Os sistemas terão que manter registros de auditoria, adotar criptografia e controle de acesso às bases de dados, além de realizar testes periódicos de precisão. Obriga ainda o poder público a priorizar tecnologias certificadas em relação à neutralidade racial e à correta identificação de características físicas. A fiscalização caberá à Autoridade Nacional de Proteção de Dados, a ANPD. O projeto que estabelece regras para o uso de reconhecimento facial em espaços públicos agora será analisado pelo Senado. Na Rádio Câmara de Brasília, com informações de Daniela Ilessa, Antônio Vital.
12: Educação.
2: Os deputados aprovaram proposta que impede a retenção dos recursos do fundo que financia a conectividade das escolas públicas. O governo foi contra a medida, como explica a repórter Ana Raquel Macedo.
3: O plenário da Câmara aprovou o projeto que impede que o governo retenha os recursos do Fundo de Universalização dos Serviços de Telecomunicações, o FUST. O FUST é destinado a financiar a expansão da infraestrutura de comunicações, a conectividade de escolas públicas, a cobertura em áreas rurais e remotas e a conexão de pontos de interesse público. O fundo é financiado por empresas de telecomunicações que contribuem com 1% de sua receita operacional bruta. Além de tornar os recursos do FUST não sujeitos a contenções orçamentárias, a proposta também prorroga por mais 5 anos o benefício de redução de até 50% da contribuição ao FUST para empresas do setor que investirem recursos próprios em programas aprovados pelo Conselho Gestor do Fundo. O projeto foi apresentado pelo deputado Juscelino Filho, do PSDB do Maranhão, e recebeu parecer favorável da relatora, deputada Maria Rosas, do Republicanos de São Paulo. No plenário, foi aprovado com 333 votos favoráveis e 91 contrários. A bancada do governo criticou a proposta. O deputado Tarcísio Mota, do PSOL do Rio de Janeiro, defendeu o uso do FUST para levar conexão às escolas, mas questionou os critérios para a proibição de retenção dos recursos.
16: Na hora que a gente está falando em gastos sociais, contingencia, e na hora que a gente está falando de outras coisas, como esse, que embora seja para escolas, ele é definido por um conselho gestor da própria empresa, aí não pode contingenciar.
3: Já o autor da proposta, deputado Juscelino Filho, ex-ministro das Comunicações do governo Lula, disse estranhar a falta de apoio da bancada governista. Ele disse que o fundo, criado no ano 2000, ficou mais de 20 anos sem ser usado.
17: Estamos garantindo o não contingenciamento do FUST, garantindo a sua renovação por 5 anos para que os projetos, todos os mecanismos que são aprovados no Conselho Gestor, onde tem representantes de vários ministérios, sejam executados.
3: O projeto que impede que o governo retenha os recursos do Fundo de Universalização dos Serviços de Telecomunicações, o FUST, seguiu para a análise do Senado. Da Rádio Câmara de Brasília, com informações de Antônio Vital, Ana Raquel Macedo.
12: Justiça.
28: A Câmara aprovou o projeto que reajusta o valor das custas na Justiça Federal. Entenda a questão com o repórter Márcio Aquilissardi.
18: O plenário da Câmara aprovou o projeto que reajusta o valor das custas processuais cobradas pela Justiça Federal.
0: As custas são os valores que as partes de um processo têm que pagar para cobrir os gastos com os serviços da justiça durante um processo. Elas funcionam como uma taxa para manter o trabalho de juízes, servidores, cartórios e atos como citações e perícias. O projeto apresentado pelo Superior Tribunal de Justiça, o STJ, também cria um fundo para financiar a modernização da Justiça Federal. E esse fundo não poderá ser usado para pagar salários. A proposta define valores para as custas relativas às diversas etapas dos atos judiciais. As custas de uma ação civil, por exemplo, correspondem a 2% do valor das causas e variam de um valor mínimo de R$ 112 até o máximo de R$ 62 mil. Reais. De acordo com o projeto, os valores serão corrigidos a cada 2 anos e ficarão isentos do pagamento pessoas que ganham menos de R$ 5 mil por mês, o governo federal, estados e municípios. Também ficam isentos o Ministério Público, a Defensoria Pública e os autores de ações populares, ações civis públicas e ações coletivas. A proposta teve como relator no plenário o deputado Rubens Pereira Júnior, do PT do Maranhão. Ele disse que o reajuste do valor e a criação do fundo vão ajudar a melhorar os serviços da Justiça Federal.
4: Esse fundo vai permitir melhor aparelhamento da Justiça Federal, vai permitir maior interiorização da Justiça Federal, vai permitir que nós ampliemos a quantidade de mutirões da Justiça Federal e que, portanto, sem dúvida alguma, vem em boa hora para melhorar a prestação de serviço jurisdicional no nosso país.
0: O projeto que reajusta o valor das custas processuais cobradas pela Justiça Federal foi enviado para sanção presidencial e pode virar lei. Da Rádio Câmara de Brasília, com informações de Antônio Vital, Márcio Aquiles Sardi.
12: Transportes.
5: O plenário da Câmara aprovou punição para quem usar veículo ou embarcação para abandonar animais. O repórter Marcelo Larcher nos traz as razões para a proposta.
7: A Câmara dos Deputados aprovou o projeto que altera o Código de Trânsito e a Lei de Segurança do Tráfego Aquaviário para tornar infração gravíssima o uso de veículo ou embarcação para abandonar animais. A punição será multa multiplicada por 10 e suspensão do direito de dirigir por 12 meses. No caso de abandono de cão ou gato, a suspensão do direito de dirigir será maior, de 18 meses. Se o abandono resultar em morte, atropelamento ou lesão do animal, a multa será aplicada em dobro. Em caso de reincidência no período de até 24 meses, o motorista terá a Carteira Nacional de Habilitação cassada. As mesmas regras valerão para quem usar embarcação, como barco a motor, lancha ou moto aquática, para abandonar animais em locais como rios, lagos e represas. Relator da proposta, o deputado Fred Costa, do PRD de Minas Gerais, argumentou que o abandono de animais é uma forma grave de crueldade e que o uso de veículo torna a conduta ainda mais reprovável. Segundo ele, muitas vezes o animal é levado para um local distante justamente para dificultar o retorno, o resgate ou a identificação do responsável. O relator também afirmou que esse tipo de abandono aumenta o sofrimento do animal e o risco de morte, atropelamento, fome, sede, doenças, exposição ao clima e ataques de outros animais. No caso das vias públicas, ele destacou ainda o risco para a segurança do trânsito. No plenário, o relatório foi lido pelo deputado Luiz Lima, do Novo do Rio de Janeiro, que defendeu a proposta.
19: Esse projeto traz a possibilidade do motorista ter a sua cassação em relação à sua habilitação, se ele for um reincidente de abandono de animais no prazo de 24 meses. E parabenizar o deputado Fred Costa.
7: O plenário aprovou ainda a medida provisória que destina R$ 305 milhões ao Ministério da Integração e do Desenvolvimento Regional. O objetivo é financiar ações de proteção e defesa civil em resposta a desastres naturais como chuvas intensas e secas, que afetam diversas regiões do Brasil. A medida provisória e o projeto que pune o uso de veículo ou embarcação para abandonar animais seguiram para análise do Senado. Da Rádio Câmara de Brasília, com informações de Daniele Lessa e Antônio Vital, Marcelo Larcher.
12: Saúde.
28: A Câmara aprovou o projeto que obriga a realização de check-ups periódicos para mulheres no SUS. O texto já pode seguir para a sanção presidencial e virar lei, como nos informa Ana Raquel Macedo.
3: A Câmara dos Deputados concluiu a aprovação do projeto que obriga o Sistema Único de Saúde, o SUS, a disponibilizar check-ups anuais para as mulheres, com consultas médicas e exames. O projeto, apresentado pela deputada Nelly Aquino, do Podemos de Minas Gerais, foi aprovado pela Câmara em 2024 e, depois disso, foi alterado pelo Senado. O texto prevê que o SUS deverá oferecer o serviço com base em critérios baseados nas doenças e problemas de saúde com maior incidência, de acordo com critérios epidemiológicos. Também obriga a realização de campanhas para conscientizar as mulheres sobre a prevenção de doenças. Entre os exames previstos estão os destinados a identificar casos de hipertensão arterial, diabetes e doenças relacionadas ao colesterol. A prevenção de doenças cardíacas e de casos de câncer foi a principal justificativa da autora para a necessidade do check-up anual das mulheres na rede pública de saúde. Ao retornar para a Câmara, depois de ser modificado pelo Senado, o projeto foi defendido também pelo relator, deputado Paulo Soares, do Podemos de São Paulo.
6: Projeto fundamental no cuidado com a saúde preventiva de todas as mulheres do nosso país. É importantíssimo que a gente possa debater a situação da saúde preventiva, criando mecanismos que deem condições, inclusive, de diagnóstico precoce, por exemplo, das doenças oncológicas.
3: O projeto que propõe check-up anual para mulheres na rede pública de saúde também prevê campanhas de divulgação sobre a importância das atividades físicas, orientações sobre saúde mental e sobre o calendário de vacinas. Depois de aprovado pelo plenário, o projeto seguiu para a sanção presidencial e pode virar lei. Da Rádio Câmara de Brasília, com informações de Antônio Vital, Ana Raquel Macedo.
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9: Economia.
10: A Câmara aprovou um projeto que cria benefícios fiscais para empresas de combustíveis, terras raras e fertilizantes. O repórter Antônio Vital acompanhou a votação.
29: A Câmara dos Deputados aprovou o projeto do governo que permite que o excesso de arrecadação provocado pelo aumento do preço dos combustíveis registrado desde o início do ano se transforme em subsídio e subvenções para empresas do setor. O objetivo é reduzir o impacto da guerra entre os Estados Unidos e Irã nos preços do óleo diesel, biodiesel, gasolina, etanol e querosene de aviação. A proposta reduz a alíquota de tributos federais sobre a importação, produção e comercialização desses combustíveis. As empresas terão direito ainda ao uso de créditos tributários para descontar o pagamento de tributos, como PIS/PASEP e COFINS. A medida vale apenas para este ano, mas a empresa que não utilizar os créditos em 2026 poderá descontar do pagamento da CBS, tributo criado pela reforma tributária que começará a ser cobrado no ano que vem. O projeto também autoriza o governo a conceder créditos fiscais a empresas produtoras de fertilizantes entre 2027 e 2031, dentro do limite total de R$1 bilhão por ano. A relatora, a deputada Marussa Boldrin, do Republicanos de Goiás, alterou o texto original do governo e acrescentou na proposta benefícios para empresas do setor de minerais críticos e estratégicos e aquelas envolvidas na realização da Copa do Mundo Feminina. Excepcionalmente, os benefícios tributários concedidos a essas empresas ficam de fora de exigências previstas na Lei de Responsabilidade Fiscal. Dessa forma, obrigações como estimativa de beneficiários, metas de desempenho e mecanismos de avaliação de resultados deixarão de ser cobradas, o que vai valer apenas para este ano. A proposta também determina que os mesmos benefícios fiscais para a cadeia dos combustíveis fósseis sejam concedidos à dos biocombustíveis, para não provocar distorções no setor. Autoriza ainda o uso de créditos tributários pelas empresas produtoras de etanol. A relatora Marussa Boldrin justificou a importância da proposta.
11: Quando o mundo entra em crise, quem não pode pagar a conta é o brasileiro. Não pode ser o caminhoneiro na hora de abastecer, não pode ser a mãe de família quando a conta chega lá no supermercado, não pode ser o produtor rural quando coloca o trator para trabalhar. E muito menos podemos cometer os erros de tirar a competitividade do biocombustível, fruto de quem produz energia limpa dentro do nosso país.
29: O texto final aprovado contém limites para benefícios fiscais e subvenções, que na prática são uma espécie de ajuda financeira às empresas. Para os produtores de álcool, esse limite será de R$1,2 bilhão por ano. As empresas beneficiadas terão que ser aprovadas pela Receita Federal. O projeto foi aprovado por 318 votos contra 113, com críticas da oposição, como as feitas pelo deputado Luiz Lima, do Novo do Rio de Janeiro.
13: Se nós fizéssemos conta nessa casa, como a gente faz conta na nossa própria casa, a gente não votaria a favor de um projeto como esse, que à primeira vista pode ser benéfico numa redução ali do preço do combustível, mas é uma bomba num lado da sociedade que está precisando de algo muito mais importante e vital.
29: Apesar das alterações feitas no texto original, o governo defendeu a aprovação do projeto, como disse a deputada Jandira Fegali, do PCdoB do Rio de Janeiro.
14: Esse projeto, ele possibilita a manutenção do preço dos combustíveis, a diferenciação com o etanol, que também é constitucional, e possibilita investimentos nacionais na área de fertilizantes e pesquisa de terras raras e minerais críticos.
29: Projeto que permite subsídios e subvenções para empresas produtoras e importadoras de óleo diesel, biodiesel, gasolina, etanol e querosene de aviação, seguiu para análise do Senado. Da Rádio Câmara de Brasília, Antônio Vital.
15: Votação.
28: Os deputados aprovaram um projeto que cria um fundo para financiar exportadores atingidos por tarifas dos Estados Unidos. A reportagem é de Márcio Aquilissardi.
0: O plenário da Câmara aprovou o projeto apresentado como resposta às tarifas impostas pelos Estados Unidos aos produtos brasileiros. O projeto, já aprovado pelo Senado, autoriza a criação de um fundo para ampliar o crédito a empresas exportadoras brasileiras, diretamente atingidas pelas tarifas. O fundo de crédito à exportação servirá para financiar capital de giro, compra de máquinas e investimentos produtivos. E contará com recursos do orçamento e outras fontes, como o Fundo de Garantia à Exportação, o FGE. A proposta estabelece regras para uso dos recursos, como limites para despesas administrativas e para o pagamento dos agentes financeiros envolvidos nas operações de crédito. A gestão ficará a cargo de um comitê coordenado pelo Ministério do Desenvolvimento, Indústria, Comércio e Serviços. Já a execução das operações será de responsabilidade do BNDES. O projeto também prevê compartilhamento de riscos entre fundos garantidores. O objetivo é ampliar a oferta de crédito sem comprometer os gastos públicos. O relator, deputado Isnaldo Bulhões Júnior, do MDB de Alagoas, resumiu o objetivo da proposta.
1: A matéria vem a criar um fundo auxiliar. Hoje as operações de exportações, elas são suportadas por um fundo garantidor. Que esse fundo vem, como já fala o nome, a garantir, a afiançar as operações de crédito para a exportação das empresas brasileiras. E o fundo auxiliar vem para evitar qualquer insegurança ao fundo garantidor.
0: O projeto que autoriza a criação de um fundo para ampliar o crédito a empresas exportadoras brasileiras seguiu para a sanção presidencial e pode virar lei. Da Rádio Câmara de Brasília, com informações de Antônio Vital, Márcio Aquilissardi.
27: Termina agora o Jornal Câmara dos Deputados, produzido pela Rádio Câmara, com trabalhos técnicos de Wellington Teles e a apresentação de Val Monteiro e Luciana Vieira. Uma boa noite para você.
28: A Voz do Brasil volta amanhã. Boa noite.
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3: No seu rádio, 9:01.
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1: Os polvos têm três corações e sangue azul.